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4: Olá, boa noite.
5: Boa noite para você que nos acompanha em todo o país.
4: Quinta-feira, 13 de agosto de 2026.
5: Vamos aos destaques do dia.
4: Brasil registra mais de 62 milhões de empregos formais.

0: No mês de junho,
1: dados são da RAIS, a Relação Anual de Informações Sociais, que é divulgada mensalmente. Graziele Bezerra.
2: Do total de empregos registrados em junho, a maior parte ficou com os trabalhadores seletistas e temporários, responsáveis por 48 milhões de vínculos.
3: Operação Arena. Investigação apura sonegação fiscal e lavagem de dinheiro na exploração de apostas de cota fixa e jogos de azar.
1: São apreendidos bens e valores de até R$1 bilhão. Luana Karen.
4: A investigação identificou indícios de utilização de uma complexa estrutura societária com o objetivo de conferir aparência de legalidade a operações relacionadas à exploração de apostas de cota fixa e de jogos de azar.
3: Já está em funcionamento modalidade de crédito para adimplentes.
1: Estratégia oferece condições mais favoráveis a trabalhadores informais que estão com dívidas em dia. Luciana Vasconcelos.
5: A medida permite contratar uma nova operação de crédito para quitar integralmente a dívida anterior.
3: Hoje, na apresentação da Voz do Brasil, Mariana Jungmann e Luciano Seixas.
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3: Mais de 62 milhões de vínculos de emprego ativos.
1: E o quadro do quadro do mercado formal do país em junho, segundo dados divulgados hoje.
3: Os números fazem parte da RAIS, levantamento que era realizado uma vez por ano e agora está sendo divulgado mensalmente.
2: Segundo os dados divulgados nesta quinta-feira, no mês de junho foram registrados 62.891.209 vínculos de trabalho ativos no país. Cerca de 164 mil a mais do que o registrado no mês anterior, maio. No acumulado do primeiro semestre, o aumento no emprego formal foi de 3,6% em relação a dezembro de 2025, com 2 milhões e 200 mil novos vínculos. Do total de empregos registrados em junho, a maior parte ficou com os trabalhadores seletistas e temporários, responsáveis por 48 milhões de vínculos. Em seguida, vem os agentes públicos, ocupando 14 milhões e 300 mil postos, e as demais categorias com cerca de 430 mil vínculos ativos. O setor de serviços foi responsável pelo maior número de oportunidades, como explica Paula Montanher, subsecretária de Estatísticas e Estudos do Trabalho do Ministério do Trabalho e Emprego.
6: Todos os setores cresceram. O grupo que mais cresce é o grupo que a gente chama de serviços. Uma parte grande desses empregos são na administração pública, defesa, seguridade, educação e saúde.
2: Até junho, os dados da RAIS, a Relação Anual de Informações Sociais, eram divulgados uma vez por ano. Agora, o relatório é publicado mensalmente e traz também recortes como sexo, raça, cor e escolaridade. As mulheres, por exemplo, ocuparam mais de 29 milhões dos empregos em junho, cerca de 46% do total, um crescimento de 5,7% em relação à quantidade de postos que elas ocupavam em dezembro do ano passado. A RAIS também mostra um mercado de trabalho cada vez mais jovem e diverso, com maior presença de pessoas pardas e pretas em empregos formais, e o crescimento nos vínculos de trabalhadores com até 24 anos de idade. Para o ministro do Trabalho e Emprego, Luiz Marinho, muitos jovens buscam a segurança da consolidação das leis trabalhistas.
7: Muita gente quer a segurança da CLT, quer o direito às férias, 13º, fundo de garantia, participação nos resultados. O que não quer, eventualmente, é salário baixo. Não quer um ambiente estressante. Não quer um ambiente assediador.
2: Em junho, a região sudeste liderou o emprego formal, sendo responsável por 47% dos postos de trabalho do país, com 29 milhões de empregos. Reportagem Graziele Bezerra.
1: Quem tem uma dívida e está em dia com os pagamentos, também pode renegociar os valores.
3: Está disponível uma modalidade de crédito para essas pessoas, com juros de até 1,99% ao mês.
1: Saiba quem pode participar e um alerta: cuidado com os golpes que usam o nome do programa.
5: Já está funcionando modalidade de crédito voltada a trabalhadores que estão adimplentes ou com pequenos atrasos em suas dívidas junto a instituições financeiras. O crédito é voltado a trabalhadores informais, sem vínculo pela CLT. Não atende servidores públicos ou quem receba aposentadoria ou pensão do INSS. A medida permite contratar uma nova operação de crédito para quitar

0: integralmente a dívida anterior. Quem explica é o secretário de Reformas Econômicas do Ministério da Fazenda, Regis Dudena.
1: Para pessoas que não têm acesso a essas linhas de consignado, a essas linhas baratas, que tomaram crédito, aí um crédito pessoal, sem garantias, normalmente créditos caros, e que estão pagando. Então são pessoas que, como o nome diz, né, desenrola adimplentes, são pessoas que estão adimplentes, que estão pagando essa sua conta, que estão atrasados em até no máximo 90 dias, mas já pagaram aí pelo menos 4 parcelas desse crédito e estão tendo aqui uma possibilidade de ter acesso a uma linha de crédito com taxas baixas, até no máximo R$ 1,99 por mês, e vão poder diminuir a parcela que ela vem pagando mês a mês dessa dívida.
0: Também há possibilidade de contratação de crédito adicional de até 50% do saldo devedor da operação original, desde que a nova prestação não ultrapasse 90% do valor da parcela anterior. Ao contratar a operação, o beneficiário concorda com o bloqueio do CPF para apostas em plataformas de bets por 6 meses. O secretário Regis Dudena, do Ministério da Fazenda, alerta que a contratação deve ser feita diretamente pelos canais oficiais das instituições financeiras e orienta a desconfiar de anúncios que prometem aprovação imediata, mensagens com links, cobranças de taxas antecipadas ou pessoas que se ofereçam para intermediar a negociação.
1: Primeiro passo recomendado: vá você até a sua instituição financeira. Se for uma instituição financeira física que tenha lá a sua agência, vá conversar. Se for uma digital, use sempre o aplicativo daquela instituição que você já conhece, que você já tem cadastro. Cuidado para não aceitar muito ajuda de terceiros.
0: O Banco do Brasil e a Caixa Econômica já estão aptos a operacionalizar a modalidade de crédito. Outras instituições financeiras poderão aderir ao programa nos próximos dias. Os interessados devem procurar as suas instituições financeiras para se informar se estão participando do programa. Com locução de Luciana Vasconcelos, reportagem de Pablo Mundim.
2: A Polícia Federal investiga um grupo acusado de crimes financeiros em exploração de jogos de azar e apostas esportivas, as chamadas bets.
3: Foram cumpridos mandados de busca e apreensão em 5 estados e o bloqueio de até R$ 1 bilhão dos envolvidos no esquema.
4: A Operação Arena apura a atuação de grupo empresarial em supostos crimes de sonegação fiscal, evasão de divisas e lavagem de dinheiro. A investigação identificou indícios de utilização de uma complexa estrutura societária e financeira, mantida no Brasil e no exterior, com o objetivo de conferir aparência de legalidade a operações relacionadas à exploração de apostas de cota fixa e de jogos de azar. De acordo com o secretário especial da Receita Federal, Robson Barreirinhas, o grupo iniciou a atividade na Paraíba em 2012.
5: Foi ampliando essa atividade, utilizando-se de um sofisticado esquema para ocultação de recurso, para lavagem de dinheiro, para evasão de recursos.
4: A investigação também identificou possíveis indícios de omissão de rendimentos e de sonegação de impostos. O secretário da Receita Federal, Robson Barreirinhas, destaca os prejuízos para o país.
5: As bets, elas se tornaram uma doença social no Brasil. E quando se fala de bets ilegais, esse problema é exponencialmente aumentado, porque a bet legal não tem nem mesmo a regulação que hoje existe no Brasil. Não existe, por exemplo, impedimento para crianças joguem em bets ilegais. Não há as ferramentas de autoexclusão, de autolimitação que foram impostas para as bets legais, prejudicando ainda mais a população brasileira.
4: O ministro da Fazenda, Dário Duriga, disse que as atividades da empresa no país já foram suspensas.
6: A gente já tem uma medida cautelar que suspende a atuação dessa empresa dentro de um processo de fiscalização que já vinha acontecendo com troca de informação entre as demais autoridades. A gente tem conseguido viabilizar esse combate criminal que envolve lavagem de dinheiro, envolve ocultação de patrimônio dessas empresas.
4: Ao todo, foram cumpridos 17 mandados de busca e apreensão em 14 localidades, nos estados da Paraíba, Sergipe, São Paulo, Rio de Janeiro e Paraná. A decisão também prevê a apreensão de bens e valores até o limite aproximado de R$ 1 bilhão. Reportagem Luana Karen.
2: Estão públicas mais de 2 mil páginas que autorizam

0: autorizam 85 empresas de apostas a funcionarem no país.
1: A iniciativa faz parte da política de transparência ativa da Secretaria de Prêmios e Apostas, de acordo com o ministro da Fazenda, Dario Durigan.
2: Os principais documentos de todos esses processos já estão disponíveis, tanto documentos que embasam origem de recursos, quanto documentos da avaliação jurídica e até o documento que é o relatório final da nossa avaliação, que tem ali o contexto geral, quem são os sócios, qual é o ramo de atuação da empresa, qual é o negócio da empresa. Isso fica agora para todas as empresas que pediram autorização, isso fica público, cumprindo com esse compromisso de transparência ativa.
0: A publicação dos documentos está sendo realizada de forma gradual e sem comprometer a proteção das informações que possuem acesso restrito.
1: Ainda de acordo com o ministro Dario Durigan, cerca de 5 milhões de contas estão impedidas de fazer apostas no país.
0: Os bloqueios incluem 3 milhões de beneficiários de programas sociais.
1: Os dados podem ser encontrados na página do Ministério da Fazenda em gov.br/fazenda.
0: As vendas do comércio varejista cresceram 0,5% em junho, na comparação com maio.
1: Os dados são da pesquisa mensal de comércio divulgada nesta quinta-feira pelo IBGE.
3: O volume de vendas do comércio varejista teve um aumento de 0,5% no mês de junho em relação ao mês anterior. Mas a média para o trimestre encerrado em junho foi negativa em 0,3%. Entre as atividades com alta estão outros artigos de uso pessoal e doméstico, hipermercados, supermercados, produtos alimentícios, bebidas e fumo, móveis e eletrodomésticos e artigos farmacêuticos, médicos, ortopédicos e de perfumaria. Entre as atividades em queda estão livros, jornais, revistas e papelaria, tecidos, vestuário e calçados, combustíveis e lubrificantes. O gerente da Pesquisa Mensal de Comércio, Cristiano Santos, explica os resultados.
4: Então, das 8 atividades pesquisadas, 4 ficaram no campo positivo. O principal setor que teve crescimento foi de outros artigos de uso pessoal e doméstico. Ali tem resultados de vários nichos, dentre eles de lojas de departamento, apartamentos, lojas de brinquedos, e teve então um crescimento, foi o topo ali o que mais cresceu. O que mais caiu, né, dessas 8 atividades foi a atividade de tecidos, vestuário e calçados.
3: Na comparação com junho do ano passado, o volume de vendas no varejo aumentou 2,9%. No acumulado do ano, a alta é de 1,9%. Reportagem Luciana Colares de Holanda.
0: A estimativa para a produção de grãos na safra 2025-2026 deve ultrapassar 360 milhões de toneladas.
1: Segundo o levantamento divulgado hoje pela Conab, a Companhia Nacional de Abastecimento, se confirmado, o volume representa 8 milhões e 500 mil toneladas a mais do que no ciclo passado.
0: O milho e a soja juntos devem compor 90% do total da safra, como explica Silvio Porto, presidente da Conab.
5: Nós temos aqui 180,5 milhões de toneladas de soja, 143 milhões de toneladas de milho. A primeira safra de milho, que foi a grande recuperação, fez com que nós tivéssemos um aumento bastante expressivo. Nós saímos de 24,9 milhões de toneladas na safra anterior para quase 30 milhões.
1: Dentre os produtos de inverno, o trigo deve registrar 5 milhões e 800 mil toneladas.
0: A estimativa representa redução de 26,2%, principalmente por conta das chuvas no sul do país, como detalha o presidente da Conab, Silvio Porto.
5: O que nos preocupa é a questão do trigo. Nós tivemos uma queda muito acentuada de produção, de área no caso, além dessa queda muito significativa da área, serão as condições de chuva, né, em função do El Niño. Isso principalmente no Rio Grande do Sul poderá comprometer a qualidade desse trigo que será colhido nesse período.
1: Quem recebe ou utiliza Vale Alimentação e Vale Refeição deve ficar atento às regras para o uso desses benefícios.
0: A regulamentação, feita no final de julho, amplia a aceitação dos cartões, reduz custos para os estabelecimentos e reforça que os valores devem ser usados apenas na compra de alimentos e refeições.
1: Confira na reportagem como essas regras

0: se aplicam a trabalhadores e estabelecimentos.
1: Localizado em um shopping de Brasília, o restaurante do empresário Pedro Mendonça faz parte de uma rede especializada em frutos do mar com mais de 30 anos de história. O comércio foi fundado pelo seu pai nos anos 90 e de lá para cá passou por adaptações. Entre elas, a variedade nas formas de pagamento. Segundo Pedro, oferecer o Vale Refeição como uma das alternativas ajuda a atrair novos clientes e facilita o acesso do público ao negócio da família.
2: A pessoa que usufrui desse vale refeição, ela ganha crédito, ela tem que usar ele, então ela dá preferência para usar, de fato, em restaurantes que ela possa aproveitar esse crédito. Então, eu vejo mais como o principal benefício é essa possibilidade de ter novos clientes.
1: Instituídos há mais de 50 anos por meio de lei, o Vale Refeição e o Vale Alimentação fazem parte do Programa de Alimentação do Trabalhador, o PAT. Os benefícios oferecidos pelas empresas aos colaboradores funcionam como um crédito para garantir uma alimentação adequada. Neste ano, um decreto estabeleceu novas regras para o programa. A principal mudança, de acordo com Rogério Araújo, coordenador do PAT do Ministério do Trabalho e Emprego, é o estabelecimento do teto de 3,6% nas taxas cobradas pelas operadoras sobre as transações. A medida acaba com as cobranças de tarifas elevadas que muitas vezes inviabilizavam a adesão de estabelecimentos às bandeiras de cartão.
3: Por isso a limitação das taxas e o prazo de liquidação é tão importante. Esses estabelecimentos comerciais menores, restaurantes pequenos, supermercados de bairro, esse estabelecimento não vai mais precisar usar o capital de giro para fazer essa movimentação. Ele vai ser pago ali dentro dos 15 dias e com a taxa muito mais baixa. Então ele não vai ter perda em aderir ao PAT.
1: O decreto determina ainda que as empresas emissoras que possuem mais de 500 mil usuários ativos devem adaptar até novembro deste ano seus sistemas para que os cartões de Vale Refeição e Vale Alimentação funcionem em qualquer maquininha de pagamento. Além disso, Rogério Araújo destaca que o texto reforça que os valores destinados aos auxílios devem ser utilizados exclusivamente para compra de alimentos e refeições.
3: Esse programa foi criado com a ideia de que a gente pudesse fazer uma alimentação segura para o trabalhador, uma nutrição adequada para que ele desenvolva as atividades, não tenha problemas nutricionais, evitando inclusive acidentes de trabalho, faltas ao trabalho. E aí, claro, a consciência do trabalhador tem que ser também nesse sentido, de consumir o seu vale alimentação e refeição para o fim que é destinado, sem tentar fazer um uso inadequado, por exemplo, a aquisição de produtos eletrônicos ou ainda com essa venda do benefício.
1: Empresas, operadoras e estabelecimentos que descumprirem as regras estão sujeitos a sanções administrativas, com multas que variam de R$5.000 a R$50.000. Quem descumprir a regulamentação também pode perder benefícios fiscais previstos na legislação. Reportagem Gabriela Noronha.
4: Estão abertas as inscrições para cursos de detecção precoce de câncer na atenção primária.
5: São 7 cursos online e gratuitos voltados para equipes de saúde.
4: O foco das capacitações está na prevenção e no diagnóstico rápido dos tipos frequentes da doença.
6: Profissionais da atenção primária à saúde podem se inscrever para 7 cursos gratuitos e 100% online para detecção precoce do câncer. A iniciativa traz qualificações como a detecção precoce de câncer, prevenção dos fatores de risco para cânceres, rastreamento organizado, detecção precoce de câncer do colo do útero e de mama e gestão de base populacional na atenção primária. Os cursos têm matrículas abertas por prazo indeterminado. Os cursos contribuem para o fortalecimento das redes de atenção à saúde e para a qualificação do cuidado ofertado à população. Eles fazem parte de iniciativa que apoia a organização e a qualificação dos processos de trabalho das equipes que atuam na atenção primária para a detecção precoce dos cânceres e a continuidade do cuidado. Além de cursos, são ofertados materiais técnicos e educativos a profissionais e gestores. Daniele Popov para a Voz do Brasil.
4: Professores e educadores de todo o país já podem escrever projetos que usam jogos interativos em sala de aula.
5: É a primeira edição do Prêmio Desenvolvimento em Jogo, do Ministério da Integração e do Desenvolvimento Regional.
7: Será realizada a primeira edição do Prêmio Melhores Práticas do Desenvolvimento em Jogo e que está com inscrições abertas até o dia 30 de agosto.

0: graduação e pós-graduação em projetos de extensão universitária, instituições comunitárias, escolas legislativas, escolas de governo e atividades formativas em colegiados de políticas públicas e municípios. Serão selecionadas 30 iniciativas pedagógicas distribuídas entre 10 categorias. O resultado final está previsto para ser divulgado em 9 de novembro. Dilson Santa Fé, para a Voz do Brasil.
1: O edital da premiação está disponível em gov.br/mdir.
2: Estudantes e pesquisadores de todo o país têm até esta sexta-feira, 14 de agosto, para se inscrever no Prêmio Jovem Cientista 2026.
1: A premiação busca estimular projetos com soluções inovadoras usando inteligência artificial.
3: Foi observando a rotina dos castanheiros no Vale do Javari, no Amapá, que a estudante Manuele da Costa Pereira desenvolveu um kit portátil para a produção de energia elétrica a partir do sol.
4: Durante essas expedições, a gente começou a observar e a vivenciar o dia a dia deles em campo. E aí, a partir disso, a gente começou a pensar sobre alternativas para melhorar a qualidade de vida deles, né? Que eles não tinham o básico, nem para iluminar um acampamento à noite. Ou quando tinham, eram geradores movidos a óleo diesel, que são pesados e poluentes também. Esse kit ele funciona como um mini gerador de energia elétrica a partir do sol.
3: Foram 2 anos trabalhando no projeto, no Instituto Federal do Amapá. O empenho deu resultado e Manuele ganhou o Prêmio Jovem Cientista na categoria Estudante de Ensino Superior. Jovens pesquisadores interessados em seguir os passos de Manuele e concorrer ao prêmio têm até o dia 14 de agosto para inscrever projetos. O tema desta edição do Jovem Cientista é Inteligência Artificial para o Bem Comum. A ideia é que estudantes e pesquisadores apresentem projetos que explorem o potencial da IA para a solução de problemas reais, como melhoria de serviços públicos, ampliação do acesso à saúde e educação, inclusão digital e sustentabilidade ambiental. O presidente do Conselho Nacional de Desenvolvimento Científico e Tecnológico, o CNPq, vinculado ao Ministério da Ciência, Tecnologia e Inovação, Olival Freire Júnior, destacou a importância da premiação.
5: A particularidade desse prêmio, que é um prêmio para tentar fisgar um jovem promissor. Então, não é o prêmio para o pesquisador já consolidado. Então, é uma tentativa, nos mantendo na questão do futebol, de você olhar para a divisão de base e dizer, aquilo ali tem futuro.
3: Podem se inscrever para o prêmio Jovem Cientista estudantes do ensino médio, superior, mestrado ou doutorado. Também são aceitas inscrições de mestres e doutores já formados, com idade até 39 anos. Reforçando, as inscrições vão até o dia 14 de agosto e podem ser feitas pelo site jovemcientista.cnpq.br. Com locução de Thaís de Araújo, reportagem Luana Karen.
2: Termina amanhã o prazo para que os candidatos pré-selecionados na segunda chamada do ProUni, o Programa Universidade para Todos, comprovem as informações da inscrição.
1: Os documentos devem ser apresentados diretamente na instituição de ensino para a qual o estudante foi selecionado.
2: Para saber mais, acesse acessounico.mec.gov.br.
1: E essas foram as notícias do Governo Federal.
2: Uma realização da Secretaria de Comunicação Social da Presidência da República.
1: Com produção da empresa Brasil de Comunicação.
2: E agora com as notícias do Poder Judiciário e do Congresso Nacional. Boa noite.
1: Boa noite para você. Até amanhã.
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8: Supremo Tribunal Federal confirma a decisão liminar do ministro Flávio Dino, que reconhece a omissão do Congresso Nacional na regulamentação da mineração em terras indígenas.
9: STJ afasta a prescrição em ação indenizatória sobre os crimes de maio. Pedidos serão analisados pela Justiça Paulista.
8: TSE condena vereador por violência política contra colega mulher.
9: Boa noite, eu sou Arthur Filho.
8: E eu sou Walter Lima.
9: Supremo Tribunal Federal confirma a decisão liminar do ministro Flávio Dino, que reconhece omissão do Congresso Nacional na regulamentação da mineração em terras indígenas.
8: O caso concreto envolve o território Cinta Larga, que abrange cerca de 2 milhões e 700 mil hectares, localizados na divisa entre

0: Os estados de Rondônia e Mato Grosso. Marta Ferreira.
1: A Constituição não impede que haja mineração em territórios indígenas, mas condiciona isso à autorização do Congresso Nacional, à consulta às comunidades afetadas e à garantia de participação nos resultados da atividade. Até o momento, no entanto, o Legislativo não definiu as regras para a atividade. Diante dessa situação, a coordenação das organizações indígenas do povo Cinta Larga entrou com ação no Supremo. Em fevereiro, o ministro Flávio Dino, relator do caso, concedeu medida cautelar e reconheceu a existência de omissão inconstitucional do Poder Legislativo, entendimento que foi referendado pelo plenário do STF nesta quinta-feira.
2: Na abertura da sessão plenária desta quinta-feira, o presidente do Supremo Tribunal Federal, ministro Edson Fachin, anunciou apoio ao ministro Flávio Dino, que vem sofrendo ameaças. Vamos ouvir um trecho da fala do ministro.
3: A presidência do Supremo Tribunal Federal, em nome deste tribunal, manifesta solidariedade ao ministro Flávio Dino e reconhece que ameaças à segurança física dos ministros e familiares devem ser apuradas com rigor. A Secretaria de Polícia Judicial do Supremo Tribunal Federal colaborará com as autoridades públicas para a plena elucidação dos fatos e pela responsabilização, inclusive penal, de quem tiver praticado crimes.
0: O presidente do STF também defendeu a democracia, a Constituição Federal e as liberdades fundamentais, como a liberdade de imprensa.
2: STJ afasta a prescrição de 5 anos em ação civil pública de indenização sobre os chamados crimes de maio, ocorridos em São Paulo em 2006.
0: O processo voltará à primeira instância, que deverá analisar os fatos e os pedidos de reparação. Fátima Uchoa.
4: Os crimes de maio foram uma série de episódios violentos marcados por ataques do primeiro comando da capital contra forças de segurança e pela reação policial, que causaram mais de 500 mortes, muitas em situações não esclarecidas. Na origem, o Ministério Público de São Paulo reuniu pedidos de reparação individual e coletiva, incluindo danos, assistência, preservação da memória e medidas de não repetição. Seguindo o voto do relator ministro Teodoro Silva Santos, a maioria da primeira sessão do STJ considerou alegações de execuções sumárias, desaparecimentos de pessoas, participação ou omissão de agentes públicos e falhas nas investigações. Também considerou os compromissos internacionais assumidos pelo Brasil na proteção dos direitos humanos.
2: TSE condena vereador por violência política contra colega mulher.
0: O caso é de Nova Friburgo, no Rio de Janeiro. Fábio Ruas.
5: A vereadora Priscila Pita, do PT, foi vítima de violência política de gênero praticada pelo vereador José Sebastião Rabelo, do Solidariedade, na Câmara Municipal de Nova Friburgo. Sebastião foi condenado a 1 ano de reclusão e teve os direitos políticos suspensos. O TSE ainda declarou José Sebastião inelegível. Para o relator do caso no TSE, ministro Dias Toffoli, o vereador submeteu a colega a constrangimentos, humilhações e ameaças, com discriminação de gênero, com o objetivo de impedir ou dificultar o pleno exercício de mandato de vereadora.
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2: A você, uma boa noite.
0: E até amanhã.
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8: Eu sou Paula Groba.
9: E eu sou Humberto Pinheiro.
8: E estes são os destaques de hoje do Jornal do Senado, que começa agora.
9: Senado aprova a liberação de dinheiro para socorro a vítimas de desastres naturais.
8: Redução de tributos sobre combustíveis e isenções para a Copa Feminina de 2027 são aprovadas.
9: Senado aprova mudanças em imposto para dar mais segurança ao produtor rural.
8: Boa noite.
9: Boa noite.
8: O Senado aprovou a garantia de recursos para o socorro e a assistência a vítimas de enchentes e secas no país.

0: Os senadores aprovaram um crédito extraordinário de 305 milhões de reais.
1: O dinheiro deve beneficiar cerca de 1 milhão e 600 mil pessoas. Repórter Alexandre Campos.
2: O dinheiro está sendo destinado a cobrir despesas urgentes e imprevisíveis relacionadas a ações emergenciais de socorro a vítimas, à assistência humanitária e ao restabelecimento de serviços essenciais em diversas regiões do país. O Poder Executivo justificou o pedido de gasto extra, já que o país, no início deste ano, experimentou eventos climáticos diversos, com estiagem em algumas regiões e excesso de chuvas em outras. Em comum, mortes, destruição e deslocamento forçado de pessoas, o que exigiu a liberação do dinheiro de forma emergencial. A relatora da medida provisória na Comissão Mista de Orçamento foi a senadora Tereza Cristina, do PP de Mato Grosso do Sul. Ao apresentar relatório favorável ao texto, ela chamou a atenção para a necessidade de o governo adotar uma postura preventiva, já que muitos desastres se repetem ano após ano.
3: Defesa Civil não espera. Diante de desastres que já atingiram milhões de brasileiros, socorrer as vítimas é dever do Estado, não favor de governo. O desastre é sempre uma tragédia, mas não é uma surpresa. Um país que, estação após estação, precisa correr para socorrer aquilo que poderia ter prevenido, não enfrenta um problema de imprevisibilidade, enfrenta um problema de planejamento.
2: Pelo texto da MP, que segue para promulgação, 1 milhão e 600 mil pessoas devem ser atendidas com os recursos liberados.
0: Senadores também autorizaram 3 operações de crédito da cidade de São Paulo com bancos internacionais. 2 delas financiam um programa de redução da emissão de gases poluentes por meio da eletrificação de frota de ônibus. Os empréstimos serão com o Banco Interamericano de Desenvolvimento e com o Banco Internacional para Reconstrução e Desenvolvimento, num total de 496 milhões e 600 mil dólares.
1: A terceira operação será destinada ao Avança Saúde 2, programa de reestruturação da rede hospitalar do município de São Paulo. Os projetos seguem para promulgação.
0: Avançou no Senado o projeto que amplia a transparência das informações que faculdades e universidades devem fornecer aos alunos.
1: Documentos como credenciamento e autorização dos cursos deverão ser apresentados no início de cada período letivo. Repórter Rodrigo Rezende.
4: Instituições de ensino superior deverão apresentar aos alunos, de forma simples e acessível, os atos de autorização e reconhecimento dos cursos superiores oferecidos. A medida deve ser feita no início de cada período letivo. Projeto com esse objetivo, da senadora Jussara Lima, do PSD do Piauí, foi aprovado pela Comissão de Educação do Senado. O senador Espiridião Amin, do Progressistas, de Santa Catarina, apresentou o relatório favorável ao projeto feito pelo senador Confúcio Moura, do MDB de Rondônia.
5: Conferindo segurança aos estudantes quanto à qualidade da instituição e segurança quanto ao curso em que estudam ou estudaram, bem como à sociedade que terá assegurada a formação adequada dos novos profissionais. A expansão quantitativa do ensino superior tem demandado esse tipo de cuidado.
4: A instituição também fica obrigada a apresentar aos estudantes no início do período letivo os programas dos cursos e demais componentes curriculares, sua duração, requisitos, qualificação dos professores, recursos disponíveis e critérios de avaliação. O projeto segue para análise da Câmara dos Deputados.
0: E a Comissão de Constituição e Justiça aprovou o projeto que cria o Estatuto dos Cães e Gatos, com deveres para os tutores, como alimentação adequada, vacinação e proteção contra o abandono. O texto também regulamenta os animais comunitários e estabelece regras para garantir o bem-estar dos animais. A proposta segue para a Comissão de Meio Ambiente.
1: Também avançou no Senado um projeto que aumenta as penas para maus tratos e permite, em casos de crueldade praticada por crianças e adolescentes, a aplicação da medida socioeducativa de internação. Repórter Bruno Lourenço.
6: O projeto de lei inclui ações contra animais praticadas com crueldade extrema ou com potencial concreto de causar lesão grave ou morte, como nova hipótese de internação para menores de idade. A proposta também aumenta penas para maus-tratos contra animais em geral. A relatora, senadora Leila Barros, do PDT do Distrito Federal, defendeu o maior cuidado com os animais.
7: A vedação à crueldade, ela constitui fundamento central do direito animal brasileiro e confere proteção aos animais individualmente considerados. Essa proteção constitucional também se relaciona à dignidade da pessoa humana na medida em que a submissão de animais à crueldade degrada os próprios valores éticos que

0: devem orientar as ações humanas e a atuação estatal.
1: O texto, que será submetido a turno suplementar de votação na CCJ, ainda aumenta a punição em casos que envolvam tortura, abuso sexual ou transmissão das agressões pela internet.
2: O Senado aprovou e seguiu para a sanção o projeto que trata da redução de tributos sobre combustíveis e isenções para a Copa do Mundo Feminina de 2027.
3: O texto também inclui isenções para a produção de fertilizantes e exploração dos chamados minerais críticos. O repórter Pedro Pincer tem mais informações.
4: O projeto prevê a redução de tributos federais sobre a importação, a produção e a venda de óleo diesel rodoviário, biodiesel, gasolina, etanol e querosene de aviação. Segundo o texto, o que o governo deixar de arrecadar será compensado pelo aumento da receita após o início do conflito entre Irã e Estados Unidos em fevereiro deste ano. A relatora, senadora Tereza Leitão, do PT de Pernambuco, destacou a importância da aprovação do texto para o setor de combustíveis em um cenário de conflito iminente entre grandes produtores.
5: Felizmente, o Brasil adotou algumas medidas, como a redução de tributos federais e a concessão de subvenções a produtores e importadores, condicionadas à redução equivalente do preço de venda, que amorteceram o choque sobre os preços domésticos. No caso da gasolina e do GLP, as diferenças entre os preços pré-guerra e os atuais são inferiores a 5%. É necessário, contudo, que essas políticas se mantenham.
4: Entre as medidas para os produtores rurais, o texto reduz de 50% para 30% o limite da receita com exportação para que a empresa possa deixar de pagar o imposto sobre bens e serviços e a contribuição sobre bens e serviços. A União poderá conceder até 5 bilhões de reais em créditos fiscais para a produção de fertilizantes, matérias-primas, remineralizadores e bioinsumos entre 2027 e 2031. A proposta também prevê medidas como regras para a destinação de recursos a hospitais inteligentes de alta complexidade e benefício fiscal para a FIFA para a realização da Copa do Mundo de Futebol Feminino em 2027. O texto segue agora para a sanção presidencial.
2: E quem produz no campo pode ter mais segurança na hora de calcular o imposto sobre sua propriedade. A Comissão de Assuntos Econômicos aprovou mudanças no ITR, o Imposto Territorial Rural, para evitar que benfeitorias e investimentos feitos pelo produtor aumentem indevidamente a cobrança.
3: A proposta agora segue para análise da Câmara dos Deputados. Repórter Marcela Cunha.
6: O texto busca dar mais segurança no cálculo do Imposto sobre a Propriedade Territorial Rural, o ITR, principalmente na definição do valor que serve de base para a cobrança, que é da terra nua, ou seja, sem construções e melhorias. Autor da proposta, o senador Jaime Campos, do União de Mato Grosso, afirma que o modelo atual gera insegurança para produtores rurais.
7: O atual modelo, cálculo do ITR, ele é incoerente e injusto, vamos ser honestos aqui. O preço de mercado, lamentavelmente, ele não, às vezes não é compatível. O problema prejudica muitos produtores rurais do nosso Brasil.
6: A proposta também prevê que o ITR não seja cobrado sobre imóveis rurais invadidos quando a ocupação impedir o uso econômico da propriedade e permite que o contribuinte apresente um contralaudo técnico válido por 5 anos quando discordar dos valores usados pela Receita Federal para calcular o valor da terra.
3: Com edição de Paula Groba e trabalhos técnicos de João Lira, o Jornal do Senado fica por aqui. Acompanhe agora as notícias da Câmara dos Deputados. Boa noite.
2: Boa noite e até amanhã.
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9: Câmara cria benefício fiscal para empresas de combustíveis e fertilizantes.
10: Projeto cria fundo para financiar exportador atingido por tarifas dos Estados Unidos.
9: Plenário obriga a realização de check-ups periódicos para mulheres no SUS.
10: Deputados fixam regras para reconhecimento facial em espaços públicos.
9: Boa noite. Na primeira semana de esforço concentrado antes das eleições, os deputados aprovaram várias matérias. Entre elas, a Câmara aprovou regras para o uso de reconhecimento facial em espaços públicos, como informa o repórter Antônio Vital.
11: A Câmara dos Deputados aprovou o projeto que define regras para o uso de sistemas de reconhecimento facial por órgãos do governo e nos serviços públicos essenciais, como ônibus e metrô. O projeto

0: apresentado pelo deputado Rodrigo Gambale, do Podemos, de São Paulo, permite o uso do reconhecimento facial em estações de metrô, trem e ônibus, no interior de composições e plataformas, nas ruas, edifícios públicos e repartições administrativas. Mas o texto prevê ressalvas. De acordo com a proposta, uma pessoa não poderá ser abordada, detida ou ter seus direitos restringidos apenas porque foi identificada por um sistema automático. Antes de qualquer medida, a identificação terá que ser conferida por uma pessoa. O mesmo vale para o envio de alertas a órgãos de investigação criminal. O texto também proíbe o uso do reconhecimento facial para perseguição de pessoas ou grupos por motivos discriminatórios, políticos, ideológicos ou religiosos. Fica ainda proibida a vigilância em massa, sem motivo específico, bem como monitoramento de áreas sensíveis, como banheiros, vestiários e locais de culto. Já o tratamento de dados biométricos só poderá ocorrer em atividades de investigação ou segurança pública, controle de acessos a locais restritos com consentimento do titular, prevenção de fraudes, busca de pessoas desaparecidas, localização de foragidos da justiça, prevenção de atentados, apoio a ações de defesa civil ou resposta a emergências. Relator em plenário, o deputado Sinaldo Bulhões Júnior, do MDB de Alagoas, defendeu que a tecnologia pode fortalecer a segurança em locais de grande circulação e ajudar as forças policiais na localização de foragidos e de pessoas desaparecidas. Ele também argumentou que a regulamentação é necessária porque o reconhecimento facial já vem sendo usado por estados e municípios sem regras nacionais unificadas.
1: A eficácia desses sistemas é demonstrada pelos diversos casos recentes em que suspeitos e condenados por crimes bárbaros ficam identificados e presos pela polícia graças à tecnologia do reconhecimento facial. Os sistemas de reconhecimento facial e os demais meios automatizados de identificação biométrica apresentam ainda outras vantagens. Eles mostram-se dissuasórios de delitos como assédios em transportes públicos.
0: O projeto também prevê regras de governança e transparência. Os sistemas terão que manter registros de auditoria, adotar criptografia e controle de acesso às bases de dados, além de realizar testes periódicos de precisão. Obriga ainda o poder público a priorizar tecnologias certificadas em relação à neutralidade racial e à correta identificação de características físicas. A fiscalização caberá à Autoridade Nacional de Proteção de Dados, a ANPD. O projeto que estabelece regras para o uso de reconhecimento facial em espaços públicos agora será analisado pelo Senado. Rádio Câmara de Brasília, com informações de Daniela Ilessa, Antônio Vital.
2: Educação.
3: Os deputados aprovaram proposta que impede a retenção dos recursos do fundo que financia a conectividade das escolas públicas. O governo foi contra a medida, como explica a repórter Ana Raquel Macedo.
4: O plenário da Câmara aprovou o projeto que impede que o governo retenha os recursos do Fundo de Universalização dos Serviços de Telecomunicações, o FUST. O FUST é destinado a financiar a expansão da infraestrutura de comunicações, a conectividade de escolas públicas, a cobertura em áreas rurais e remotas e a conexão de pontos de interesse público. O fundo é financiado por empresas de telecomunicações que contribuem com 1% de sua receita operacional bruta. Além de tornar os recursos do FUST não sujeitos a contenções orçamentárias, a proposta também prorroga por mais 5 anos o benefício de redução de até 50% da contribuição ao FUST para empresas do setor que investirem recursos próprios em programas aprovados pelo Conselho Gestor do Fundo. O projeto foi apresentado pelo deputado Juscelino Filho, do PSDB do Maranhão, e recebeu parecer favorável da relatora, deputada Maria Rosas, do Republicanos de São Paulo. No plenário, foi aprovado com 333 votos favoráveis e 91 contrários. A bancada do governo criticou a proposta. O deputado Tarcísio Mota, do PSOL do Rio de Janeiro, defendeu o uso do FUST para levar conexão às escolas, mas questionou os critérios para a proibição de retenção dos recursos.
5: Na hora que a gente está falando em gastos sociais, contingencia, e na hora que a gente está falando de outras coisas, como esse, que embora seja para escolas, ele é definido por um conselho gestor da própria empresa, aí não pode contingenciar.
4: Já o autor da proposta, deputado Juscelino Filho, ex-ministro das comunicações do governo Lula, disse estranhar a falta de apoio da bancada governista. Ele disse que o fundo, criado no ano 2000, ficou mais de 20 anos sem ser usado.
6: Estamos garantindo o não contingenciamento do FUST, garantindo a sua renovação por 5 anos para que os projetos
2: todos os mecanismos que são aprovados no Conselho

0: gestor, onde tem representantes de vários ministérios, sejam executados.
1: O projeto que impede que o governo retenha os recursos do Fundo de Universalização dos Serviços de Telecomunicações, o FUSH, seguiu para a análise do Senado. Da Rádio Câmara de Brasília, com informações de Antônio Vital, Ana Raquel Macedo.
2: Justiça.
3: A Câmara aprovou o projeto que reajusta o valor das custas na Justiça Federal. Entenda a questão com o repórter Márcio Aquiles Sardi.
4: O plenário da Câmara aprovou o projeto que reajusta o valor das custas processuais cobradas pela Justiça Federal. As custas são os valores que as partes de um processo têm que pagar para cobrir os gastos com os serviços da Justiça durante um processo. Elas funcionam como uma taxa para manter o trabalho de juízes, servidores, cartórios e atos como citações e perícias. O projeto apresentado pelo Superior Tribunal de Justiça, o STJ, também cria um fundo para financiar a modernização da Justiça Federal. E esse fundo não poderá ser usado para pagar salários. A proposta define valores para as custas relativas às diversas etapas dos atos judiciais. As custas de uma ação civil, por exemplo, correspondem a 2% do valor das causas e variam de um valor mínimo de R$ 112 até o máximo de R$ 62 mil. De acordo com o projeto, os valores serão corrigidos a cada 2 anos e ficarão isentos do pagamento pessoas que ganham menos de R$ 5 mil por mês, o governo federal, estados e municípios. Também ficam isentos o Ministério Público, a Defensoria Pública e os autores de ações populares, ações civis públicas e ações coletivas. A proposta teve como relator no plenário o deputado Rubens Pereira Júnior, do PT do Maranhão. Ele disse que o reajuste do valor e a criação do fundo vão ajudar a melhorar os serviços da Justiça Federal.
5: Esse fundo vai permitir melhor aparelhamento da Justiça Federal, vai permitir maior interiorização da Justiça Federal, vai permitir que nós ampliemos a quantidade de mutirões da Justiça Federal e que, portanto, sem dúvida alguma, vem em boa hora para melhorar a prestação de serviço jurisdicional no nosso país.
4: O projeto que reajusta o valor das custas processuais cobradas pela Justiça Federal foi enviado para a sanção presidencial e pode virar lei. Da Rádio Câmara de Brasília, com informações de Antônio Vital, Márcio Aquiles Sardi.
2: Transportes.
3: O plenário da Câmara aprovou punição para quem usar veículo ou embarcação para abandonar animais. O repórter Marcelo Larcher nos traz as razões para a proposta.
6: A Câmara dos Deputados aprovou o projeto que altera o Código de Trânsito e a Lei de Segurança do Tráfego Aquaviário para tornar infração gravíssima o uso de veículo ou embarcação para abandonar animais. A punição será multa multiplicada por 10 e suspensão do direito de dirigir por 12 meses. No caso de abandono de cão ou gato, a suspensão do direito de dirigir será maior, de 18 meses. Se o abandono resultar em morte, atropelamento ou lesão do animal, a multa será aplicada em dobro. Em caso de reincidência no período de até 24 meses, o motorista terá a Carteira Nacional de Habilitação cassada. As mesmas regras valerão para quem usar embarcação, como barco a motor, lancha ou moto aquática, para abandonar animais em locais como rios, lagos e represas. Relator da proposta, o deputado Fred Costa, do PRD de Minas Gerais, argumentou que o abandono de animais é uma forma grave de crueldade e que o uso de veículo torna a conduta ainda mais reprovável. Segundo ele, muitas vezes o animal é levado para um local distante justamente para dificultar o retorno, o resgate ou a identificação do responsável. O relator também afirmou que esse tipo de abandono aumenta o sofrimento do animal e o risco de morte, atropelamento, fome, sede, doenças, exposição ao clima e ataques de outros animais. No caso das vias públicas, ele destacou ainda o risco para a segurança do trânsito. No plenário, o relatório foi lido pelo deputado Luiz Lima, do Novo do Rio de Janeiro, que defendeu a proposta.
7: Esse projeto traz a possibilidade do motorista ter a sua cassação em relação à sua habilitação, se ele for um reincidente de abandono de animais no prazo de 24 meses, e parabenizar o deputado Fred Costa.
6: O plenário aprovou ainda a medida provisória que destina R$ 305 milhões ao Ministério da Integração e do Desenvolvimento Regional. O objetivo é financiar ações de proteção e defesa civil em resposta a desastres naturais como chuvas intensas e secas, que afetam diversas regiões do Brasil. A medida provisória e o projeto que pune o uso de veículo ou embarcação para abandonar animais seguiram para análise do Senado. Da Rádio Câmara de Brasília, com informações de Daniele Lessa e Antônio Vital, Marcelo Larcher.
2: Saúde.
3: A Câmara aprovou o projeto que obriga a realização de check-ups periódicos para mulheres no SUS. O texto já pode seguir para a sanção presidencial e virar lei, como nos informa Ana Raquel Macedo.
1: A Câmara dos Deputados concluiu a aprovação do projeto que obriga o Sistema Único de

0: Saúde, o SUS, a disponibilizar check-ups anuais para as mulheres, com consultas médicas e exames. O projeto, apresentado pela deputada Nelly Aquino, do Podemos de Minas Gerais, foi aprovado pela Câmara em 2024 e, depois disso, foi alterado pelo Senado. O texto prevê que o SUS deverá oferecer o serviço com base em critérios baseados nas doenças e problemas de saúde com maior incidência, de acordo com critérios epidemiológicos. Também obriga a realização de campanhas para conscientizar as mulheres sobre a prevenção de doenças. Entre os exames previstos estão os destinados a identificar casos de hipertensão arterial, diabetes e doenças relacionadas ao colesterol. A prevenção de doenças cardíacas e de casos de câncer foi a principal justificativa da autora para a necessidade do check-up anual das mulheres na rede pública de saúde. Ao retornar para a Câmara, depois de ser modificado pelo Senado, o projeto foi defendido também pelo relator, deputado Paulo Soares, do Podemos de São Paulo.
1: Projeto fundamental no cuidado com a saúde preventiva de todas as mulheres do nosso país. É importantíssimo que a gente possa debater a situação da saúde preventiva, criando mecanismos que deem condições, inclusive, de diagnóstico precoce, por exemplo, das doenças oncológicas.
0: O projeto que propõe check-up anual para mulheres na rede pública de saúde também prevê campanhas de divulgação sobre a importância das atividades físicas, orientações sobre saúde mental e sobre o calendário de vacinas. Depois de aprovado pelo plenário, o projeto seguiu para a sanção presidencial e pode virar lei. Da Rádio Câmara de Brasília, com informações de Antônio Vital, Ana Raquel Macedo.
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3: Economia.
4: A Câmara aprovou um projeto que cria benefícios fiscais para empresas de combustíveis, terras raras e fertilizantes. O repórter Antônio Vital acompanhou a votação.
5: A Câmara dos Deputados aprovou o projeto do governo que permite que o excesso de arrecadação provocado pelo aumento do preço dos combustíveis registrado desde o início do ano se transforme em subsídio e subvenções para empresas do setor. O objetivo é reduzir o impacto da guerra entre os Estados Unidos e Irã nos preços do óleo diesel, biodiesel, gasolina, etanol e querosene de aviação. A proposta reduz a alíquota de tributos federais sobre a importação, produção e comercialização desses combustíveis. As empresas terão direito ainda ao uso de créditos tributários para descontar o pagamento de tributos, como PIS/PASEP e COFINS. A medida vale apenas para este ano, mas a empresa que não utilizar os créditos em 2026 poderá descontar do pagamento da CBS, tributo criado pela reforma tributária que começará a ser cobrado no ano que vem. O projeto também autoriza o governo a conceder créditos fiscais a empresas produtoras de fertilizantes entre 2027 e 2031, dentro do limite total de R$1 bilhão por ano. A relatora, a deputada Marussa Boldrin, do Republicanos de Goiás, alterou o texto original do governo e acrescentou na proposta benefícios para empresas do setor de minerais críticos e estratégicos e aquelas envolvidas na realização da Copa do Mundo Feminina. Excepcionalmente, os benefícios tributários concedidos a essas empresas ficam de fora de exigências previstas na Lei de Responsabilidade Fiscal. Dessa forma, obrigações como estimativa de beneficiários, metas de desempenho e mecanismos de avaliação de resultados deixarão de ser cobradas, o que vai valer apenas para este ano. A proposta também determina que os mesmos benefícios fiscais para a cadeia dos combustíveis fósseis sejam concedidos à dos biocombustíveis, para não provocar distorções no setor. Autoriza ainda o uso de créditos tributários pelas empresas produtoras de etanol. A relatora Marussa Boldrin justificou a importância da proposta.
6: Quando o mundo entra em crise, quem não pode pagar a conta é o brasileiro. Não pode ser o caminhoneiro na hora de abastecer, não pode ser a mãe de família.

0: quando a conta chega lá no supermercado, não pode ser o produtor rural quando coloca o trator para trabalhar. E muito menos podemos cometer os erros de tirar a competitividade do biocombustível, fruto de quem produz energia limpa dentro do nosso país.
1: O texto final aprovado contém limites para benefícios fiscais e subvenções, que na prática são uma espécie de ajuda financeira às empresas. Para os produtores de álcool, esse limite será de R$1,2 bilhão por ano. As empresas beneficiadas terão que ser aprovadas pela Receita Federal. O projeto foi aprovado por 318 votos contra 113, com críticas da oposição, como as feitas pelo deputado Luiz Lima, do Novo do Rio de Janeiro.
2: Se nós fizéssemos conta nessa casa, como a gente faz conta na nossa própria casa, a gente não votaria a favor de um projeto como esse, que à primeira vista pode ser benéfico numa redução ali do preço do combustível, mas é uma bomba num lado da sociedade que está precisando de algo muito mais importante e vital.
1: Apesar das alterações feitas no texto original, o governo defendeu a aprovação do projeto, como disse a deputada Jandira Fegali, do PCdoB do Rio de Janeiro.
3: Esse projeto, ele possibilita a manutenção do preço dos combustíveis, a diferenciação com o etanol, que também é constitucional, e possibilita investimentos nacionais na área de fertilizantes e pesquisa de terras raras e minerais críticos.
1: Projeto que permite subsídios e subvenções para empresas produtoras e importadoras de óleo diesel, biodiesel, gasolina, etanol e querosene de aviação, seguiu para análise do Senado. Rádio Câmara de Brasília, Antônio Vital.
4: Votação.
5: Os deputados aprovaram um projeto que cria um fundo para financiar exportadores atingidos por tarifas dos Estados Unidos. A reportagem é de Márcio Aquilissardi.
6: O plenário da Câmara aprovou o projeto apresentado como resposta às tarifas impostas pelos Estados Unidos aos produtos brasileiros. O projeto, já aprovado pelo Senado, autoriza a criação de um fundo para ampliar o crédito a empresas exportadoras brasileiras, diretamente atingidas pelas tarifas. O fundo de crédito à exportação servirá para financiar capital de giro, compra de máquinas e investimentos produtivos, e contará com recursos do orçamento e outras fontes, como o Fundo de Garantia à Exportação, o FGE. A proposta estabelece regras para uso dos recursos, como limites para despesas administrativas e para o pagamento dos agentes financeiros envolvidos nas operações de crédito. A gestão ficará a cargo de um comitê coordenado pelo Ministério do Desenvolvimento, Indústria, Comércio e Serviços. Já a execução das operações será de responsabilidade do BNDES. O projeto também prevê compartilhamento de riscos entre fundos garantidores. O objetivo é ampliar a oferta de crédito sem comprometer os gastos públicos. O relator, deputado Isnaldo Bulhões Júnior, do MDB de Alagoas, resumiu o objetivo da proposta.
7: A matéria vem a criar um fundo auxiliar. Hoje as operações de exportações, elas são suportadas por um fundo garantidor. Que esse fundo vem, como já fala o nome, a garantir, a afiançar as operações de crédito para a exportação das empresas brasileiras. E o fundo auxiliar vem para evitar qualquer insegurança ao fundo garantidor.
6: O projeto que autoriza a criação de um fundo para ampliar o crédito a empresas exportadoras brasileiras seguiu para a sanção presidencial e pode virar lei. Da Rádio Câmara de Brasília, com informações de Antônio Vital, Márcio Aquilissardi.
8: Termina agora o Jornal Câmara dos Deputados, produzido pela Rádio Câmara, com trabalhos técnicos de Wellington Teles e a apresentação de Val Monteiro e Luciana Vieira. Uma boa noite para você.
5: A Voz do Brasil volta amanhã. Boa noite.
4: 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Boa noite.

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1: Inicie agora o Cidade in Love, criado para unir e emocionar corações. Com Ju Garcia falando, venha deixar que cada palavra, cada interrupção silenciosa e cada vibração sonora se entrelacem com sua experiência pessoal. Em cada canto deste espaço, os detalhes encontram seu lugar, impulsionados pela força do romantismo nesta jornada. Neste espaço, a intensidade vira memória e a emoção se faz companheira. Para iniciar, deixe que a música enche o ambiente e expresse o que as palavras não podem. Eleve o som e desfrute da primeira faixa de hoje.
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0: melodia que ecoou ainda deixa uma sensação duradoura no ambiente. Mantendo o mesmo ritmo, a seguinte música se apresenta para dar continuidade à nossa saga.
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0: canção se encerra e deixa suspensa no ambiente a profundidade de cada emoção experimentada até agora. Precisamos de um breve intervalo agora no Cidade em Ló. Logo após a pausa, este recanto de romantismo se enche novamente com vibrações emocionais renovadas.
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1: O Cidade in Love está de volta e cada palavra revive os detalhes que unem corações. A essência do romantismo ainda permeia esta atmosfera única. Chegou a hora de ser arrebatado por essa força que converte emoções em presença. Agora deixemos a música falar, dizendo tudo aquilo que o coração sabe absorver.
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0: música estabelece o trajeto e cria a atmosfera ideal para um intervalo essencial. Uma breve pausa no programa Cidade em Ló. Quando voltarmos, a mesma intensidade romântica acompanhará a sequência das nossas músicas selecionadas para você.
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0: 22 horas e 47 minutos.
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2: O Cidade in Love retornou trazendo emoções que tornam cada momento único. Em cada canto deste espaço, palavras transformam-se em abrigos e instantes se tornam repletos de significado. Enquanto seguimos nesse clima, permita que a melodia te capture e complemente a magia que somente o coração sabe decifrar.
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0: Mesmo após o fim da melodia, o sentimento não se acaba. Ele se revigora. E já entramos em uma nova fase com a música que toca a seguir.
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4: 23 horas e 3 minutos.
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6: Cidade in Love está de volta para reviver os sentimentos que unem os corações. E para prosseguir, que a música que vem agora nos conduza.
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0: fim da faixa chega. Todavia, o sentimento romântico segue inalterado. A seguir, mais uma melodia que vai manter a magia deste momento viva.
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0: Mais uma que toca os corações. Um breve intervalo no Cidade em Loco. Após o intervalo, continuaremos trazendo emoções que fazem cada momento ser especial.
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0: 23h22.
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2: Cidade in Love está de volta e com cada retorno abrimos as portas para viver plenamente as emoções que nos acompanham. A música é a verdadeira mensageira das emoções eternas. Retornamos com essa especial.
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0: 23h40.
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0: Mais uma edição do Cidade Love chega ao fim. E os momentos que compartilhamos ficarão para sempre gravados em nossos corações. Cada termo, cada melodia e cada intervalo de silêncio construíram recordações vivas para quem experienciou. Porque os sentimentos verdadeiros não se despedem jamais. O romantismo ainda nos guia, mesmo que a última canção tenha cessado. 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Até o próximo Cidade em Love, onde continuaremos a compartilhar juntos momentos emocionantes. Um forte abraço.
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0: Olá, amizades, olá, amigos e amigas, bom dia! Com a certeza de reencontrá-los com saúde e muita disposição para esta sexta-feira. Hoje, 14 de agosto de 2026. Então, amizades, nós queremos pedir a Deus que Ele esteja na nossa frente para nos mostrar sempre o melhor caminho. Olha, que Deus esteja ao nosso lado para nos abraçar e nos proteger. Que nosso Senhor Deus esteja atrás de nós para nos salvar das pessoas falsas. Que nosso Pai Deus esteja debaixo de nós para nos amparar quando cairmos. Que Deus esteja por cima de nós para nos tirar das armadilhas. É, que Ele esteja dentro de nós para nos consolar quando estivermos tristes e que Deus esteja sempre, sempre ao redor de nós para nos defender quando os outros nos atacarem.
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0: Olá, tudo bom com você e também com você? Oba, que legal, que bom, que assim Deus conserve. Bom dia, bom dia, bom dia. Nós estamos chegando, gente, e com as bênçãos vindas dos céus, vamos iniciar agora um novo dia, uma nova programação, uma nova manhã pela Rádio Montanhosa 93.5 FM, aqui de Vazante, no Noroeste Mineiro, a nossa rádio. É, estamos abrindo o programa Sinfonia Sertaneja, para rodar o melhor do sertanejo para você, você e você, hein? Então, ontem foi dia do economista e do encarcerado. Hoje é dia da unidade humana, do artista plástico e de combate à poluição industrial. Certinho? Amanhã, dia 15, né? Será dia da informática e dia dos solteiros, hein? É, amanhã será dia dos solteiros, hein, gente? Amanhã, sabadão, é dia 15. Bom, eu sou Elgio Silva e junto à equipe 93, juntos vamos até às 8 horas, patrocinados pelas seguintes empresas. 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

0: Os Dois Mineiros, Tempos de Carreiro. E também nós ouvimos aí com Milionário e José Rico, Carro Velho. As duas músicas que abriram o programa, que abriram a programação da Montanhas FM para você nesta sexta-feira, hein, gente? Então, hoje, sexta-feira, véspera de fim de semana, né? Até às 16h, porque de 16h para frente, aí já embola tudo, mistura tudo, já vira final de semana, não vira? Então, pois é, hoje é o dia de número 266 do ano, viu? Faltando aí 139, fora hoje, a Lua está na estação nova. Aliás, na fase nova, tá certo? O signo de hoje, Leão, tá bom? Que vai até o dia 23 e a estação, aí sim, inverno. Aqui é o Dil Silva na produção, redação e a apresentação. A coordenação é dele, Anderson Frank, direção artística de Isaac de Cáltima e direção geral de Dr. Romão Gonçalves Dias. No ar, o meu, o seu.
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0: 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Oi, bom dia, 5 horas e 11 minutos.

0: Uma das músicas mais bonitas da dupla Peão Carreira e Zé Paulo, Berrante da Saudade, fechando o primeiro bloco do nosso, do meu, do seu, do nosso
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0: 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Cicobi Credivais, mais que uma escolha financeira, te deseja um bom fim de semana, aproximando aí 5:15.
2: Bom, bom, bom.

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2: Moçada, bom dia, bom dia. Já são agora 5 horas e 19 minutinhos. Eu pra você, um abração para o Adair, né? Alô, Adair, bom dia pra você, né? Ele tá aí, toda a sua família, viu? Aí na comunidade Campo Alegre, município aí de Guarda-Mora. Forte abraço, gente, bom dia, viu? Também bom dia, viu? Todos os colaboradores, viu? Aí do Erasmo, né? Do Erasmo Rabelo, tá? Aí nas propriedades, viu, gente? Aí pra vocês, forte abraço, obrigado, bom dia, né? E também todos os colaboradores aí da Casa Rural, né? Da Thaís Rabelo, aí do Grupo Suprema Casa Rural. Forte abraço, gente, bom dia, bom trabalho, ótima sexta-feira aí pra todo mundo, beleza? Vamos colocar o povão pra falar com a gente? Porque aqui é assim, o povo é que manda, o povo é que fala. Bom dia, fala comigo.
3: Bom dia.
2: Bom dia.
3: Batista sumido.
2: Tá desaparecido o Batista, hein, senhor?
3: Batista não. Manda a música pra nós aí, manda aquele meu povo lá do Varandino, Mulher, Maria, Panizo lá. Manda também pro Nilzinho lá, o Adilson, o Sadaki lá, o Sebastião, Marinha, a Zilma, Lázaro, Aparecida, Marinho lá. E todos gostam da música.
2: Mato
3: Grosso e Matias, tentei te esquecer.
2: Certo.
3: Tá na montanha, Zé, tá beleza.
2: Obrigado, viu, Zé Maria. O Zé Maria Brandino com a gente. Pois é, o Batista tá lá tomando café, viu, e comendo biscoito lá no Ivaldo, viu, Zé Maria. Se você for lá, você vai achar lá, viu. Tá lá, ele não sai de lá não, beleza. Forte abraço, obrigado aí, bom dia. Tem mais ouvinte nesse bloco ainda. Fala comigo, sou.
4: Bom dia, meu amigo Edil, passa um modão aí pra nós aí, manda pra todo mundo da CEMOB.
2: Tá. Falou. Certo, Zé dos Reis, viu? Bom dia pra você, viu? Você e toda a galera aí nos caminhões coletores. Com a gente, bom dia, às 5h21.

0: É, o Zé Maria disse que passou lá na porta, né? Foi lá tomar um café também lá no Ivaldo. Mas o Luzia disse que o Batista não tava lá, viu? Então o Batista tá meio desaparecido nessa sexta-feira, hein? Onde é que você tá, Tita? Bom dia, viu? 5h29 aqui no...
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0: Até logo mais, amizades. Às 8 horas do nosso Sinfonia Sertaneja. E você tá certinho? Tá bom? Beleza? 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
2: Opa! Bom dia!
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0: Oi, 5 horas e 29 minutinhos, vamos então com a primeira edição do FM Notícias. Gente,

0: líder na avicultura nacional, produzir 1 quilo de frango de corte custava R$ 4,71 em junho e passou para R$ 4,77 em julho, alta de 1,39%. Com isso, o índice de custo de produção do frango atingiu 369,20 pontos. No acumulado de janeiro a julho de 2026, o índice registra avanço de 2,5%, enquanto no acumulado dos últimos 12 meses, a variação chega a 3,76%.
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0: 5h35 no Sinfonia Sertaneja pela Montanhesa FM. Certinho, muito obrigado aqui, viu? Alô, Zé André, forte abraço, obrigado, bom dia. Alô, Flávio. Alô, Clênio Correia e sua família aí no Recanto 5 Estrelas, viu? Daqui a pouquinho vai começar a tirar o leite, né, Clênio? É, tirar o leite aí da mimosa, né, senhor? Aumentar o nível do tanque, é. Alô, Alex Bonitinho, bom dia. Alô, Valicão, como é que você tá, Valicão? Bom dia, né? Alô, Jorge Pedro, aquele abraço. Alô, Zezinho, sua esposa, Rosaneive e toda a família, aí na comunidade extrema, forte abraço, viu? Beleza? Então tá certo, tá na Montanhesa. É, moçada, tá uma beleza. Mais gente, mais ouvintes pra falar com a gente, indicar moda na programação. Cadê você? Fala comigo!
1: Bom dia, Elt. Al Jack. Manda música pra nós, é Berrante de Madalena. Isso. A todos meus colegas da CEMOB. Fabíola, seu Nelson. Quati, Zé do Claro, Joãozinho, Darinho, Colô, Betinho, Tom em Salvador, Adriana, Zé dos Reis, Tom em Cunhado, Triticano, Vantuí, Tomzinho do Centro, e todos que gostarem da música. Tá na Montanhesa? Tá beleza.
0: Então é isso aí, amigão. Obrigado pela participação. Um forte abraço, viu? É, já já a sua música, Berrante de Madalena, aqui no Sinfonia Sertaneja Certinho. Mais ouvinte para indicar, para fechar esse bloco com a gente. Bom dia.
2: Meu amigo Elton Silva, bom dia. Quem fala aqui é o Marquinho do Belmonte de São Brás. O Elton, quero estar mandando um alô aí, minha mãe Terezinha do Carneiro, meu filho Arthur. Manda um alô aí também meus colegas de trabalho, do Divaldo, do Thiago, do Totó Lara Matinha. Manda um alô aí também pro Adilson. Manda um alô aí também pro Arinho Cazé aqui no Cerrado, o Fernando Parreta na Mato Garrote, o Milton Pedro, Zé Adão Marculino. Manda um alô também pro João Luzia lá no Cerrado, o César Barral no São Brás. Manda um alô também pro Horacim, Iberana Vazante aí. Manda um alô aí também pro Telmo lá no Riacho do Ouro, o Marcelo, o Dairo, o Tom Ingrina Boa Vista, o Valdés, o Ranô. Essa tiradeira de leite, esse povo aí tira o leite no, lá da Boa Vista aí. Manda a moda pra nós do Parada Dura. Tá na Montanhesa, tá beleza?
0: Tá beleza, valeu, valeu, Marquinho do Belmonte. Obrigado a ele, viu? É, a ele e a família pela participação. Bom trabalho, ótima sexta-feira, hein? O Astro Rei do Trio Parada Dura, 5h39.

0: Berrantes e Madalena, Cris e Ralf, trio Parada Dura, Astro Rei, músicas indicadas pelos ouvintes aqui do
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0: Ok, ok, 5:46, teve sequência ontem os jogos de ida das oitavas de final da Libertadores, viu? O Mirassol em casa empatou de 1-1 com a LDU do Equador. E o Corinthians buscou um empate 0-0. Lá na Argentina contra Rosário Central. O jogo entre Tolima, da Colômbia, e Independiente del Valle do Equador, marcado aí para a última terça-feira, foi transferido para a próxima terça-feira, dia 18, devido aí aos abalos do terremoto que aconteceu lá na Colômbia. A bola volta a rolar neste fim de semana pelo Campeonato Brasileiro, tá certo? Teremos amanhã 4 partidas. Às 4:30 tem Fluminense e Palmeiras. É no mesmo horário, Atlético Mineiro e Grêmio, tá bom? Às 6:30, Atlético Paranaense e Bragantino. E às 9 horas da noite, São Paulo e Coritiba. No domingo, às 11 horas, tem Chapecoense e Bahia. Às 4, Vasco da Gama e Santos no Rio. Mirassol e Flamengo. 6:30 em Mirassol, São Paulo. Vitória e Botafogo em Salvador. E às 7:30 em São Paulo, tem Corinthians e Cruzeiro. Na segunda-feira, tá, vamos ter aí às 8 horas, Internacional e Remo.
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2: Pessoal, só ratificar aqui, o jogo do Atlético, viu, será no domingo, tá bom? No domingo, dia 16, às 4 horas, Arena MRV contra o Grêmio e com transmissão da Montaesa a partir de 15 para as 4 da tarde.

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2: 5:50.
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0: sempre firmes com você na programação da Montanhas FM, viu? É, valendo a sua participação aqui através do nosso WhatsApp, é 34 998 8 1049. Interaja aqui com o nosso programa, o seu programa, o Sinfonia Sertaneja, beleza? Oi, tem gente para falar comigo, indicar moda? Fala aí, opa, bom dia.
1: Bom dia, Aldo Silva. Bom, né?
0: Beleza.
1: O Jorge Pedro tava querendo ouvir uma música aí de Carlito e Baduí. Diz que de pobre é briga. Oferecer pro Ricardo Nunes e pro Orlando Cordeiro lá na Bahia. E pro Pedro Neto, mas a família dele. Pro Nenê, do Mário Barbudo. Meu irmão Davi Pedro trabalha com ele. E pra todos gostar da moda aí. Obrigado.
0: Valeu, valeu, esse aí é o Flávio, viu? É, lá na Fazenda Lavado, próximo ali, viu? A Rio Escuro, a ele e sua família, obrigado pela participação, um forte abraço. E o já o seu modão, tá certinho? Então tá bom. Ô, cadê você? Bom dia, fala comigo.
2: Fala, meu amigo Aldo Silva. Bom dia.
0: Bom dia.
2: Pedi uma música aí pra dar uma animada pra nós aí, a música com João Paulo e Daniel Loia, do Carro Branco. Ofereci pra todos os ouvintes. E pra Leninha aí, Zé Oliva. Aqui na fazenda, lavado, tirando leite aqui, viu?
0: Tá certo.
2: Sextou, meu amigo.
0: Sextou, sextou, Flávio. É lembrar que é o Flávio que mora, viu, na Fazenda Lavado, beleza? É o Flávio na Fazenda Lavado. Já o Jorge Pedro aí também tá com a gente. Forte abraço a ele e bom dia, obrigado pela participação, tá bom? Daqui a pouquinho tem a oração da manhã com o Padre Reginaldo Manzotti.
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3: 6 horas.
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4: Não sei de onde veio.
5: Bom dia, queridos filhos e filhas. Não sei de onde você veio, nem sei o que você vai fazer do seu dia. Eu só sei que agora nós vamos rezar juntos. E depois, pode ter certeza, o fardo ficará mais leve. Pode ter certeza, você vai ter mais força para levar a tua cruz. Pela família, com a família, na família. Em nome do Pai, do Filho e do Espírito Santo. Amém.

0: Senhor, amado Jesus, os profetas vos anunciaram como príncipe da paz. Os anjos anunciaram paz aos homens por ocasião do vosso nascimento. Morreste na cruz para consolidar a paz entre Deus e os homens. No dia da ressurreição dissestes: a paz esteja convosco. E por isso, ó príncipe da paz, no início deste dia, nesta manhã, venho pedir: abençoai e santificai a minha família. Peço, Senhor, a graça de que minha família possa ser, de fato, formadora de valores humanos e cristãos. Que todos nós tenhamos atitudes humanas de respeito, dignidade, de valorização do próximo, de promoção humana. Abra nossos olhos às necessidades do próximo. Senhor, pedimos a graça de que nossa família seja verdadeiramente uma família cristã, autenticamente cristã. Exemplo para aqueles que vivem perto de nós. Senhor Deus, afugentai todo o mal, livrai-nos do perigo de nos perder. E se em algum momento nossos olhares se distanciarem, Senhor, tome-nos pelas mãos e conduze-nos ao lar. Senhor Deus, abençoai a minha família e abençoai a todas as famílias. Afastai para longe das famílias brigas, desavenças, as drogas, o desemprego, a enfermidade, a mentira, a traição. Que a família seja, Senhor, um lugar de diálogo e de amor, de carinho e de afeto. Senhor, abençoai e protegei a minha família nesta manhã. Amém. Pai nosso que estais no céu, santificado seja o vosso nome. Venha a nós o vosso reino, seja feita a vossa vontade, assim na terra como no céu. O pão nosso de cada dia nos dai hoje, perdoai-nos as nossas ofensas, assim como nós perdoamos a quem nos tem ofendido. E não nos deixeis cair em tentação, mas livrai-nos do mal. Amém. Senhor, fazei da minha família formadora de valores humanos e cristãos. Um bom dia a todos. Amém.
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4: Oi, gente, com muita alegria, não perca a hora, já são 6:05, 6:05, hora 2 do nosso programa. Já já tem mais música, atendimento de mais ouvintes na programação, beleza? Alô, Marquinho do Belmute, a você e sua família, forte abraço, obrigado, bom dia mais uma vez, tá bom?
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4: 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Oi, bom dia, já são agora 6:10. Bom dia para você, ligando o rádio agora, hein? É, sintonizando aqui a faixa 93.5 FM. Muito obrigado, viu, a você pela preferência. Forte abraço, bom dia. Bom dia, viu, aqui é o casal Eva, Maria e Oswaldino, aí na Vila das Viúvas, para vocês. Bom café, ótima manhã, ótima sexta-feira, beleza? Então tá muito bom, tá bom? Também bom dia aqui, viu, ao Edson Japa e sua galera, para o tio Berlândia, vão todo mundo com Deus, meu povo, obrigado, viu, aí sempre levando o som da Montanhas FM, aí por onde vocês vão, certinho? Então tá muito bom. Ô, cadê você? Pula pra cá, bom dia, fala com a gente.
8: Bom ou não? Toca pra nós um modão aí, toca Voando Sem Asas. Zezé de Camargo, Luciano, oferece meu patrão Samar juntamente comigo pra toda a galera da rodagem aí, galera do caminhão, dos carretos, e as ideias sempre vou não esquecer ninguém.
4: Então tá certo, Valicão, valeu, forte abraço, boa.

0: Boa sexta-feira para vocês, beleza? Mais ouvinte.
1: Alô, meu amigão de Silva, bom dia, como é que você tá? Tudo na paz?
0: Na paz.
1: Um modão para nós aqui nessa barra de Catirina, aquela do César e Paulinho, morto de saudade sua. Manda lá na Guerova pro meu pai Hélio, Márcio Marujo, no Alto com a família, Duguinho e meu Mirtim. Manda lá no Capinzão pro meu amigo Daniel Gaguinho, pro Andrezinho, velho louco. Manda lá pro Vaguinho, Nuno Moreira. De 0 a 100 pra não esquecer de ninguém. Tá na montanhista, tá beleza.
0: Valeu, valeu, meu amigo Alex Bonitinho, viu? Sou eu. O Alex Bonitinho é o garanhão da Catirina. 6 e 11.

0: Zezé de Camargo e Luciano voando sem asas e César e Paulinho morto de saudade sua aqui no Sinfonia Sertaneja. 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
5: 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Bom demais da conta, mais ouvinte para falar com a gente. Fala comigo, meu jovem.
6: Bom dia, Silvio, que está falando, Zé André. Passa para nós aí, André Andrade, passarinho mensageiro, recebimento tirar a comunidade SBAG, lá para o seu Jamiro, Quador, Tinico, Zé Alves, Marujão, Moreto, Zé

0: Pereira, Caetano, Zé Maria Furtado, Osmar Vassouras, Edinho Capagalo, Só Adalto lá no Panto, Daniel Gaguinho, Tião Galinha, Marcelo Macumba, Birajara. Essa galera toda, era sempre esquecer de ninguém. Tá na Monteísa, tá beleza.
1: Falou, Zé André, bom dia. 6h26.

Passarinho Mensageiro na 93, e você ouvimos aí com André e Andrade, indicação do Zé André aqui na programação do nosso Sinfonia Sertaneja. 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

0: e agora segue para o Senado Federal. A proposta aprovada é o substitutivo analisado pela Comissão de Segurança Pública e Combate ao Crime Organizado. O relator, deputado federal Jonas Donizete, do PSB de São Paulo, rejeitou emendas e destaques apresentados por parlamentares que pretendiam ampliar a autorização para outras categorias. A maioria compõe a chamada bancada da bala. Segundo o relator, o acordo constituído com os líderes partidários previa a aprovação do texto sem alterações. A proposta também teve apoio do governo. Com aprovação, o oficial de justiça poderá portar arma de fogo para garantir a própria segurança e defesa pessoal durante o exercício da atividade. A autorização também permitirá o porte fora do horário de trabalho.
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3: É verdade, meu povo. 6 horas e 37 minutinhos. 6h37 com você na programação. Ou ficamos muito mais felizes, beleza? Forte abraço, obrigado. Olha, bom dia, Eldi. Eldi, quero parabenizar minha amiga Lúcia, a Lúcia do Geraldo Pimenta, pelo seu aniversário hoje. Quero desejar a ela muitas felicidades, viu? E saúde, e dizer a ela que ela é muito importante nas nossas vidas, viu? Eldi, passa para ela e para o Geraldo aí, tá? A música Vivendo Aqui no Mato, bonita, não é? Com o trio Parada Dura, beleza? E Zé Neto e Cristiano, tá certo? E para o Geraldo Pimenta também, viu? Ele gosta muito da música, não gosta? Gosta, é verdade, viu? E devem estar lá te ouvindo. Então tá muito bom dia lá pro Geraldo, né? E parabéns à sua esposa, né? Maria Lúcia Martins de Oliveira. Já começamos a parabenizar ela desde ontem, né, Lúcia? Parabéns pra você, tudo de bom, já, a música aí pra vocês certinho, porque antes tem mais ouvinte pra falar, pra indicar música aqui na programação do Sinfonia, hoje 6h39.
4: Ô, meu amigo Ed Silva, bom dia!
3: Bom dia!
4: Manda pra nós aí um de lá pra cá e oferece aí pra Osmar das Vassouras, Baltazar, Baltazar do Sítio Melo, Baltazar do Campinzão, Pedro Cabrito, José Cabrito, Edinho Capagalo, todos meus amigos aí, Vazantino aí, minha filha Sara Caldas lá no Laticínio, todo mundo lá no Laticínio, pra todos meus amigos, que Deus abençoe você sempre, viu, meu amigo? Tá na montanheza? Tá, beleza, fica com Deus aí, Deus abençoa. Tá Nilvano também lá no Claro ali, ó, e meu amigo lá em Catalão também, Geraldão Ignorantão lá.
3: Com Deus. Obrigado. 6h39.

0: parada dura.
1: Histórica música vivendo aqui no mato, também conhecida como Morando aqui no mato, né, Zeneto Cristiano, com o trio Parada Dura. Foi lá para Maria Lúcia, né? A Lúcia e o Geraldo Pimenta, parabéns a ela, né? Tudo de bom. Hoje é o seu aniversário aí no bairro Nossa Senhora de Fátima.
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1: Oi, vai voltar já já com mais sucessos indicados aí pelo ouvinte da 93.
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11: 6h50.
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1: Oi, agora 6h51. Hoje, sexta-feira, aniversariando. Parabéns ao Gabriel Moreira dos Santos. Alô, Horácio Pereira de Matos. Parabéns ao Jonathan William Dias Assunção, ao Francisco Marcelo da Fonseca, Franciele Miranda da Paz, Eva Tosta Tiago Gomes, Eden José Bernardes Alves, Cremilda Vaz da Rocha, Jorge

0: Jorge Pereira dos Santos, Júlia Resgala Guimarães de Melo, né? É, também parabéns ao Luiz Paulo Rodrigues Pérez, Vitória Rafaela Caetano de Moraes, ao Victor Gonçalves Caixeta, Walter Son Luiz de Oliveira, Roseli Aparecida dos Santos, Nilda Maria de Oliveira e Silva, Márcio Adriano de Oliveira Quadros, Marco Antônio Júnior e Maria Lúcia Martins de Oliveira, a Lúcia do Geraldo Pimenta, viu? A doutora Júlia Resgala Guimarães de Melo, neta aí do doutor Marciano, e ele e a dona Maria, também mandando a ela votos de parabéns, saúde, tudo de bom, beleza? Domingão, viu? Ontem a gente falou de sabadão, domingão aniversariando, vão estar Eider Afonso Pereira, José Afonso Moraes, José Paulo de Almeida, Cleide Regina Silva Dias da Cunha, Brasilina Eloy Gonçalves, Angelita de Fátima Cunha, Andy Caroline Alves Silva, Ana Lavínia Nunes de Castro, também a Kelly Cristina da Silva Xavier, Larissa Lorena Moraes Martins, Luzia Martins Garcia, Vilmondes Rodrigues Ribeiro, Vanderlei Braga da Silva, Ronei Pereira de Oliveira, Rafael Henrique Borges Silva, Mauro Luiz, Marcelino Pereira dos Santos, Maria Rosa Pereira dos Santos e Matheus Henrique Alves Diniz. O Sicoob Credivais lembra, não esquecemos de ninguém, parabéns para você.
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0: Oi, vamos que vamos, gente. Sextou, sextou, aô, bebê. É, sextou, sextou, aô, bebê. Forte abraço, obrigado, bom dia, viu? Aqui a Neuza, tá, o seu esposo, o Fábio, o Fabão aí no Serra Dourada, viu? Para vocês, ótima sexta-feira. Sextou, sextou. Falam comigo, meus jovens. Obrigado, viu? Tá na montanheza. Oba, tá uma beleza? Tem mais gente para falar, para indicar, pedir moda, que assim é pouco papo nosso e mais papo seu. Bom dia. Fala comigo.
5: Bom dia, meu brother, que é o Wendel Moretti. Quero pedir um modão em Zezé Luciano, imperfeito. Dedicar para o seu Geraldo Liberinho, Daniel Gaguinho, Daniel Henrique, Juliano Silveira, Zé André, o Birajara, o Marujão, o Uito. Vaguinho lá no Moreiro, Juvanzinho nas Taba. Para todos em Deazeiro, desde cima até aqui na barra, especialmente pro xerifão aqui, o José Otávio, o prefeitão aqui, o Geraldo Caveira. E para o Jacir Simono Jaburu e para minha comadre Gelza, meu afilhado Tiago em Vazante. Para o Zé Humberto, meu primo Cassimiro. E no mais, muito obrigado. E se tá na montanheza, tá uma beleza. E para o Venim lá na Gueroba. Fica com Deus.
0: Com Deus também, Enio Moretti. Obrigado pela participação. Bom dia, Eldi. Eldi, hoje é um dia especial para uma mulher aguerrida, guerreira, maravilhosa, que tem o orgulho de chamar de mãe. Então, manda, Eldi, a música Mãe, de Rick e Renner, viu? Eldi, aí para minha mãe, a Maria Lúcia Martins Oliveira, viu? A Lúcia do Geraldo Pimenta. Parabéns, Lúcia. Deus te abençoe, viu? Aí o Everton chega que te manda, te oferece essa música. 6h56.

0: Imperfeito, Zezé Di Camargo e Luciano, indicação do ouvinte aqui no
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0: O seu programa Sinfonia Sertaneja, oba, até logo mais às 8 horas com assinatura aqui do seu Sicoob Credivais. 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Gente, agora 7575, viu? 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Bom dia, 7 horas e 6 minutos.
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6: Oi, nós estamos de volta na programação da 93. Forte abraço, obrigado a você, viu? E bom dia, porque, é claro, né? Tá na montanha. Ô, moçada, tá uma beleza. Mais ouvintes para falar com a gente, indicando moda, indicando música. É, fala comigo, sou. Bom dia.
7: Bom dia.

0: Meu amigo é o Silvio, beleza? Tranquilo? Só de boa, né? Corre um aí, vou mandar pro Zé André, Geraldo Liberino. O Geraldo Liberino sumiu, né, Souza? Desapareceu o homem, não fala mais.
1: É, tá sumido.
0: Mandar pra todo mundo aqui do Moreira, meus amigos, pra todo mundo falar o nome dele, não. Do Claro também, vazante aí, ó. A Capa Fazendeira aí, ó, lá na Glaucia. Alô, menino, manda uma música boa de Gini Gênero aí pra eles aí. Alô, menino, tchau, obrigado, fica com Deus.
1: Com Deus também, Caetanão, ligado na programação. Bom dia pra ele e sua família, viu? Fala comigo.
2: Alô, meu amigo Eldo Silva, bom dia, bom dia.
1: Bom dia.
2: Manda um alôzão aqui pro Hélio Mazerilda, aqui na comunidade Vereda. Estamos aqui garrados no batente, né? Alô, manda um alô aí pra toda a comunidade aí. Aô, Tidon, levanta, moço. Sou Joaquim, Deusete, Luciano, Mozart. Vai descendo aí, essa turma pra baixo aí. Aô, Mané Coca. Cadu, Nego. Carlão, vamos que vamos. Aô, manda lá um alô lá pro Eduardo, lá na Cachoeira. Garrado lá também. Cadu aí, Eduardo. Manda um alô pro pessoal aí na Biboca aí. Aô, Divininha, Nininha. Basta aí, tchau do Augusto. Adorei, parente. Vamos que vamos.
1: Vamos que vamos. Hélio, Hélio é o nosso amigão que acorda o povão. Valeu, Hélio. Bom dia pra você, tá certo? É, então tá certo. Tem mais um ouvinte nesse bloco? Tem. Eita, fala comigo então. Bom dia.
3: Bom dia, meu amigo Hélio. Passa aí pra nós uma música de César Paulinho. Manda pro Zé André, pro São José Pereira, pro Marujão, o Sendino aqui do Rancho Tuatô, pro Nildinho lá no assentamento na Serra da Via, pro Caetano e pro Raguinho, lá no Moreira, pro Anísio Invasante e pro Baltazar lá no Capinzão. E pro Tião Galinha, né? Se ele tiver acordado, tá na montanheza, tá beleza.
1: Com certeza, valeu, valeu, Marcelo Macumba.
4: É o seu. Oi. Você fala que esse jeito de correr eu levantei, eu levanto 5 horas, viu? Quero pedir café muito tempo. Para coisa pra passar ninguém, não der ninguém, né? Com o pezinho manhado não vai. Fala pra ele aí, viu, é o seu.
1: Tá falado, tá
4: falou,
1: falado.
4: Meu amigo.
1: Tchau, galera.
4: Na montanha já tá beleza.

Pois é, pessoal, essa moda aí tem um a outro pedido pra ela, não tem? É, daqui a pouquinho tem um participante pra pedir e ouvir ela. Quem pediu aqui com o Gino e Geno foi o Caetano. Ô, Caetano, bom dia pra você, 7h17.

0: Gino e Geno, Caetanão, o Papai Noel da Moreira pediu e curtiu a Aliança. Bom dia, 7h20.
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9: Pois é, gente, 7h24, atenção, atenção para a utilidade pública, viu? A nossa amiga Vani Luiza quer falar aqui no programa e anunciar o desaparecimento de uma cachorrinha. Bom dia, Vani Luiza.
10: Oi, Aldo Silva, bom dia, tudo bem?
9: Tudo bem.
10: Tô te mandando essa mensagem para te pedir para anunciar na rádio sobre o sumiço de uma cachorrinha da minha irmã. Ela atende por nome de Luna. E ela desapareceu, a última vez que ela foi vista foi nas proximidades aí do supermercado Maciel. Essa cachorrinha da minha irmã.
9: Certo, certo. Então, atenção, hein? É uma cachorrinha branquinha, né? Aqui com algumas cores marrom. Aí depois ela mandou aqui, ó. Estou procurando essa cachorrinha, fugiu de casa no bairro Novo Horizonte. Atende pelo nome de Luna. Se alguém encontrá-la, entrar em contato, por favor. É das minhas meninas, e portanto aí da irmã da Maria Luísa, certo? O telefone de contato é, aliás, da Vani Luísa, viu? O telefone de contato é 34996544459. 34996544459, viu? Portanto, é uma cadelinha muito bonitinha, eu vi aqui a foto, né? É da raça Shih Tzu, né? Da raça Shih Tzu. E muito, muito dóceis os animais, né? Então, a tutora dela, as meninas, inclusive, né? Sofrendo muito porque ela saiu. E o cachorro de casa, ela é assim, né? Quando ele sai, ele sofre muito na rua, porque falta o trato, a atenção, né? A alimentação, tá bom? Então, dar atenção, por favor, lá, tá bom? Para a irmã da Vani Luiza, beleza? 7h26, já tem aqui o FM Notícias na programação, viu? Gente, a gente não consegue atender os pedidos de todo mundo com música, tá bom? Vamos atender aqui mais uma participação para falar com a gente. Cadê você? Ficou um para trás aqui, fala comigo, Matheus.
11: Bom dia, Silva, tudo bem? Aqui é o Matheus de Jesus. Solta pro

0: Gentileza Mariposa, do Mato Grosso Matias, me oferece pro Tuniquim, meu padrasto aqui no Tamboril, pro compadre em Carioca, mas pro compadre Matheus Boiadeiro, pro Casimiro, pro Bazé, pro Chorão na Água Quente, pro Fernandão lá na Mata do Garrote e pro Vaguinho Moreira. Tá na montanhesa, tá beleza.
1: Valeu, Matheus, obrigado. Eu não consigo rodar a sua moda hoje, ontem atendemos você, não foi? Te agradeço pela atenção, meu irmão. Gente fina, bom dia, mais um ouvinte agora.
2: Bom dia, Eldir Silva. Sextou, ao bebê.
1: Ô, sextou.
2: Cadê você, Marujão? Tá sumido?
1: O homem sumiu, mesmo.
2: Manda aí pra nós aí com Leandro e Leonardo. Matar a saudade aí dos finais dos anos 80, entre tapas e beijo. Manda aí pros meus amigos aí, Fabinho Meloso lá no Retiro da Roça, Dudu do Rock, Júlio Toicin, Zé André, Zé Maria do Marandino. Cadê o Batista, Zé Maria? Tá dando cano sei todo dia, hein? Manda aí também pro Marcelo Macumba, o Edinho Capagalo, o Caetano. Manda também lá pro Daí, lá no Campo Alegre. E manda ele também pro João Candinho. E pra toda essa turmada aí ligada na montanhesa. E tá na montanhesa, tá beleza. E tchau, obrigado. E vamos puxar o creme.
1: Bora, bora puxar o creme, viu? Zé Maria Furtado, bom dia.
3: Ah, quem tá aí?
1: É Zé Maria Furtado. Eita, te falar. Isso aí é raça pura. Gente boa, é sangue bom. Rapaz, nessa música rodou, hein? É igual falou o meu amigão aí nos final dos anos 80, nossa senhora.

Entre tapas e beijos, Leandro e Leonardo na programação da Montanhas FM, beleza? Oi, 7h31, gente. Olha, já está.

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0: Oi, 7h33, olha, define-se hoje no Renizão os últimos classificados rumo às quartas de final do Municipal de Futsal Masculino de Vazante, tá? Logo mais, às 8 horas, tem o jogo Besta Negra e Bezequeres. Tá certo? O Bezequeres já está classificado e o Besta Negra vai só cumprir tabela. Na sequência, Tabajara e Real Vazante vão decidir aí a última vaga para a segunda fase da competição. Já temos aqui dois confrontos definidos para a próxima segunda-feira, dia 17, lá no Zinco Minas Clube. Tem Aras Isídio e Barroquinha, tá bom? O outro jogo vai receber aí o primeiro do Grupo D, que certamente que poderá ser o Bezequeres, tá certo? Para enfrentar aí, o Império, né? Primeiro do Grupo D e o segundo do Grupo D, tá? Que pode ser aí, portanto, Tabajara ou Real Vazante. E na quarta-feira, Rio Verde, Goiás e Seleção Paracatuense se enfrentam às 8 horas e às 9, tá certo? O D Telecom aguarda o classificado aí, o primeiro do Grupo D, aí sim, deve ser o Bezequeres e o segundo aí do Grupo B, que é a equipe de Telecom.
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2: Oi, moçada, bom dia, 7h39, lembrar que às 8 horas eu tenho ele, Isaac de Kaltman, e o programa Amigos da Manhã, beleza? 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Ô, bom dia, fala comigo.
3: Bom dia, Edilson, beleza?
2: Beleza.
3: Aqui é o Zé Teodoro aqui da Boa Vista, mas tá com saudade com a sua voz.
2: Uai,
3: tá. Você tá sumido aí. Agora tá com saudade com a sua voz, que tá sua voz aí na rádio aí, ué.
2: Tamo de volta.
3: Você mandou uma mão de André Andrade aqui pra nós aqui na Boa Vista. Aqui, e para aqui no Bermuda. Eu penso todos os povos de Medo Sombrar, Boa Vista,
4: se cooperar e meu
3: irmão lá no assentamento.
2: Valeu, valeu, Zé Teodoro. Obrigado pela participação, viu? Obrigado a você. Estamos de volta, viu, Zé? Já tem aí 2 semanas e meia de volta no programa, tá bom? Um abração pra você, forte abraço, obrigado aí. E bom dia ouvindo e curtindo aqui o nosso programa, viu? Oi, tem mais gente pra falar com a gente aí? É? Opa, cadê você? Bom dia, fala comigo.
5: Bom dia, meu amigo Aldo Silva. Tudo bem com você?
2: Tudo bom.
5: É o Wendel que tá falando. Aldo Silva, gostaria de pedir a música Canga do Tempo, Lourenço Lorival. Oferecer para meu pai Donizete, minha mãe Leci, minha filha Sofia, minha irmã Renata, meu cunhado Ronils, minha sobrinha Júlia, minha tia Marli, meu tio Laito, minha tia Sudeli, para todo mundo no Invasante e para todo mundo aqui no assentamento Nossa Senhora da Guia, município de Guardamó. Nós estamos aqui trovados aqui desde cedo, o trem aqui tá feio, viu?
2: Tá fácil não, né?
5: Sai para cá, você dá uma força a nós aqui, precisando. Um abração, desde já, com Deus, meu amigo. Forte abraço.
2: Forte abraço, obrigado, viu, com Deus também. Obrigado pela participação aqui na programação sua, o nosso amigão Wender, viu? Obrigado a ele, né? Também lá o Donizete e a Leci, lá no assentamento Nossa Senhora da Guia. Oi, 7h41. Alô, Murilo Ferreira, da Elma Chips. Forte abraço, Murilo, viu? Boa viagem, bom trabalho, vai com Deus.

0: Carisma, Teodoro e Sampaio, na programação da 93. Eu, oi, bom dia, 7h47, já de volta com as últimas participações, viu? E rodar aqui, tentar rodar aqui pelo menos mais uma ou duas músicas, beleza? 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
5: Oi, de volta, 7h54. 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
5: Tá,
6: nós tá mexendo com hortinha ali, nós tá vendendo cebolinha e salsinha. Certo. Aqui hoje tem alface, tem abobrinha também, abobrinha nova, pra aquela menina.
5: Menina.
6: Beleza, meu amigo, Alceu?
5: Beleza.
6: Nós tá mexendo com rosadeira, com horta, com tucutuai, Alceu.
5: Importante é produzir,
6: sextou,
5: né?
6: Sextou, meu amigo, sextou. E tá na montanheza, tá beleza, meu amigo. É o Odisseu.
5: Valeu, Tião Galinha. Sextou, sextou. O homem tá vendendo, viu? Cebolinha, abobrinha, salsinha, viu? Tudo de primeira qualidade. Como é que é? Você quebrou a máquina? Ontem foi prejuízo no dia, Tião?
6: Hoje eu não digo quando quebrar a máquina lá, ó, roçando pro neto. Menina, só prejuízo ontem. Quebrei a cruzeta da máquina e quebrei aquela artinha lá. Menina, eu perco um tempo pra atrapalhar o seu. Hoje eu levei pro prejuízo.
5: É, mas tem dia que é assim, tem dia que perde, não, a maioria dos dias ganha, né? É assim, tem que ter também, realmente tem que ter manutenção, né, Tião Galinha? Forte abraço. Ô, bom dia, fala comigo.
7: Ô, Helder, bom dia.
5: Bom dia.
7: Chorão, que dá água quente, bom.
5: Bom demais, véi.
7: Mandar uma moda boa pra nós aí. E Mateuzinho, minha esposa Kelly, minha tia Parcida, tia Bichinho, minha mãe, tia Alvina. Meus irmãos Graciela, Fernando, Daniela, Ailton. É Rui, aqui pro Marcilene, João Branco, Cadão Branco, aqui da Água Quente.
5: Certo.
7: Todo mundo aí que gosta da moda aí. Aí manda aí casaco verde, Teodoro Sampaio.
5: Ei, desse tempo,
7: manda aí Tião Galinha também. Vai no Montanheza, tá beleza.
5: Valeu, Chorão, você mandou o pedido meio tarde, não deu tempo, meu jovem. Te agradeço pela participação e espero a sua compreensão, tá certo? Mais ouvinte, bom dia.
8: Oi, Silva, bom dia.
5: Como é que você tá?
8: Ó,
5: oh, supipa.
8: Rapaz, eu não dou conta de alcançar o seu, hein? Você tá doido, hein? Beleza danada aqui, isso?
5: Ei, trabalheira, né, senhor?
8: Se der prazer, toca uma moda pra nós aí do homem mau aí. Se der certo, se não der... Mas tá bom assim mesmo. Prazer, vamos falar com você, meu peixe.
5: Prazer é meu peixe. Esse aí é o Alexandre Jacaré, viu? Lá do São Brás, mecânico. Ô, Alexandre, bom dia. Forte abraço, viu? Olha, também forte abraço. Obrigado aqui, o Diego Ramos. Alô, Diego Ramos, abração pra você, viu? Você e sua família, viu? Obrigado pela participação junto aqui ao nosso programa, tá bom? Abração, bom dia. Também aqui é o Marco Antônio. Bom dia pro Marco Antônio. Alô, da Eliane, viu? Bom dia pra você. Ela encontrou lá uma cachorrinha, mas não é, viu? Aqui é que a

0: A Vani Luiza procura, viu? É outra cachorrinha. E ela falou assim: Eldin, infelizmente, vou ter que colocar na rua porque não é minha. Pois é, então tá certo. Obrigado, viu, Neliana, você pela participação. E pra fechar, aqui ficou pra trás mais um ouvinte. Fala comigo.
1: Bom dia, Eldin.
0: Bom dia.
1: É Terezinha Fina aqui da Água Quente. Eu quero oferecer uma música pro meu irmão, pro Cleide Antônio. Eu quero oferecer pra Marcelene, no Tiquim de Minas, para Lourdes e para o esposo dela, para o Lorival e para Shirley, para Terezinha e para o Divino, para o Teté e para todos que estiverem na audiência aqui na comunidade da Água Quente. Elde, o nome da música é Meu Reino Encantado com Daniel. E para você também, Elde. E que todos tenham um lindo dia.
0: Obrigado, Terezinha Fina. Obrigado a você. Bom fim de semana. Viu, final de semana eu tô de folga, hein? Ai, ai, ai. Até segunda-feira, meu povo, com mais uma programação, viu? É, e se Deus quiser, a todos um bom fim de semana. Até a segunda, porque tá na montanheza, tá uma beleza.

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1: Oi, Belê? Hoje, dia 14 de agosto, sexta-feira, final de semana. Amigos que são irmãos, e eu trago dentro desse perfil um versículo lindo, maravilhoso, dois versículos para abençoarmos a nossa sexta-feira e o nosso início de semana. Ah, Isaac, ué. Olha só, amigos que são irmãos, é o título. Existem amigos que se tornam parte da família, né? Não tem? Você não considera tem uma pessoa assim que se considera o seu amigo predileto, aquele amigo que você diz assim, não, esse é meu amigo, é mesmo que ser meu irmão, não tem? Tem. Quando eu cheguei aqui em Vazante, eu consegui alguns, amigo é amigo, colega é colega, parceiro é parceiro, e aí vai por diante. Agora, hoje, agradeça pelos irmãos de coração que caminham com você. Cultive amizades que tragam sabedoria, paz para dentro da sua casa também. Quem são eles? Tem amigos que são bem próximos. Bacana, né? Agora, falando de outra realidade, Semana da Família, que vai se encerrar amanhã. A bênção da família. Por isso, chegamos ao final da nossa Semana da Família, que vai acontecer amanhã. Mas para nós, da reflexão é hoje.

Mas o cuidado com quem amamos continua todos os dias, né? Ah, escreve aí Salmo 28 para você meditar hoje. Fala sobre as bênçãos ou a bênção daqueles que caminham nos caminhos do Senhor. E coisa legal. Por isso hoje fazemos uma oração aqui na abertura do nosso programa. Senhor, proteja nossas famílias, fortaleça os lares, cura as feridas e nunca permita que falte amor dentro de nossas casas. E lembre-se, uma família unida pode enfrentar muitas tempestades, porque sabe onde encontrar força para continuar. Que Deus abençoe você e toda a sua família hoje e continue sempre, sempre abençoada e abençoando.

Opa, 8:08, amigos da manhã por aqui sempre, é bom ter você do nosso lado aqui, 93, é a nossa estimadíssima Montanhesa FM, meu povo, é a nossa rádio. Positivo, fechando a semana da família. Você lembra de uma banda chamada Banda Nova Esperança? Ela foi formada dentro da nossa comunidade católica e não vingou porque o Jorginho, ele adoeceu e já há muito tempo que nos deixou, mas deixou pelo menos algo que dá pra gente meditar no dia de hoje sempre. Banda Nova Esperança, ele compôs as músicas, ele juntou os meninos que trocavam e cantavam também nas igrejas. E aí gravou, se eu não me engano, um compacto, foi um CD. Já estava na era do CD. E a música tem como título Sagrada Família. Eu visitei por várias vezes o Jorge quando ainda estava acamado. Eu dizia: Jorge, você foi proibido de fumar. E quando ia visita na casa dele, ele escondia todos os cigarros que ele fumava, e ali escondido, mas porque ele já estava na fase desacreditada da vida, o que realmente a gente não deve colocar. Aí eu dizia, Jorge, não pode, cara. O médico falou: não, Isaac, é porque é demais, eu não aguento e tudo. Aí tem vez que o médico diz assim: ó, deixe ele fazer tudo que gosta. É porque já não tinha, o caso dele, pela medicina, já não tinha mais reversão. Não dele, mas mais ou menos é nesse caminho, e acredito que onde ele esteja, está em um bom lugar, sempre olhando, porque ele tinha o maior carinho em cantar nas igrejas e vazantes. Isaac, por que você lembrou do Jorginho hoje? Porque realmente tem uma banda que ele formou, que chama Banda Nova Esperança, e gravou uma música para a gente fechar a nossa semana da família, começando o programa. 8:11. Que Deus abençoe a família do Jorginho. Eu não sei se você lembra dele, você que está me ouvindo agora. Na década de 90, cantou em todas as igrejas da cidade de Vazante. E ele gravou essa música aqui para

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4: Olha aí, legal! Eu lembro que o nosso programa segue, depois de Wel Silva, sexta-feira, sua lindona gostosa, dá vontade de pegar essa sexta-feira assim, moer ela com tudo, sabe? Você tá doido? Não é não? Que danado é, hein, Zac? Vambora, alô Sérgio Correia, Queiroz, Gilberto, rapaz, Sérgio não, Gilberto, Gilbertão aí, acho que ele falou pra falar do programa do Eldo Silva e não deu tempo, né? Gilney, o homem aí do Cantinho Caipira, Cantinho Caipira, restaurante, já tá preparando aquele almoço caipira. Hoje tem feijoada por lá, já fiquei sabendo. Logo no café da manhã, Gilney diz, vai ter feijoada. Um abraço para as cozinheiras, a turma, a nossa extraordinária administradora, nega. Um abraço, bom dia para o Ricardo Ramos, também o homem. Ô, Ricardo, ainda vende os biscoitos, o suco, aquela coisa toda. Quero agradecer aqui a Jacaré. Valeu, Jaca. Um abraço aí em São Brás de Minas. Ele é quem dá autorização para sair e entrar de São Brás de Minas, é o porteiro de São Brás de Minas, ele mora, é a primeira casa, bem da verdade, né? Lado esquerdo tem a oficina, é a casa dele, então, diz ele que vai botar uma corrente lá para cobrar pedágio. E o que é o pedágio? Eu vou falar depois, né não, galera? Eu vou falar depois, o pedágio que vai ser cobrado logo futuramente, nesses próximos tempos aí, na entrada e saída lá do distrito de São Brás de Minas, o que tanto Chacrinha, nosso saudoso Chacrinha, lutou para transformar São Brás em cidade. É muito complicado, viu? É uma luta enorme. Já viu falar em M-Pox? Você já viu falar em M-Pox? Ainda não? Então vou passar para você como você reconheceu os sintomas e quando procurar atendimento médico no nosso primeiro Minuto Notícia das 8h30. E os das 9h30 a gente vai estar trazendo detalhe aí, porque vai começar a propaganda eleitoral a partir do dia 16. Dia 16 é quando? Não é segunda, é domingo, né? Aí domingo não tem, então, né? Domingo não tem? Domingo, peraí, deixa eu ver aqui. 16 vai dar... É domingo então, é o primeiro dia da próxima semana, e aí você já sabe, né? Já vem aí a propaganda eleitoral, vou estar detalhando aí para você também, tá bom? Você que é aqui do nosso charmoso programa, qual que é, Isaac? Eu preparei uma música aqui, muito legal, pra gente tocar agora. Ela não é sertaneja, né? Mas é uma música bem legal, das antigas, essa música aqui, ó, ela fez parte da novela, muito linda, é lá das antigas, década de 80, se não me engano, mas amanhã eu vou estar aqui no programa, no nosso programa, tá? Nosso programaço, fundo do baú, o baú aqui da nossa montanhesa, viu? Ó que linda! 8h21...

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3: Olha aí, chegando já o Minuto Notícia por aqui, mas antes eu quero lembrar que a loja do Dudu Comércio de Mudas e Reações está com várias orquídeas, rosas do deserto, plantas para o seu jardim, mudas de laranja, mexerica, limão, amoras, graviola e mudas de árvores para fazer sombra, meu povo! 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
3: É hora do nosso Minuto Notícia. Logo depois já tem Bruno e Marrone. Tentativas em vão.
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3: 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Atenção para essa notícia. A Mpox, doença viral que pode provocar febre, ínguas e lesões na pele, continua sendo acompanhada pelas autoridades de saúde. A orientação é que a população conheça os principais sintomas e saiba quando procurar atendimento médico. Entre os sinais mais comuns estão febre, dor de cabeça, dores musculares, calafrios, cansaço e aumento dos gânglios linfáticos.

0: afetada, especialmente através do contato direto com as lesões ou com objetos recentemente contaminados, como roupas de cama e toalhas. O contato íntimo e prolongado também pode facilitar a transmissão. A maioria dos casos apresenta evolução leve ou moderada e melhora com cuidados de suporte. Mas algumas pessoas podem desenvolver complicações e precisam de avaliação médica. O Ministério da Saúde recomenda procurar atendimento o mais rápido possível quando as lesões aumentarem, surgirem outros sintomas importantes ou houver suspeita da enfermidade da doença Pox. Também é importante evitar contato direto com pessoas que tenham lesões suspeitas, não compartilhar objetos de uso pessoal e manter uma boa higiene nas mãos. Em caso de suspeita, a orientação é procurar uma unidade de saúde para avaliação e diagnóstico. Até a confirmação, a pessoa deve evitar contato próximo com outras pessoas e seguir as orientações dos profissionais de saúde. Aqui em Minas Gerais, por exemplo, a doença vem sendo monitorada pela Secretaria de Estado de Saúde. Dados divulgados anteriormente registraram casos no estado, reforçando a importância da vigilância e da atenção aos sintomas. Esse registro está sendo feito pela própria secretaria. E fica o alerta aqui, também do nosso programa e da 93, identificar os sinais e procurar atendimento no momento certo ajuda no diagnóstico, no tratamento e também na prevenção da transmissão. Esse foi o nosso Minuto Notícia, que volta às 9h30, trazendo detalhe. Eleições 2026. Propaganda eleitoral nas redes sociais começa neste sábado já. Olha aí, não é no domingo não, mas tá aqui. Sábado é o quê? Dia 16, é? Dia 16. Tá errado aqui o texto do pessoal. Dia 16 é domingo.
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6: Deixa eu fazer uma utilidade aqui, de repente pode ajudar você. Meu amigo Márcio está comunicando que aí, sentido Boraca Arranca, tem muito gado na pista, solto. A galera deve tomar cuidado aí para quem vai para aqueles lados ali, viu? Para não dar algum tipo de acidente. São cerca de 20 bezerros, mais ou menos, na altura daquele... estão por ali na altura da ponte que está interditada, daquela parte que está interditada ali, viu? Então, cuidado se você vir e tiver poeira, para não acontecer o pior, estamos aí falando. Nessa região é Boraca Arranca, tá certo? Tá dado o recado aí, valeu Márcio e Nova Engenharia e Lava Jato. Sempre com o rádio tamanho do mundo lá ligado. Tem um serviço de som lá bacana, valeu. Quero aqui mandar um abraço para os amigos Minas Nordeste. A galera também, Amigos das Antigas. É o grupo aí da galera. Também tem outra turma aqui, é Notícias de Vazante. É outro grupo. Rapaz, é grupo que não acaba mais, viu? Quero mandar um abraço aqui para Marli. Marli, o João, um abraço também e um bom dia para o Antônio Alves, sempre postando e evangelizando pelo WhatsApp, a turma da pedalada, olha aí rapaz, meu salve para doutor Reinaldinho, jogador de bola, aí, um alô para meu amigo pedreiro Dola, valeu meu amigo Dola. Um abraço, viu? Tudo de bom. Quero mandar um alô aí para Humberto do Enferrujado, Cláudio Baiano, que é o líder por lá, o professor líder. O salve, salve também para o Jário. Um abraço, sabe para quem? Para o Geraldinho, radiologista das antigas. Isso aí. Um abraço ali para o pessoal do grupo GRS, ao meu amigo Giovanni e todo o seu time. Sempre ligado na programação. Quero mandar um alôzão para o pessoal que cuida do marketing do Café Catu. Sempre que pode também está lá pela Montanhesa ouvindo. Douglas Oliveira. Valeu, Douglas. Também o flamenguista divino lá do Conselho Tutelar. Motorista do Conselho Tutelar. E o meu salve, salve para Dr. Fernando, dentista. Fernando Matos. Um abraço. Muito bom dia. Para falar em Fernando Matos, quero mandar outro abraço para o advogado, doutor Zé Antônio. É Zé Antônio o quê, hein? É Zé Antônio. Zé Antônio, é flamenguista. Aí, ó. E lá em Brasília, o Márcio, filho do doutor Alcide, doutor Márcio, que também é advogado, e doutor Alcides, um abraço.

0: abraço lá nessa galera que eu fiquei sabendo que se liga aqui todas as manhãs, fica ouvindo, né? Na casa do doutor Alcide também, da dona Ana e do doutor Alcide, eles ficam ouvindo o programa, ó. Bem por essa hora agora, ó. Essa hora, perto de 9 horas, acompanhando, sabe o quê? A oração. É como o amigo divino aqui do Sicoobi e também o Betoldo, todos eles, assim, algumas das pessoas que me relataram que escuta a nossa oração. Que bom, rapaz. Fico feliz com isso, viu? Nós aqui da Montanhesa, felizes mesmo. Bom, bora, Isaac. O que é que tem de bom? Moda. Coloca uma moda aí. Tem mesmo, hein? Qual é o DDD? Fala para o time, Isaac.
1: Essa é para machucar o coração do cowboy, meu patrão.
2: Foi feito corda.
1: Desse modelo...

0: que é bom?
1: Lindo demais.
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3: 8h51.
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2: Segue aqui, né? Segue o líder! Muito bom! Valeu, valeu, valeu! Deixa eu falar um trem bem legalzinho pra você. Mais é menos ou não? É ou não é? Quero dividir essa música aqui lá pra farmácia ali do René, René é lá na Reds. Tá aí, René, Dona Silva, todo mundo aí. René, vai falar comigo ou não vai, René? Ô, oh, meu Deus, rapaz. Eu vou, o homem não tá. Eu ligo, o homem não atende. É. Pense, rapaz. Mano. Pessoal ocupado é muita tarefa, graças ao nosso bom Deus. Por quê? Menos é mais! Esse aqui vai para o Fran. Aí, Fran Chance. Pra galera do Pagode Invasante.

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4: Muito bem, 9:03, iniciando a nossa oração da sua sexta-feira de misericórdia e penitência. Prepare-se hoje, filhos, filhas de Deus, para quem vai fazer a quaresma a partir de amanhã, 40 dias ininterruptos, menos o domingo. Quem vai fazer com Frei Gils a quaresma, ela não é feita no domingo. Domingo é o dia do Senhor.

0: dia da Santa Missa, tá certo? É muito difícil, muito árduo, já fiz por duas vezes, acordar, se acorda com sono os primeiros dias, os 10 primeiros dias, os 20 dias, depois você já está apto, depois você já tem hora que não quer nem acordar mais, e aí por diante, né? Os primeiros dias você acorda que é uma beleza, agora lá na frente, aquela rotina, 3h45 da manhã, por isso existe também as irmãs do Reset que vão fazer, elas fazem também, é diferenciado, até eu já peguei o material por elas, enviaram para o meu, não sei quem, de repente mandou para mim, eu coletei o material da quaresma no e-mail. E o Frei sempre antecipa lá atrás, vende todo o material de apoio, né? Todo ano ele faz direcionamento de algo. Então é de 4 às 6 da manhã, são 2 horas da quaresma. Aqui em Vazante, eu sei que uma multidão de gente acompanha. Uma multidão. E tem lugares mundo afora e aqui no Brasil que também as pessoas acompanham, vão às igrejas, os padres ajudam, abrem a igreja, colocam um telão, né? Aí colocam um telão e aí tudo certo, fica tudo certo. Aqui em Vazante eu não vi, só nas casas mesmo, só nas casas. Mas tem lugares que as pessoas vão à praça, colocam um telão lá na praça, e o povo vão para lá, vão rezar. Porque não é época de frio, é época de calor, né? E aí tudo certo. E nesse período, também acontece que já vai ficando, ao amanhecer já vai ficando mais escuro, né? É por conta daquele tempo que anoitece mais cedo e amanhece mais cedo também. Tudo assim. Isso que dizia o Isaac. É porque quando vai dando 6 horas já tá escuro. Tá escuro. E amanhece e ainda tá escuro. É mais ou menos esse sentido. Não é, é mais claro, né? Mais claro, vai anoitecendo, vai ficando clarinho, tá claro ainda. 7 horas da noite é como se fosse 6 horas da tarde, né? Esse tempo agora, a partir de então, de setembro, agosto, setembro, outubro, até fevereiro. Mas vamos aqui, em nome de Jesus e suas mãos ensanguentadas, hoje eu quero pedir a Deus pela vida da dona Irene. Isaac, bom dia. Coloco a minha família em oração e peço também pela sua. Gratidão por tudo, Isaac. Obrigado, dona Irene. Viu? Deus esteja contigo.
1: Bom dia, Jacques.
0: Bom dia.
1: Aqui é a Genilda, do assentamento PA Renovação. Quero pedir a oração das mãos ensanguentadas.
0: Tá certo.
1: Para mim e meu esposo, Sebastião.
0: Sim.
1: Que no assentamento é a renovação.
0: Tá certo.
1: E para todos os meus filhos, se for meus filhos aí em oração, o Jorge.
0: O Jorge.
1: Tavares Borges. A Joyce.
0: A Joyce.
1: O Júlio e a Jaciara, que é meus filhos.
0: Sim.
1: E meus netos, Marcos, Matheus, Níquios, Cauã, Guilherme, Karine, Giovaninha e Vitor.
0: Eita.
1: Toda a família Soares.
0: Que beleza.
1: Do Santo e família Marques da Silva.
2: Bom dia, Isaac. Peço oração das mãos ensanguentadas para o Washington Rodrigues Silva e Barba Calazans.
0: É.
2: Que abençoa eles, abençoa minha família. Abençoa todos os nós, o Jean, que hoje está fazendo aniversário.
0: Olha aí.
2: Então, peço para a Ana Carla, para todos nós, o Daniel Rodrigues, mais a Naessa, peço oração para toda a minha família.
0: Uhum.
2: Que Jesus nos abençoe.

0: nova e as mãos ensanguentadas de Jesus que possa curar o Washington, que ele abençoa ele nesse serviço.
1: Muito bem. Ô Aparecida, que é cunhada do Marcionil, que é a esposa do Márcio, como é que é o sobrenome da... O seu nome é Aparecida? Porque aqui eu coloquei Aparecida, cunhada do Marcionil. O seu nome é como? É Aparecida o quê? Depois você manda aqui no WhatsApp pra mim mudar aqui, viu? Porque ela tá pedindo oração para o João Vitor Luiz Souza Martins. Tá fazendo aniversário hoje, parabéns. Célia também Martins está lá na Lagoa Grande acompanhando a gente. A dona Maria Aparecida é a Bisa da Mai, a mãe da dona Rosa, né? A dona Ivanir Alves, a Sônia, pede bênçãos e libertações para os vícios da bebida. Tanta pessoa que está atolada nos vícios, né? Mas vamos com fé. Você lembra de Santa Mônica? Rezou muito, muitos anos de joelho para curar o marido e a família. Peço oração para todos os aniversariantes do mês de agosto, Isaac. A dona Anaí Teixeira, Luzimar Barbosa, entrega os pedidos da família, toda a família. Muito bem, Pitu. Pitu é Luzimar. Dona Jacinta Rodrigues, lá de Lagoa Grande. A dona Beatriz, a dona Vânia, pela sua irmã, dona Maria Olívia, e eu também entrego nas mãos de Deus que seja feita a vontade de Deus na vida dela constantemente. É o Toninho, né? Tem o Toninho da Ducha, tem a dona Maria Olívia, a Vânia e tem toda a família. Dona Margarida, ela e a família dela também estão sempre ouvindo e acompanhando e suplicando. A dona Vânia Luzia, ela também entrega todos, né? Deixa-me ver aqui. E pede também para que Deus possa abençoar e encontrar o cachorrinho dela, que está sumido. O Antônio Hamilton, a Sioni, para a mãe dela, o povo dela, dona Francisca Augusta, que é a avó, a família Moreira de Lima, o João Miguel, muito bem. Quero mandar para dona Ana, a mãe do Gilberto, Gilberto Correia, dona Ana Correia, lá em frente à igreja, e todos que ali moram ali em frente à igreja Santa Rita, aqui em Vazante, no Serra Dourada. Olha que coisa boa, né? Mais um último pedido.
2: Isaac, é a Sônia aqui do Retiro da Rons. Quero pedir oração das mãos ensanguentadas para mim, para meu esposo e para todos meus familiares, para meus filhos, netos, bisnetos e genros, noras. E nós estamos muito precisando de oração, Isaac.
1: Mesmo?
2: E para vocês aí da rádio também, para você, com a sua esposa, seus filhos. Muito obrigado. Tchau.
3: Bom dia, Isaac. Eu queria só colocar eu nas orações das mãos ensanguentadas, minha mãe Marli, meu pai Joãozinho e meu irmão Márcio. Obrigado.
1: Pronto. Vamos rezar agora. Em nome do Pai, do Filho e do Espírito Santo, vinde Espírito Santo, enche os corações dos vossos fiéis e acender neles o fogo do vosso amor. Enviai o vosso Espírito e tudo será criado e renovareis a face da terra. Oremos, ó Deus, que instruísse os corações dos vossos fiéis com a luz do Espírito Santo, fazer que apreciemos retamente todas as coisas, segundo o mesmo Espírito, e gozemos sempre de suas consolações, por Cristo Senhor nosso. Amém. Cura-me, Senhor Jesus. Repita, povo de Deus. Cura-me, Senhor Jesus. Jesus, coloca tuas mãos benditas, ensanguentadas, chagadas e abertas sobre mim neste momento. Agora, sexta-feira. Sinto-me completamente sem forças para prosseguir carregando as minhas cruzes. Preciso que a força e o poder de tuas mãos, que suportaram a mais profunda dor ao serem pregadas na cruz, reerga-me, cura-me, salva-me, dai-me paciência, discernimento, sabedoria,

0: alegria, um coração de carne. Sim, Senhor Jesus. Eu não peço somente por mim, mas também por todos aqueles que mais amo. E amanhã, Senhor Jesus, estará fazendo o seu primeiro aninho no dia de Nossa Senhora da Abadia. A Maitê Guimarães, filha da Maiara e do Júnior, que Deus, desde hoje, contemple com bênção, saúde, essa criancinha entregue a Maria Nossa Senhora. E hoje, nós precisamos desesperadamente de cura física, espiritual, restauração da nossa saúde mental através do toque consolador de tuas mãos ensanguentadas, infinitamente poderosas. Eu reconheço, apesar de toda a minha limitação e da infinidade dos meus pecados, que és Deus, onipotente e misericordioso para agir e realizar o impossível. Com fé, gratidão e confiança eu posso dizer: mãos ensanguentadas de Jesus, mãos feridas lá na cruz, vem tocar em mim, vem tocar em nós, em Senhor Jesus.
1: Jesus já tocou em mim, já tocou em mim.
0: Já tocou, Pai nosso que estás nos céus, santificado seja o vosso nome, venha a nós o vosso reino, seja feita a vossa vontade, assim na terra como no céu. O pão nosso de cada dia nos dai hoje, perdoai as nossas ofensas, assim como nós perdoamos a quem nos tem ofendido. E não nos deixeis cair em tentação, mas livrai-nos do mal. Amém, amém, amém. Seja feliz nesse final de semana e amanhã, principalmente os devotos de Nossa Senhora da Abadia.
1: Sim.

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2: 9:21.
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2: Oi, bacana aí, tudo certo? E a raposa vai dançar esse final de semana ou não? Maurição tá ali esperando. Deixa eu fazer uma utilidade aqui rapidinho, que já faz 3 dias que o pessoal ali, ó. Vou ver com ela onde ela mora. Bom, foi o seguinte, sumiu uma cachorrinha, deixa eu abrir aqui. Vão me ajudar aí, vão me ajudar aqui, ajudar a dona dessa cachorrinha. Ela fugiu de casa no bairro Novo Horizonte, atento pelo nome de Luna. Se alguém encontrar ela ou está com essa cachorrinha, ela pertence a umas crianças. Sabe aquelas caras? Como é que dá o nome? Como é que dá a raça dessa cachorrinha aqui, hein, gente? Sabe aquelas pequenininhas peludas? Aquelas pequenininhas peludas? Parece com as lá de casa, mas não é, não. Não é. Lá de casa é... Como é que chama? Pudim, porte pequeno. Agora, essa raça aqui eu não sei, não. Ela tem uns lacinhos. Ela é branca com uma lista marrom no dorso. Tem as orelhas marrons. Focinho misturado branco com marrom. E no rabo, bem no pé do rabo ali, tem também outra mancha de marrom. É porte pequeno, pelo jeito. Alguém viu, ela foram vistas aí perto do supermercado Maciel, mas ela não fala aqui quando, né? Então, a gente fica aqui a tentando ajudar a encontrar... Das vezes esses animaizinhos que somem, que... Se você viu em Paradeiro, tá com esse cachorrinho aí, ah, tão lindinho, mas aí, às vezes, o dono tá lá, a criança chorando toda hora, é aquela coisa toda, né? E a Rádio Montanhesa, uai, é... Não, as orelhas, Marilene Gonçalves, essa cachorrinha aí, ó, as orelhas... Ó, pra você ver, é parecido com essa aí, porém as orelhas são marrons e tem uma mancha no dorso marrom.

0: no pé do rabo também, tem uma manchinha marrom, tá certo? É desse jeito aí. Como é que dá o nome dessa raça aí? É igualzinha essa aí, mas não é essa não. Ela é muito dócil. Pergunta se ela... Chama ela de Luna para ver se ela atende. Mas não é essa não. Não é essa não, viu? Lembra que eu fico conversando ao vivo. Ao vivo aí com o meu povo aqui, viu? Olha aí. Fala aí, por favor, que tem um cartão aqui na recepção comigo. Me entregaram ontem lá em casa. Encontraram na Praça do Santuário, em nome de Giovana Xavier. Bom, alguém está ouvindo o programa, é da família de Giovana Xavier, portanto, o cartão dela está aqui na Rádio Montanhesa, beleza? E aí, Isaac, vai tocar a dança da raposa ou não? Enquanto o pessoal vai se organizando ali com essa utilidade. O cartão é do Sicredi, tá? Giovana Xavier, o cartão é do Sicredi.
1: E essa aqui vai para todas as folias do nosso Brasil.
0: Eita, rocha no forró do Maurição aí!
1: Alô, Julião Muriçoca! 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

0: 16 de agosto, está oficialmente permitido a propaganda eleitoral das eleições de 2026, inclusive nas redes sociais. Mas candidatos, partidos, eleitores precisam ficar atentos às regras estabelecidas pela Justiça Eleitoral. Na internet, candidatos poderão divulgar suas propostas em sites, blogs e perfis próprios nas redes sociais, além de utilizar aplicativos de mensagens. A propaganda deve deixar claro quem é o responsável pelo conteúdo. Uma das principais restrições está no imposicionamento pago. A publicidade eleitoral pode ser imposicionada, mas existem regras específicas e não é permitido utilizar esse recurso para atacar ou prejudicar adversários. O Tribunal Superior Eleitoral também proíbe o imposicionamento de conteúdo que contenha nome, sigla, apelido e referência a candidatos ou partidos adversários. Outra proibição é... importante ficar por dentro dessa proibição, que é o disparo em massa de mensagens político-eleitorais. Ou seja, campanhas não podem utilizar ferramentas para enviar conteúdo eleitoral de forma indiscriminada para grandes grupos de pessoas. Também é proibido a divulgação de fatos sabidamente falsos, além de conteúdos que possam ofender a honra ou a imagem de candidatos, partidos ou coligações. A legislação prevê responsabilização para quem ultrapassar esses limites e a atenção para o uso da inteligência artificial. O TSE estabeleceu regras específicas para os conteúdos produzidos ou modificados por IA, especialmente aqueles cartazes de criar uma falsa representação da pessoa. O tema ganhou ainda mais importância nessa eleição e está sendo analisado pela Justiça Eleitoral. Para o eleitor, a recomendação é simples: desconfie de mensagens recebidas sem fonte, confira a informação antes de compartilhar e não ajude a espalhar conteúdos falsos ou ofensivos. A campanha eleitoral começa oficialmente neste dia 16 de agosto, enquanto a propaganda eleitoral gratuita no rádio e na televisão terá início em 28 de agosto. Esse foi o nosso Minuto Notícia. Novas notícias às 11 horas e 30 minutos do nosso jornal. Segue aqui, Amigos da Manhã.
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2: Olha aí, hoje é dia 14 e hoje lá são 9 horas e 20 minutos. Hoje lá na rua Rio de Janeiro. Onde é que é a rua Rio de Janeiro, hein? O pessoal lá vai estar fazendo um movimento, um movimento bacana lá, viu? Então tá aí a pedida para o dia de hoje lá. Parece que é na casa do Fernando Sanfoneiro, Fernando Costa, é? Então aí um abraço para o Fernando Costa, para o Franz Chans, e a partir das 18 horas vai ter esse movimento por lá com o título de Amigos do Pagode. Ó, Amigos do Pagode, valeu! Pagode é vida, pagode é boa música, bons amigos, boas histórias. Ah, legal. Dá pra dar uma passadinha aí, eu gosto de um pagodinho, ela mesma. Ô, minha amiga Vanir, é essa aí? Meu querido e amigo irmão Saulinho tá cuidando dela na casa dele. Sabe onde é a Associação dos Moradores ali do Novo Horizonte? Onde tem, lá o... A costela assada, o espetinho, pronto, aquele prédio verde. Vai lá que o Saulinho tá com ela lá, com a cachorrinha lá, viu? Tá certo? Então tá bom, que maravilha, beleza, tá aí. Aí ele falou, é ela mesma. Aí a Vani Luiza aqui, é ela mesma. Então o programa hoje tá enfoguetado, fez a boa ação para o dia de hoje, graças a Deus. Obrigado, Saulinho. Deus te abençoe, meu filho. E a Vania agora providencie buscar, viu, Vania? Vani Luzia. Pronto, as meninas agora já não vai chorar mais. Diz que os cachorros grandes pegaram ela e atacaram ela e o Saulinho está cuidando dela, que ela ficou bastante machucada. Então agora é só terminar de cuidar. Beleza? Vambora, meu povo! Ó, quem gosta do pagode? Grupo Mistura Boa! 9h42.

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1: Por aqui a gente vai seguindo com a nossa programação, faltando 15 para 10 horas. 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
3: Ó, 9:48.

0: Deixa eu colocar aqui a minha amiga para falar. Fala, minha amiga Célia Martins.
1: Oi, Isaac, bom dia. Tudo bem?
0: Tudo.
1: Como que tá a família, seu filho,
0: tá bom.
1: Sua esposa, suas netinhas. Isaac, amanhã meu esposo tá fazendo aniversário, dia 15. Que Deus abençoe, dá muita vida e saúde, né? Primeiro a saúde, né? E passa uma música, pode ser qualquer uma para ele, fazendo um favor. E bom final de semana para sua família, para nós todos, né?
0: Para
1: nós
0: todos
1: e sua família também.
0: Então, para você, de você para ele. Ele tá ouvindo aí? Ó. Tudo para amar você.
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2: 9h52.
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Antes de finalizar o nosso programa, deixa eu te falar aqui. Bom dia, Isaac. Se der tempo, vê aí se nas utilidades públicas, se ninguém viu uma cachorrinha também. Ela saiu de casa no bairro Antônio Secretário, sexta-feira, que está fazendo 8 dias hoje, é? Que é isso? E ela se chama Amora. Toma remédio controlado. Se alguém souber, agradeço muito. Ela é do porte pequeno, viu, gente? É do porte pequeno, pelo liso. Porte pequeno, pelo liso. E é marronzinho, aquele marronzinho com branco. Marronzinho com branco. Marrom claro com branco, tá? Todo o dorso dela tem uma mancha grande de branco. Parte do rosto todo marronzinho. Parte do rabo também marronzinho. E a parte de trás das pernas marronzinho. A parte da frente só tem uma manchinha na direita aqui que é marrom. Então é pelo liso, pelo liso. Daquele porte pequeno aí, número... Acho que é número... Como é que dá o número disso aqui, dessa raça? É igual a cachorro lá de casa. Só que a cachorro de casa é toda preta. Mas tá aí. Se alguém souber o paradeiro ou tá com essa cachorrinha que atende pelo nome de Amora, lá pela região do Antônio Secretário, tem 8 dias hoje que ela sumiu e toma remédio controlado, meu amigo. Vamos ajudar aí. Quero parabenizar agora os aniversariantes do dia de hoje. Maria Lúcia Martins, parabéns. Soraya Teca, a Cléo Rocha, é? Eita, Cléo, olha aí. Lúcia Alves, Canindé Catimba, lá em Currais Novos. Walter Soro Luiz. Quem mais? Nívia Oliveira, Júlia Resgala. Tá aí a Júlia. Doutora Júlia, pois é. Jéssica Adna e Maria Helena, além de Natália Luísa Braga e Joyce Nascimento. Tem outra turminha aqui, o Antônio Firmino, Natália Luísa Cotes. Eita, Natália, a Natália lá do Cabanas. Aí, Deli, do Marquinhos, filha, né, deles. A Andréia Oliveira, Nildo Oliveira, Jonas Venâncio, muito bem, Jéssica, já falei, a Maria Helena Canidé e a Lúcia Alves, além de Canidé Cati. Bom, todos, finalzinho do programa, parabéns. Amanhã a gente fala dos aniversariantes do dia de amanhã, porque eu vou estar aqui das 11 às 2 no melhor do Babu. Parabéns.

0: O meu abraço, todos tenham um bom final de semana. Para quem vai para a Abadia, para a Água Suja amanhã, vão com Deus e não esqueça de levar meu nome e colocar em oração lá, viu?
1: Viu!
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0: Quando penso nas...
1: Louvado seja nosso Senhor Jesus Cristo, para sempre seja louvado. Amados filhos e filhas, hoje nós estamos em plena sexta-feira. É a misericórdia divina que brota do seio do Pai. Eu espero em vós, misericórdia divina, fonte de milagres e prodígios. Eu confio em vós. Nós estamos em plena novena de São Roque, quinto dia. São Roque, curai as feridas do corpo, curai as feridas da alma. Hoje também dia de São Maximiliano Maria Kolbe. Quero saudar a todos a partir da Rádio Evangelizar, de onde tudo começa. Saudar as rádios irmãs cujos nomes cito neste momento.
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1: Saúdo a você pela TV Evangelizar, sinal digital em todo o país, em várias cidades, canal aberto, pelo YouTube Padre Manzotti Oficial, pelos aplicativos da Associação Evangelizar é Preciso e todas as plataformas digitais. Neste mês vocacional, encontro, testemunho e missão, perseverante, bem unidos, partindo o pão pelas casas. Queridos irmãos e irmãs, iniciemos em nome do Pai, do Filho e do Espírito Santo. Amém. Naquele tempo, alguns fariseus aproximaram-se de Jesus e perguntaram para o tentar: é permitido ao homem despedir sua esposa por algum motivo?

Jesus respondeu: Nunca lestes que o Criador desde o início os fez homem e mulher? E disse: Por isso o homem deixará pai e mãe e se unirá à sua mulher, e os dois serão uma só carne. De modo que eles já não são dois, mas uma só carne. Portanto, o que Deus uniu, o homem não separe. Os fariseus perguntaram: Então, como é que Moisés mandou dar certidão de divórcio e despedir a mulher? Jesus respondeu: Moisés permitiu despedir a mulher por causa da dureza do vosso coração. Mas não foi assim desde o início. Por isso eu vos digo: quem despedir sua mulher, a não ser em caso de união ilegítima, e se casar com outra, comete adultério. Os discípulos disseram então: Se a situação do homem com a mulher é assim, não vale a pena casar-se. Jesus respondeu: Nem todos são capazes de entender isso, a não ser aqueles a quem é concedido. Com efeito, existem homens incapazes para o casamento, porque nasceram assim. Outros, porque os homens assim o fizeram. Outros, ainda, se fizeram incapazes disso por causa do reino dos céus. Quem puder entender, entenda. Senhor Deus, hoje fica claro a indissolubilidade do matrimônio. Fica claro que o casamento é para sempre. Que uma vez no altar, jurado, amar, respeitar, na alegria, na tristeza, na saúde, na doença, amar-te e respeitar todos os dias da minha, da nossa vida. Isso vale para sempre. Por isso, diante desta verdade, cabe-nos rezar pela família. Então rezemos. Trago aqui, Senhor, tantos problemas que a família tem, tantos problemas que os casais têm. Só o amor restaura a família. E diante desse evangelho de hoje, marido, mulher, convido que rezem uns pelos outros e peça: Senhor, mantenha o nosso casamento na paz, mantenha o diálogo dentro de casa. Peça isso para Deus. Mantenha um bom relacionamento dentro de nossas casas. Senhor Deus, nós te pedimos e suplicamos com humildade. Manifeste o teu amor, tua bondade sobre nós. Senhor, pedimos por aqueles que estão por um fio para romper o matrimônio, que possam ser restaurados no teu amor. Senhor, que as bênçãos sejam derramadas sobre os casais hoje. A nossa oração sobre o casal. A árvore tem que ser boa para que os frutos sejam bons. Senhor, abençoe o casal. Mulher, reze para o teu marido hoje. Marido, reze pela tua esposa agora. Senhor Deus, abençoe o pacto nupcial. Que não falte diálogo, que não falte amor, que não falte respeito, que não falte verdade. Acima de tudo, verdade. Porque a verdade cura, a verdade liberta, a verdade conduz ao amor. Senhor, restaure a família. Só o amor une os corações. Então tenha coragem, perdoe as mágoas, supere as ausências,

0: discórdias, e as discórdias e as indiferenças.
1: E as indiferenças.
0: Sagrada Família de Nazaré, minha família vossa é. Sagrada Família de Nazaré, minha família vossa é. E pela terceira vez, Sagrada Família de Nazaré, minha família vossa é. Filhos amados, rezemos, pedindo também por aqueles que pensam no futuro constituir uma família, pelos jovens que estão namorando, que estão noivos, que possam entender que o casamento é para sempre, não é um test drive, que o casamento é um sacramento do amor e é algo bom na vida das pessoas. Não pense em querer morar juntos, pense em construir uma família e começar com o sacramento do matrimônio. Pense isso, jovens. Pense isso, namorados, noivos. Pense que o processo é um processo para sempre. E se você não é casado na igreja e estão bem, acredite, vai ficar melhor com o sacramento do matrimônio. Eu vou para o intervalo e eu volto já. Volto com partilha de vida, leitura orante, testemunhos que edificam. Aproveite esse intervalo, chame um amigo, chame uma amiga. Você que está acompanhando pela TV Evangelizar, pelo aplicativo, você que está acompanhando pelo YouTube, traga mais um, faz toda a diferença. Você que está pelo rádio, também faça isso. Lembre a pessoa. Eu volto já, volte comigo.
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3: 10 e 10.
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0: O Santuário de Nossa Senhora de Guadalupe começou no dia 1 de julho uma campanha. Uma campanha cujo título é Ajude a Pintar a Casa da Mãe. Nós estamos na primeira etapa, que é a implantação do sistema de climatização, adequação das instalações elétricas, hidráulicas. Tudo isso pensando depois na pintura que faremos interna e externa. É necessário cuidar da casa da mãe. São vários passos: climatização do santuário, restauro, pintura externa, pintura interna. Faça sua doação de R$500. Você pode fazer pelo QR Code que está na tela. Você pode fazer na secretaria do santuário, no local do dízimo, na recepção da Associação Evangelizar é Preciso. Você está vendo o Pix e o QR Code que está na tela? Faça sua doação. Todos aqueles que fizerem uma doação terão seus nomes escritos no livro da Casa da Mãe, que será levado por mim, acredite, na primeira viagem, e não vai demorar, para o Santuário de Nossa Senhora de Guadalupe, no México. Levarei este livro da Casa da Mãe até o Santuário do México. Uma cópia permanecerá no Santuário de Curitiba como registro de gratidão. Por favor, faça a sua doação. Nós estamos na primeira etapa, a partir de R$500. Quem participar das três etapas receberá um pedacinho do manto de Nossa Senhora de Guadalupe como sinal de proteção e carinho. Esse manto azul que entrou na igreja está para ser mandado para todos os benfeitores. Ajude a pintar a casa da mãe de Guadalupe. Amém. Filha de Deus, que a paz de Jesus esteja com você. Alô, bom dia. Filha de Deus, Deus abençoe. Você fala de onde?
1: De algum lugar do Rio de Janeiro.
0: De algum lugar do Rio de Janeiro. Fala mais alto, por favor. O que está acontecendo, filha?
1: É que eu estou precisando muito de um aconselhamento, padre.
0: Então, que o Divino Espírito Santo nos ilumine. Vamos lá.
1: É sobre uma traição, né, que meu esposo fez. E que me marcou muito, me acabou comigo, padre. Hoje em dia eu não tenho mais ânimo de viver, eu não tenho mais vontade de nada.
0: Certo.
1: Porque foi muita humilhação que essa mulher, que ele se envolveu com ela, ficou mandando mensagens horríveis para mim, falando o que ele fazia com ela.
0: Certo.
1: Fotos. E foi muito, sei lá, muito humilhante para mim.
0: Entendo.
1: Até hoje eu não consigo. Eu falei com ele que eu perdoei, mas eu sei que, na verdade, eu não consigo, porque toda vez que eu olho para ele, eu vejo direitinho aquelas fotos, aquelas mensagens que a mulher mandava para mim, me humilhando. E o que mais me magoou nisso tudo é que eu perguntei para ele, bem antes dessa mulher mandar mensagem para mim, se estava acontecendo alguma coisa, e ele falou que não.
0: Sim.
1: Ele esperou ela ligar para mim, me humilhar, para depois falar que era verdade.
0: Entendo.
1: E eu estou sem rumo. Às vezes eu penso em separar, mas ao mesmo tempo eu ainda gosto muito dele, não ligar. Ao mesmo tempo eu quero dar uma chance, mas ao mesmo tempo eu quero separar para ver se eu paro de sofrer tanto assim.
0: Há quanto tempo que aconteceu isso, filha?
1: Isso aconteceu, deve ter uns 4 meses.
0: 4 meses. Desculpe eu lhe falar... É assim, mas ainda é muito recente.

0: você está vivendo um grande momento de frustração, de luto, não deixa de ser. E ao mesmo tempo, você está vivendo um momento de profunda dor, de mágoa. Você disse, eu disse que perdoei, mas não sei. Não, você perdoou. Eu acredito que você perdoou. Tanto que se diz que você ainda o ama. O que está aí em você é essa frustração, essa humilhação que você passou. Filha, conforme vai se distanciando, você vai sofrendo menos. Mas você tomou a decisão certa, perdoar. Depois você tem que lidar com a mentira dele. Isso é uma segunda frustração. E você sente que ele se arrependeu ou não?
1: Ele fala para mim que se arrependeu, que nunca mais vai fazer isso. Às vezes eu sinto que ele se arrependeu, sim. Mas eu penso, se ele foi capaz de esconder isso de mim durante esses meses, como que ele mudou assim durante um mês, tão rápido?
0: Filha, não duvide da conversão. Mas ele está dando sinais de mudança?
1: Sim, pelo menos ele trocou o número de celular, não fica mais no celular. Nesse meio, eu acho que sim. E ele também perdeu tudo, padre. Por causa do envolvimento com ela, ele perdeu o emprego, ele perdeu a amizade, perdeu tudo também.
0: Filha, às vezes a pessoa só amadurece na dor, só no chicote. E ele criou o próprio chicote dele. Isso. Deu uma chance. Deu uma chance. E toda vez, você já apagou as fotos?
1: Já.
0: Você já apagou as mensagens?
1: Sim.
0: Certo. Cada vez que vem a lembrança das fotos, diga no seu coração, eu perdoo. E comece a olhar para o teu marido com mais carinho. Se você olhar para ele toda vez, ficar fixado no que ele te fez passar, isso vai transformar o amor em ódio, em raiva. Não, não precisa ser ódio, em raiva. E, inclusive, não só perdoá-lo, como perdoar a mulher. Isso faz bem. Que ela siga. Quando você perdoa, você desliga ela da tua vida. Mas se quer um conselho, e você ligou para isso, dê uma chance. Se possível, filha, vá num grupo de oração. Como é que vai tua vida espiritual?
1: Eu estou indo na igreja. Eu não vou falar para o senhor que eu vou todos os domingos na missa, não. Mas eu estou indo, sim, ele também.
0: Filha,
1: inclusive ele está aqui agora do meu lado.
0: Filha, capriche de ir na missa. Capriche de vocês dois irem na missa aos domingos. Está me escutando, homem de Deus? Não precisa falar ao telefone. Veja a besteira que você fez, homem. E que os dois se endireitem. Que possam perdoar. Mas a missa, a Eucaristia, vai ser um remédio para vocês. Não é por acaso. Você estava ouvindo como eu comecei o programa hoje, sobre o divórcio?
1: Sim.
0: Vocês são uma só carne. Então, que ele aprendeu com o chicote que ele teceu. E eu acredito que se ele tomar vergonha na cara, nunca mais ele vai fazer isso. Eu queria que ele tivesse, tomara que se tivesse viva voz.
1: Eu estou ouvindo, sim, que está aqui no Super Boy.
0: Então, dê uma chance, filha. Só que não pode ser como antes. Vocês deram alguma brecha para o inimigo. Porque o inimigo se aproveitou daquela mulher para destruir o casamento. Estejam tão unidos, mas unidos em Deus. Por isso eu falei da missa dominical. Unidos no diálogo, para que não haja mentira. A mentira é coisa do diabo, de Satanás. Que jamais isso entre de novo. Se valeu meu conselho, acolha. Que Deus abençoe. Que Deus abençoe vocês dois. E filho de Deus e filha de Deus, que Deus restaure o vosso casamento. Quero ouvir os dois falarem amém, bem forte.
1: Amém, amém.
0: Amém. Escutei ele também. Deus seja louvado. Eu volto já.

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É, filhos, estamos na Semana Nacional da Família. E eu peço a toda a equipe, faça ecoar essa partilha, esse aconselhamento. Fui firme, mas porque eu acredito que o amor perdoa. Mas tem que ter mudança. E tem que ter verdade. Olha, eu não sabia que eu ia atender essa filha de Deus. Acredite em mim. Eu não escuto os assuntos antes. Mas você percebeu, o Evangelho falou do tema. E quando eu rezava o Evangelho, que eu falava, Senhor, trago aqui, restaura a família, aquela música, coloca de novo, sacristão. Eu falava da verdade, que a verdade liberta. Inclusive, se você perdeu de manhã, escute à noite. Inclusive, se você sabe de algum casal que está em crise, que está me escutando agora de manhã, liga para a pessoa e diga, ó, escuta o programa à noite. À noite eu não posso. Está no YouTube, Padre Manzotti. Eu não sabia do Evangelho. Falei sobre a verdade. Atendi essa filha de Deus de algum lugar do Rio de Janeiro e ele escutando do lado. Disseram amém. Eu acredito que vão se emendar. Mas a verdade liberta. A mentira é deixar o diabo deitar e rolar na vida da gente. A mentira.

0: vida? Nunca. Nós vamos para a leitura orante. Mas antes, não, vamos direto. Bíblia aberta, cartilha de oração.
1: Tua palavra é como fogo.
0: Segundo Coríntios, capítulo 4, versículo 5, seguintes. Segundo Coríntios, capítulo 4, versículo 5, seguintes. Ontem refletíamos sobre a luz, pois nós não anunciamos a nós mesmos, nós anunciamos Jesus Cristo como Senhor e a nós como servos de vocês por causa de Jesus. Que da escuridão brilhe a luz. Hoje eu diria, brilhe a verdade, casais, verdade. O diabo faz a panela, mas não faz a tampa. Não adianta fazer escondido, a casa cai. Da luz, da escuridão brilha a luz. É o mesmo que fez a luz brilhar no nosso coração. É isso para nos trazer a luz, e isso para nos trazer a luz do conhecimento da glória de Deus que brilha no rosto de Jesus Cristo. Porém, nós temos este tesouro espiritual. Somos como potes de barro, para que fique claro que o poder supremo pertence a Deus e não a nós. Que forte isso! Nós temos toda a graça de Deus, toda a luz de Deus, toda a salvação conquistada por Jesus Cristo em nós, mas nós somos potes de barro, frágil, quebra fácil, trinca fácil. Somos pote de barro. É por isso que temos que estar sempre unidos a Deus, para não trincar, para não quebrar. Versículo 8. Muitas vezes ficamos aflitos, mas não somos derrotados. Grave isso, filho. Às vezes você fica aflito, mas não é derrotado. Escutou? Você pode ficar aflito, mas não será derrotado. Algumas vezes ficamos em dúvida, mas não ficamos desesperados. Que maravilhoso isso, gente! Eu posso ficar aflito, mas nunca derrotado. Eu posso passar pela dúvida, mas nunca desesperado. Gravou isso, escreveu isso. Vou repetir, isso é digno de se escrever agora no papel que você comprou o pão, no pacote, em qualquer lugar. Posso ficar. Sou, primeiro, sou como vaso de barro. Inclusive eu quero uma arte hoje no Instagram. Sou como vaso de barro. Mas posso, nessas palavras, posso ficar aflito, mas não derrotado. Posso ficar em dúvida, mas não desesperado. Essa é a luz divina. Temos muitos inimigos, continua ele, mas nunca nos falta amigo. Às vezes somos gravemente feridos, mas não somos destruídos. Somos gravemente feridos, mas não somos feridos. Levamos sempre no nosso coração mortal a morte de Jesus, para que também a vida dele seja vista em nosso corpo. Versículo 11. Meu Deus, que leitura maravilhosa! Que leitura maravilhosa! Durante a vida inteira, estamos sempre em perigo de morte por causa de Jesus, para que a vida dele seja vista neste corpo mortal. de modo que a morte

0: Deus alcance um número cada vez maior de pessoas e estas façam oração de agradecimento para a glória de Deus. Eu vou pegar de novo e vamos colocar no final do programa no Instagram, e eu quero que você comente: sou um vaso de barro, mas em Deus, posso ficar aflito, mas não derrotado. Posso ter dúvidas, mas não desesperado. Posso ter inimigos, mas tenho muitos amigos. Posso estar gravemente ferido, mas não destruído, porque o Senhor está comigo. Obrigado, Senhor, por esse texto. Louvado seja, Senhor, por essas certezas que sustentam a minha vida. Essas verdades que eu posso levar para a minha existência. Eu te louvo e te agradeço, Senhor, porque muitas pessoas ficarão edificadas. Muitas pessoas que ouvirem esta palavra do 2 Coríntios, capítulo 4, do 5 até o 15, ficarão edificados. Obrigado, Senhor, e peço essa graça. Aflito, mas não derrotado. Na dúvida, mas não desesperado. Com inimigos, mas muitos amigos. Gravemente ferido, mas não destruído, porque Jesus está conosco. Amém. Amém. Filho e filha, por isso, partilhe. Às 20 horas vai estar um recorte e vai estar no YouTube Padre Manzotti Oficial. Hoje, mais do que nunca, você que está escutando, indique para a pessoa escutar no reprise. Você que está no reprise, peça para escutar o programa inteiro no YouTube Padre Manzotti, na Semana Nacional da Família. A temática de hoje vem de encontro a muitas dores de casais que estão sentindo. Eu vou para o intervalo e eu volto já.
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2: 10h37. 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
8: Foi batizado com o nome de Raimundo, família nobre. Perdão, família pobre, humildes operários, mas de uma forte religiosidade. Entrou na milícia da Imaculada e concluiu os estudos em Roma. Depois voltou para a Polônia. Padre Kolbe foi marcado pelo amor infinito a Maria, pela palavra impressa e falada. Ele foi pregar em vários lugares, mas precisou voltar para a Polônia para cuidar do seminário e a formação de novos religiosos quando começou a Segunda Guerra Mundial. Em 1939, as tropas nazistas tomaram a Polônia. Padre Kolbe foi preso 2 vezes. A última, em definitivo, em fevereiro de 1941, foi enviado ao campo de concentração de Auschwitz, onde eu visitarei com os peregrinos no mês de outubro. Em agosto de 1941, Padre Kolbe estava no campo de concentração. Um prisioneiro fugiu do campo e, como punição que sempre acontecia, foram sorteados 10 para morrerem. Era o preço da fuga. Foi quando um deles, Francisco, começou a chorar em alta voz. Um escolhido disse que tinha mulher e filhos. Padre Kolbe, o prisioneiro 16.670, pediu ao comandante para morrer no lugar dele, e ele concordou. Foram despidos, foram para uma pequena e úmida escura cela no subterrâneo para morrer de fome e de sede. Depois de semanas, sobreviveram ainda 3 com o padre Kolbe e foram mortos por uma injeção venenosa para desocupar o lugar. Morreu com 80 anos. Foi beatificado em 1971, canonizado pelo Papa João Paulo II em 82 e foi incluído no calendário litúrgico. São Maximiliano Kolbe, rogai por nós. Vicência, que a paz de Jesus esteja com você.
9: Bom dia, padre.
8: Deus sua abençoe. De onde você fala, Vicência?
9: De Araranguá, Santa Catarina.
8: Meu abraço, Araranguá, Santa Catarina. E você
9: que
8: me
9: alegria.
8: Você me acompanha como?
9: Na TV Evangelizar, canal 17 de Criciúma.
8: Meu abraço à TV Evangelizar, a todos, canal aberto, 17.1 de Criciúma. Diga lá, Vicência.
9: Ô padre, hoje eu estou, né, para agradecer uma grande graça que eu recebemos.
8: Qual foi, filha?
9: Assim, ó, o meu filho teve um relacionamento, conheceu uma menina e teve um relacionamento muito complicado.
8: É.
9: E por ser ele ser muito jovem, né, 17 anos, a gente era contra, né, porque não tava para ter um relacionamento sério tão jovem, né?
8: Sim.
9: E a conheceram pela internet, a menina era de outra cidade, aí ele queria se emancipar, queria ir embora de casa.
8: Certo. Tava alucinado.
9: Isso, aí com

0: conversa, eu e meu esposo achamos melhor, então, trazer ela. Ela também tinha uma bagagem de vida muito complicada, não se dava com a mãe, o pai tinha morrido.
1: Sim.
0: E aí resolvemos acolher ela em casa, né?
1: E aí?
0: E aí, assim, ó, ela não aceita, ela não é batizada e não tinha religião nenhuma, né? E como meu filho, assim, foi criado rigorosamente na nossa religião católica, ele como coroinha, acólito, eu como ministra.
1: Sim.
0: Tentamos evangelizar ela, mas não foi possível, padre. Assim,
1: e aí, o que aconteceu, filha?
0: Então, aí, agora, tipo, resumindo, eu pedia tanto para Jesus das Santas Chagas que mostrasse a verdadeira pessoa e abrisse os olhos do meu filho.
1: Sim.
0: E foi uma grande graça, um dia ela disse que ia embora.
1: Olha, filha, louvado seja Deus, né?
0: Isso, padre.
1: E ele, como é que está?
0: Está bem, padre, assim, ó. Está voltando a frequentar a igreja de novo, né?
1: Então era apaixonite aguda. Era apaixonite aguda.
0: Isso, apaixonite, exatamente, padre.
1: O duro que as pessoas não entendem, que apaixonite não é para casamento.
0: Então,
1: tem que viver tudo isso, e não é para morar junto, não é para ir para cama, não é para... Por isso nós estamos na Semana Nacional da Família. Vicência, se foi, eu vou dizer a palavra certa. Aquilo que Jesus disse, simples como as pombas, astuto como a serpente.
0: Isso,
1: no bom
0: padre,
1: sentido da palavra, viu? Não estou te chamando de
0: exato,
1: serpente.
0: Não, não.
1: Mas você
0: assim,
1: foi...
0: padre, olha,
1: você
0: eu
1: foi
0: levo
1: sagaz.
0: Muita aprendizagem do senhor, assim, ó. Quantas vezes eu tinha que oferecer um barril de vinagre, mas eu oferecia uma colher de mel.
1: Ah, toca o sino para ela, sacristão. Isso mesmo, que a verdade aparecesse para ele, você rezou certíssima.
0: Eu sempre pedi para o Espírito Santo e Jesus das Santas Chagas que abrisse os olhos dele.
1: Tá certo.
0: E foi tão assim, padre, né, eu digo, 6 meses desse relacionamento, já estamos assim, passou essa nuvem escura.
1: Tá certo. Graça recebida...
0: É graça testemunhada, como eu queria falar isso, Batista.
1: Só falta um pedaço, toca.
0: Toca o sino, sacristão.
1: Deus abençoe, Vicência, de Araranguá, Santa Catarina. Gente, ó, nós não escolhemos, não. De novo tema família, de novo tema relacionamento. Meu abraço à TV Evangelizar, canal 17.1 de Criciúma, Santa Catarina. Dom Jacinto Inácio Flash, de Diocese de Criciúma. Amado povo de Deus, Estados Unidos, agora, sacristão, toque o que você puder aí, toque o chofar. Atenção, pessoal dos Estados Unidos, ainda dá tempo. É amanhã e domingo. Amanhã, dia 15, domingo, dia 16. Ainda você que é brasileiro nos Estados Unidos, dá tempo de você fazer sua inscrição. Será em Hudson, Massachusetts, no Clube Português. O retiro Evangelizar é preciso Estados Unidos, das 8:30 da manhã às 5 da tarde no sábado. Pregação, missa, adoração. No domingo, adoração, missa, pregação. São palestras diferentes, são temáticas diferentes. Amanhã, você dos Estados Unidos, brasileiro nos Estados Unidos, em Massachusetts, em Henderson, no Clube Português, retiro, missão, Estados Unidos, espero por você. Como eu faço inscrição, padre? Agora, meu filho. www.camarotetickets.com. 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Momento de espiritualidade inabalável. Com fé, a tempestade vai passar. Será na Escola Católica da Cruz Sagrada, das 8 às 5 da tarde. 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É amanhã, povo de Deus. Sábado, dia 15. Domingo, dia 16, retiro nos Estados Unidos. Padre, e nós no Brasil poderemos acompanhar? Aí, é aí sim. Você vai poder acompanhar pela TV Evangelizar. Vai poder acompanhar o retiro pela TV Evangelizar, pelo YouTube Padre Manzotti. Você vai poder acompanhar pela TV Evangelizar. Eu queria acompanhar, tô te falando, TV Evangelizar, YouTube Evangelizar.

0: Padre Manzotti Oficial. Acompanhe, não deixe de acompanhar o retiro. Vai valer a pena. Eu vou para o intervalo, eu volto já e nós voltamos com o quinto dia da novena de São Roque. Volte comigo.
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2: 10h49.
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Hoje, aniversário de Dom Celso Antônio Marchiori, da Diocese de São José dos Pinhais. Meu abraço carinhoso. Lá em São José dos Pinhais é onde nós temos a Terra Prometida em Piraquara, fica na Diocese de São José dos Pinhais. Portanto, nossa proximidade com o Bispo Diocesano de São José, Dom Celso Antônio Marchiori. Aniversário da cidade de Parnaíba, Piauí, completando 182 anos, onde temos a TV Evangelizar 51.1. Hoje é aniversário da rádio Amizade FM, Água Clara, Mato Grosso do Sul, Educador FM, Iacanga, São Paulo, Jovem Prata FM, Nova Prata do Iguaçu, Paraná, TV afiliada, WSP Serviços, Santarém, Pará. E hoje, aniversário de uma grande colaboradora, querida colaboradora, que há muitos anos, quase 20 anos,

0: estamos juntos. Luciana Luísa Benedetto, que Deus abençoe você, Luciana, com muitas graças e bênçãos do céu. Obrigado por tudo que faz na minha vida pessoal. Louva a Deus. 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Eu quero só frisar uma frase de São Maximiliano Kolbe. Não é possível derramar mais água numa taça já cheia. Assim também, Deus não pode derramar as suas graças numa alma cheia de distrações mundanas. Repito, não é possível derramar mais água numa taça já cheia. Assim também, Deus não pode derramar as suas graças numa alma cheia de distrações mundanas. São Maximiliano Kolbe. E juntos, a novena de São Roque, quinto dia.
1: Meu amor me cura.
0: Ó Deus, por intercessão de São Roque, curai as feridas do corpo, curai as feridas da alma. Ó Deus, por intercessão de São Roque, curai as feridas do corpo, curai as feridas da alma. São Roque, vós que não tivestes medo de se dedicar de corpo e alma aos cuidados dos doentes, e como prova de vossa fé e confiança, contraístes a doença, mas Deus não o abandonou. Deus o alimentou e de modo milagroso também o curou. São Roque, nesta novena pedimos, protegei-nos contra as doenças infecciosas, livrai-nos do contágio, livrai-nos das feridas abertas, das feridas físicas, emocionais, espirituais. São Roque, nesta novena eu peço de modo especial, livrai-me desta enfermidade que agora vos apresento. Qual a enfermidade que você apresenta? A Deus, por intercessão de São Roque. Senhor, peço por intercessão de São Roque, pelos doentes nos hospitais, alívio nas dores e nos sofrimentos. Eu me comprometo de também agir na caridade com aqueles que sofrem. São Roque, abençoai os médicos, fortalecei os enfermeiros, os intensivistas na UTI, os atendentes de hospitais, os voluntários, os cuidadores dos doentes. De modo especial, curai as feridas expostas e as doenças graves. São Roque, livrai-nos de todo mal. São Roque, livrai-nos das infecções. São Roque, rogai por nós. De modo especial, as feridas expostas e as doenças graves. O Senhor esteja convosco, Ele está no meio de nós. Abençoai, Senhor, a água, a roupa dos enfermos, as

0: fotos de família. E hoje, Deus quis que o programa inteiro fosse dedicado à família e de modo mais especial aos casais. Abençoai, Senhor, os casais, com união, paz, perdão, reconciliação. Que a bênção de Deus, por intercessão de Nossa Senhora do Carmo, São Pio de Pietrelcina, nos méritos das Santas Chagas, abençoe. Pai, Filho, Espírito Santo. Amém. Amanhã tem programa aqui. E logo depois do programa amanhã, você continua comigo no Retiro Estados Unidos. Estados Unidos, faça a inscrição. Espero por vocês. Amanhã, evangelizar é preciso.
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2: 11 horas. 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
2: 11 horas e um minutinho, bom dia amizades do esporte, nós estamos chegando com o show de bola, tá certo? Hoje sexta-feira, sextou, hoje sexta-feira 14, bateu na trave, hein? Quase sexta-feira 13, mas o 13 foi ontem, hoje é 14, amanhã é 15, final de semana chegando e vamos aí com as manchetes. Hoje tem fechamento da fase de classificação do Municipal de Futsal Masculino. Open de Jiu-Jitsu mexe e remexe com o fim de semana no especializado em Vazante no Zico Minas Clube. Copa Libertadores da América. Fase de ida será fechada ainda na semana que vem. Agora volta ao Campeonato Brasileiro. Atlético pega o Grêmio, Cruzeiro, nos preparativos para enfrentar o Corinthians.

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0: 11:04, tudo bem, Chico Lagoa? Forte abraço, bom dia para você.
1: Um abraço ao Silva, bom dia para você também, para meus amigos e amigas, tudo bem, graças a Deus.
0: Que bom. Então, olha, Vazante recebe neste sábado o Vazante Open de Jiu-Jitsu, primeira competição da modalidade em Vazante com esse número de participantes. O evento será realizado no Zinco Minas Clube a partir das 8 horas, com disputas nas categorias Mirim, Juvenil, Adulto e Master nos naipes masculino e feminino. As inscrições foram encerradas com 131 atletas confirmados, incluindo competidores de Vazante e de cidades da região. Entre os participantes estão dois atletas de 60 anos vindos de Patos de Minas e Paracatu. Segundo o professor de Jiu-Jitsu, Ronaldo Vinícius Cortes Santos, o organizador, para garantir a segurança dos competidores e a regularidade das disputas, a organização contará com árbitros federados de Brasília. A premiação ultrapassará R$12 mil entre dinheiro e kimonos, além das medalhas. Como informou o presidente do Zinco Minas Clube, Luciano Correia, o evento será aberto ao público, não sendo necessário ser sócio do clube para acompanhar, portanto, as lutas. A programação começa pela manhã e segue durante o dia, com encerramento previsto para a noite e apresentação da banda Vox. A realização é do Zinco Minas Clube em parceria com representantes do Jiu-Jitsu e a Secretaria de Esportes. A organização também prepara a estrutura do clube para receber atletas e público, incluindo vestiários, limpeza e alimentação. Portanto, final de semana, sabadão, muito recheado no Zinco, Chico.
1: É muito bom, né? Um evento bom para as famílias. Poderão ir para o Zinco Minas Clube, pode pegar o almoço lá. É um dia de festa, tem o parquinho também para as criançadas, né? Aquela família que tem crianças. E você vai assistir o jiu-jitsu, uma modalidade, como o Ronaldo falou ontem, o professor, que vem crescendo a cada ano. E é verdade, eu tenho percebido isso. Legal, em criancinhas, né, já participando do jiu-jitsu. Muito legal, viu, Aldo Silva? Eu acho que é evidente, primeiro é a escola, depois o esporte, né, aí por diante. Mas é muito legal participar também do jiu-jitsu. Eu tenho amigos que têm crianças que já estão participando, viu, Aldo Silva?
0: Que bom, que legal. Isso é muito bom. 11:07, olha, será fechada nesta sexta-feira, hoje, a fase de grupos da 8ª edição do Campeonato Municipal de Futsal de Vazante masculino, tá? E lembrar que a arbitragem para a partida de hoje será de Adilis Aleomar de Souza e Thaleson Henrique. Leonardo Gomes, o nosso diretor de árbitros da LDV, será o mesário. Os jogos são Besta Negra e Bezikers, às 8 horas, e na sequência, às 9 horas, Tabajara e Real Vazante. Como já debatemos bastante a respeito aí do grupo, né, o grupo D, o Bezikers tem 6 pontos, já está classificado. O Besta Negra não tem mais chance, vai apenas cumprir aí, portanto, a tabela na competição. Isso porque, não é, Chico? Porque tem um confronto, aí você pergunta, mas o Besta não tem nenhum ponto, o Tabajara tem 3, Real também tem 3, então o Besta poderia ter chance, mas não tem. Por quê? Porque o confronto é direto entre Real e Tabajara. Um vai classificar e o outro vai morrer, Chico.
1: Exatamente, Aldo Silva, Besta Negra deu bobeira, mas são jogadores novos para o futuro da cidade Vazante. Não pode desanimar o time Besta Negra, viu? Tem garotos que têm qualidade. Falta pegar a malandragem do futsal. Eu estive percebendo isso. Mas isso aí é para eles jogarem com um treinador que conhece do futsal e tem escola.

0: figurinha aqui na cidade vazante, né, o Silva? E possa, até a prefeitura mesmo, né, no poliesportivo, no centro esportivo, tem as escolinhas lá, pode treinar lá também e conhecer melhor o futsal, às vezes os esquemas do futsal. E sim, Tabajara e Real Vazante vão decidir uma das vagas. O Real Vazante, Edson Silva, joga pelo empate, porque tem 3 pontos e 1 gol de saldo, como você citou. E o Tabajara tem 3 pontos e deve 5 gols. Ou seja, para o Tabajara conseguir a sua classificação, precisa vencer.
1: É isso aí, 11 e 9, então já temos os confrontos definidos para a segunda-feira, viu? Os jogos já vão ser lá no Zico Minas Clube. É, na segunda-feira, dia 17, às 8 horas, vão jogar Aras, Izide e Barroquinha. Na sequência, vão jogar Império e Real Vazante ou Tabajara, né? Um dos dois vai enfrentar o Império, tá? Às 9 horas. E na quarta-feira, depois a gente vai debater em relação aí o dia do jogo, né? Na quarta-feira, dia 19, às 8 horas, Rio Verde, Goiás e Seleção Paracatuense. E na sequência, o Besiktas, né? A gente fala, já antecipa, porque ele vai enfrentar o Besta Negra, que até agora não pontuou, e o Besta realmente vai cumprir tabela logo mais contra o Besiktas para confirmar a classificação. Mas aí, confirmando em 100%, vai pegar o D-Telecom no jogo das 9 horas da quarta-feira.
0: Pode ter mudanças, o pessoal da organização vai tentar com os times para mudar o jogo de quarta-feira para quinta-feira. Lógico que é evidente que você ficar mexendo na tabela não é muito legal, mas é uma coisa boa, sabe? Porque alguns torcedores já começaram a me perguntar na rua: Chico, vai jogar Atlético Mineiro e Bragantino pela Sul-Americana, tem o jogo Palmeiras e o time Cerro Portenho pela Libertadores também às 19 horas, e tem Flamengo e Cruzeiro. Não seria bom ter mudança na tabela, o jogo sair de quarta para quinta? Aí vai ficar a questão aí, o Isaú Machado vai fazer de tudo para convencer os times a jogar na quinta-feira. Eu acho que não tinha problema nenhum.
1: A questão de mudar sem justificativa, aí não é legal, né, Chico?
0: Não é legal.
1: Mas quando tem justificativa, tem de entender. Agora, quando foi fazer a tabela, não sabia que ia ter esses confrontos. Então, por isso que já não fez a tabela adequada assim. Quando montou a tabela, não sabia que teria esses confrontos aí difíceis, né? De muita atração para o torcedor.
0: Silva,
1: né?
0: Você passou na quarta-feira em frente ao poliesportivo e viu que lá estavam poucos torcedores.
1: Não tinha.
0: Por causa dos jogos, né, da Sul-Americana e também da Libertadores, porque envolve dois times mineiros, né, o Cruzeiro e o próprio Atlético na Sul-Americana. E tem o Flamengo, que tem muitos torcedores aqui,
1: com certeza.
0: Palmeirenses também. Então seria legal, na minha visão, opinião, mudar para quinta-feira para o público ser bem melhor.
1: É claro que o secretário vai conversar com todos e, havendo o entendimento, né, aí sim será feita a alteração, caso não mantenha-se a data. 11 horas e 12 minutinhos, 11 e 12, intervalo daqui a pouquinho, falar aqui do Futebol Society, Veredinha joga no fim de semana, também tem destaque para você dos amistosos, veteranos para o fim de semana na região, já aqui no Show de Bola, 11 e 12.
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2: É para parcelar ou é para esperar, Matheus? Parcelar uma compra nem sempre é um problema, tá? Quando que é problema? É quando as parcelas se acumulam e lá no fim do mês a gente acaba comprometendo uma boa parte da nossa renda, meu povo. Antes de dividir o pagamento, pergunta aí para você: eu realmente preciso comprar isso agora ou eu posso esperar juntar um dinheiro e aí sim comprar? Muitas vezes, esperar um pouco que seja vai evitar você cair na dívida e vai te dar muito mais tranquilidade. Então lembra, uma parcela que parece pequena, quando se junta a várias outras parcelas, aí sim acaba pesando no bolso. Então a gente pode, muitas vezes, esperar um pouquinho mais.
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3: Oi, de volta, 11 horas e 15 minutinhos, 11:15, viu? Um abração aí para o Marcos Pelota, mandando um abraço aí para a turma do Show de Bola, dizendo que em breve estará de volta e está na luta para conseguir uma escolinha de futebol lá para a comunidade Cabeludo. Tem mais alô aí, Chico?
4: Tem o Chagão, lembra do Chagão, árbitro de futebol, Elton Silva?
3: Ô, Chagão, bom dia para você.
4: Tá aposentado, tá tranquilo, deve estar esperando o Municipal voltar, né, neste ano, para ele voltar a apitar.
3: Também o Rural, né? Apita muito Rural.
4: Apita o Rural também, né? Também o Chagão. Um abraço para você, Chagão. Que Deus ilumine seu caminho.
3: 11 horas e 16 minutinhos. 11 e 16. Falar agora aqui do Society. É, Paracatu abre as portas porque neste fim de semana, especialmente no CT lá do Planeta, lá nas proximidades de Paracatu, acontece a quarta rodada, tá bom? Quarta rodada do Society lá, Campo lá do Planeta. Os jogos do Grupo B serão realizados no sábado, amanhã, 3h30, Barcelona e Paracatu Hidráulica, e às 4h30, Alto da Colina e Autoelétrica HG. Que tem aqui o Barcelona líder com 7 pontos, o Alto da Colina é o segundo com 3 pontos e um gol de saldo, Paracatu Hidráulica 3 pontos e saldo zerado, o São Domingos é o quarto com 2 pontos na margem de classificação, o Alto Elétrico HG, um pontinho está fora aqui da margem. E no domingo, às 8h30, MN Diesel e Paracatuzinho, e às 9h30, Boca Esporte e Veredinha. O Veredinha ocupa aqui no Chico a quarta colocação, tá? Tem um ponto, menos um gol, está dentro aí da margem de classificação para a próxima fase.
4: É, falta dois jogos. Esse jogo de domingo será muito importante, porque vai encarar o Boca Esporte, que tem 3 pontos, né, Elton Silva?
3: E dois
4: jogos realizados também. Se o Boca vencer, vai para 6 pontos e encaminha já a sua classificação, já que vão classificar 4 times em cada grupo. Uma vitória seria importante para o time Veredinha fazer 4 pontos e também já começar a encaminhar a sua classificação. Agora, se perder, vai para a última rodada, meu amigo, num sufoco danado.
3: É, o Veredinha tem 3 jogos e apenas um empate, né?
4: São 3 jogos, né?
3: Ele fez 3 jogos e apenas um empate, apenas um ponto, então a média...
4: Não, são 2 jogos.
3: São 2 jogos.
4: São 2 jogos,
3: ah, tá, são 4 jogos.
4: Um empate
3: jogos.
4: E uma vitória. Um empate e uma derrota.
3: Uma derrota, né?
4: Faltam 2 jogos para o Veredinha. Então é o que eu estou dizendo, se conseguir uma vitória seria muito importante. Agora, se perder, vai para a última rodada para tentar buscar sua classificação. E vocês deixar para a última rodada não é muito bom, não.
3: 11:18, os amistosos, tá? É lembrar que o Águia do nosso amigão Edjão, viu? Bom dia para ele, tá? Inclusive está convidando, viu, Chico Lagoa, você para... E a nós aqui da Montanhesa para participar de uma resenha, porque amanhã, 3h30... lá em São Brás de Minas, tem amistoso envolvendo Águia e Sênior de Brasilândia. Logo na sequência, como sempre, tem aquela resenha e um abração para o Edjão. Convite aí, portanto, aí, viu, a equipe da Rádio Montanhesa. Vamos ver se alguém aparece por aí, viu, Edjão? Viu? Um abraço para você, forte abraço, obrigado aí, bom dia. Eles que vêm de amistoso realizado aí no final de semana passado contra o Coromaster em Vazante. E também amanhã, em 3 ranchos, tem... 3 ranchos Master,

0: e Lagamarense vão se enfrentar, viu? Portanto, em três ranchos amanhã, aí o jogo vai ser à tarde. A delegação do Lagamarense sai às 10 horas de Lagamar, passando por Vazante por volta de 11 horas, para encher o ônibus, pegar os atletas e seguir para Três Ranchos.
1: Com certeza teremos um bom amistoso e depois a grande farra.
0: A grande resenha.
1: Deve ter uma farra enorme, né, Careca? Careca e toda a sua turma, é o de Vaquinha. Com certeza vão jogar um pouquinho distante, né? Mas isso é bom, isso é bom. É bom veteranos que gostam realmente de praticar o futebol, né, Eudes Silva?
0: É verdade. 11:19, mais um intervalo no retorno. Destaques para a Copa Sul-Americana, Libertadores e Campeonato Brasileiro.
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3: Oi, de volta, 11h23, para fechar aqui o Show de Bola, edição desta sexta-feira, 3 jogos... de ida realizados noite passada pelas oitavas da Copa Sul-Americana, tá certo? Tivemos ontem o Santos em casa, venceu o Macará aí por 2-1, jogo da volta, dia 20, fora de casa. Jogando em casa, o Vasco não deu conta do Olímpia, viu? E acabou empatando só de 0-0, jogo da volta, dia 20, quinta-feira, às 7 horas. E o Botafogo tomou um sapeca iaiá 6-1 do Cienciano, tá? 6-1 do Cienciano. E ficou muito complicada a situação do Fogão para o jogo da volta, Chico.
4: É uma humilhação, né? Nunca um time brasileiro tinha sofrido 6 gols numa Copa Sul-Americana. Aí o Botafogo vai lá e perde 6. Muito ruim para o Botafogo e para o nosso país também, porque é uma humilhação.
3: É muita humilhação.

0: 11h24, o jogo entre Santa Fé e River Plate será na quarta-feira, dia 19. Agora, falar de Libertadores da América, tivemos ontem a realização aí de dois jogos, né? Aí, lembrar que pela Copa Libertadores da América, ontem, jogando em casa, o Mirassol empatou de 1-1 com a LDU do Equador. E o Corinthians segurou o empate lá na Argentina contra o Rosário Central. Lembrar que o jogo entre Tolima da Colômbia e Independiente del Valle do Equador foi transferido para o dia 18, próxima terça-feira, devido aos terremotos que aconteceram e o povo muito sofrido lá na Colômbia. 11h24.
1: Desculpa aí, Edson. 7 jogos, todos os jogos terminaram empatados. Impressionante a Libertadores deste ano.
0: E 0-0 ou 1-1, né?
1: E dois foram 0-0 e o restante foram 1-1.
0: 1-1.
1: É incrível. Falta só Tolima, Independiente del Valle, que foi adiado.
0: Para ver se vai ter um vencedor. 11h25. Pois é, Chico, a 9 das 10 partidas válidas pela 23ª rodada do Campeonato Brasileiro serão neste fim de semana. Amanhã, 4h30, Fluminense e Palmeiras. 6h30, Atlético Paranaense e Bragantino. E às 9h, São Paulo e Curitiba. No domingo, às 11h, Chapecoense e Bahia. Às 4h, Vasco e Santos. E no mesmo horário, jogando em casa, o Atlético vem aí no Ascensão. Chegada aí do Fred para a semana que vem, tá? Vai receber o Grêmio com transmissão da Montanhas FM no domingo a partir de 15 para as 4 horas da tarde. Vamos saber aqui as informações, tá? Na programação do Atlético, chamando ele, o repórter Cláudio Rezende.
2: É a cereja do bolo. O meu campista Fred, a camisa 7 do Galo, que era do Hulk, está guardada para ele, que vai chegar já na próxima semana e pode estrear pelo Atlético para os clássicos na Copa do Brasil contra o Cruzeiro. Já vinha em ritmo de jogo pelo Fenerbahçe da Turquia e vai assinar contrato com o Galo de 3 temporadas e meia, com possibilidade de prorrogação se atingir metas. O vínculo, portanto, inicial de Fred com o Atlético será até o fim de 2029. Participação direta e muito importante do Paulo Brax, que trabalhou meses para que esse sonho do Fred de retornar ao Galo e do clube fosse realizado.
3: Repórter Cláudio Rezende para a Rede da Sati.
0: Um grande reforço, Chico, Fred para o Atlético.
1: Um reforço, um volante, um segundo volante, né, para jogar de meia também, se o técnico quiser. Bom reforço, viu? Vem do futebol europeu, ou seja, tem ainda... já tá um pouco, a idade já está um pouquinho avançada, mas tem caixa ainda para jogar no futebol brasileiro.
0: 11h27, agora as informações de Cruzeiro, porque vamos ter aí os confrontos no domingo. Vamos ter aí às 6h30, Mirassol e Flamengo, e Vitória e Botafogo. E às 7h30, Corinthians e Cruzeiro. O jogo entre Inter e Remo será realizado na segunda-feira, às 8 horas, lá em Porto Alegre. Primeiras informações do Flamengo, que não vai poupar para o compromisso, pensando no Cruzeiro, na Libertadores pelo Brasileiro, Wellington Campos. Na sequência, o Cruzeiro com Rubens Júnior.
4: O técnico Leonardo Jardim não deverá poupar nenhum jogador para a partida com o Mirassol domingo às 18h30 no estádio Maião pelo Brasileirão. É que o Flamengo vê chances de voltar a brigar com o Palmeiras pelo Campeonato Nacional, mesmo tendo na quarta-feira no Maracanã o jogo com o Cruzeiro pela Libertadores da América. Dessa maneira, o Flamengo vai com força máxima para pegar o Mirassol. No Rio de Janeiro, repórter Wellington Campos.
5: O Cruzeiro, sob o comando do técnico Arthur Jorge, tem apenas uma derrota fora de casa no Campeonato Brasileiro. Foi pro São Paulo, no Morumbi. E uma possibilidade real, domingo contra o Corinthians, 7h30 da noite, na Arena Corinthians, de entrar no G4 da competição. Isso porque o quarto colocado Fluminense entra em campo no sábado contra o Palmeiras. O Cruzeiro deixa de lado a Copa Libertadores e tem o foco voltado para o Campeonato Brasileiro. Um time totalmente reserva está descartado pelo técnico Arthur Jorge. Ele deve mesmo mesclar, avaliar a parte física e preservar o que pode ter de força.

0: A máxima na quarta-feira da próxima semana, Copa Libertadores contra o Flamengo no Maracanã. Tá certo?
1: Em Belo Horizonte, para a rede Itasat, Rubem Júnior.
2: Valeu, Rubens, obrigado, viu, você pelas informações. Lembrar que no domingo, transmissão da partida entre Atlético e Grêmio, aí pela Montaísa, a partida das 3h45. Vamos embora, Chico Lagoa, fim do programa.
3: Vamos embora até segunda-feira, se Deus permitir.
2: E ele há de permitir. 11h30, final do Show de Bola. A todos um bom fim de semana. Lembre-se, não use drogas, pratique esportes e viva a vida. Bom dia, batucamos, batucamos, estamos subindo.
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5: 11:29.

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0: Rasante, Lagamar e Guardamora, além de Lagoa Grande, estão entre os municípios sob alerta de tempo seco.
1: Vazante leva atrativos turísticos e projeto religioso no evento em Belo Horizonte.
0: Dia D da campanha antirrábica será realizado neste domingo.
1: E a pesquisa do mérito empresarial e profissional da CDL termina neste domingo.
0: Homem é preso por descumprimento de medida protetiva aqui na cidade de Vazante.
1: E corpo de mulher é encontrado às margens da MGC 354 do município de Patos de Minas.
0: São os destaques policiais logo agora no nosso Jornal Montanhesa Notícias.
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0: Muito bem, Maurício Araújo. O povo tá querendo saber. E o tempo e a temperatura?
1: Vamos lá. Ontem nós falamos do sol, né? Muito calor na cidade de Vazante e também da baixa umidade relativa do ar. Hoje, Isaac, a atenção ela precisa ser mais ainda do que nós falamos ontem. Tempo seco, céu aberto na cidade de Vazante. A temperatura registrada na madrugada foi de 18 graus. Hoje deve atingir a casa de 34 graus, isso no período da tarde, e a umidade relativa do ar daquele jeito, conforme nós vamos falar daqui a pouquinho na matéria seguinte sobre esse alerta aí, ó. A umidade relativa do ar entre 20% e apenas 50% nas cidades da nossa região, viu, Isaac?
0: É verdade, é verdade. Olha, Maurício, e o cuidado tem que ter constante, ele é constante o cuidado sobre isso aí, porque, ó, Vazante, Lagamar, Guardamó e o município de Lagoa Grande estão entre as 237 cidades de Minas Gerais sob alerta de tempo seco emitido pelo Instituto Nacional de Meteorologia no dia de hoje, 14, sexta-feira.
1: É, de acordo com o órgão, a umidade relativa do ar, ela pode cair para níveis entre 12 e 20%. Aí é difícil, hein, Isaac? Essa condição, ela é considerada preocupante para a saúde. Para comparação, no deserto do Saara, no norte lá da África, os índices acostumam variar entre 14 e 20%. Então, se nós vamos chegar numa umidade relativa do ar de 12 a 20%, é super preocupante. A Organização Mundial de Saúde, ela considera aí inadequados para a saúde humana níveis de umidade abaixo de 60%, viu, Isaac?
0: Muito bem. Bom, o alerta é válido a partir de agora, meio-dia, estou dizendo agora, entre 11 e meio-dia, até as 18 horas de amanhã. E abrange os municípios da nossa região noroeste do estado de Minas Gerais. Durante o período, a recomendação é beber água, ou seja, líquido, né? Não seja só água, mas pode ser suco, tá bom? Evitar atividades físicas intensas nas horas mais secas e não se expor ao sol nos horários de maior calor. Bom, tem aquela turma que gosta de fazer o bronzeamento, tomar uma vitamina, assim, a vitaminazinha D. Então, ó, 8 até no máximo 9 horas, 9h30. E de tarde, só na boca, como diz, você já ouviu falar o ditado, boca da tarde, né?
1: É, e principalmente caminhadas, né? Escolher um isso. Horário adequado, né, Isaac?
0: Rapaz, tem gente que faz caminhada aqui no meio dia em ponto.
1: É, e tem um detalhe, né? Se às vezes a pessoa apresentar algum problema de saúde, a recomendação é que ele não participe pelo menos 2 dias dessa caminhada, porque essa umidade relativa do ar, ela é muito preocupante, viu, Isaac? Crianças, idosos, né? Pessoas que têm problema de respiração, precisa realmente de um cuidado muito grande neste período, conforme está recomendando o Instituto Nacional de Meteorologia.
0: Até porque dá sangramento, Maurício Araújo, pelas narinas também. Eu tenho essa dificuldade. Fico com o nariz entupido,
1: de repente. É porque fica muito seco, né, Isaac?
0: Seco demais. Maurício,

0: Vazante participou da Travel Next Minas 2026, realizado nos dias 12 e 13 de agosto, lá na Expo Minas, na nossa capital, com a apresentação de atrativos turísticos, culturais e religiosos do município vazantino. Entre os destaques estiveram o Santuário de Nossa Senhora da Lapa e a Gruta Lapa Nova, monumento natural reconhecido e ordenado pelo Instituto Florestal Estadual e Florestas, melhor dizendo, que é o IEF, que integra, Maurício, o patrimônio ambiental e turístico da cidade.
1: É, o município também apresentou o Manto de Nossa Senhora da Lapa, esse projeto que reúne aí assinaturas da comunidade vazantina e também de visitantes. Durante os dois dias do evento, cerca de 500 assinaturas foram coletadas. A entrega do manto à comunidade está prevista para o dia 3 de maio de 2027, Isaac.
0: A participação contou com o secretário de Cultura e Turismo, Edivan Fernando, e teve como objetivo ampliar a divulgação dos atrativos de Vazante, fortalecer a inserção do município no turismo do estado mineiro. Isso é formidável, é bacana, se realmente vai, faz, e não é de imediato, isso é de médio e longo prazo, viu, Maurício?
1: É, e toda pessoa que visita a cidade... Isso é nosso, é característico nosso. Se você vai num lugar e gosta, dentro de uma norma, é você convidar amigos, familiares, ou pelo menos contar. Ou estive em tal lugar, é muito bom. Então, turismo é isso mesmo. Turismo precisa de propagar. O Edvan está fazendo um trabalho importante, que é levar o nome de Vazante, e de forma muito específica, levando o nome da religiosidade, da fé, da devoção, que é o turismo mais forte que nós temos. E agora esse outro atrativo que é importante, que é a Gruta Lapa Nova. É, cerca aí de mais de 1.000 pessoas estão visitando a gruta, isso por mês, o Isaac.
0: Maurício, um outro ponto importante que a gente tem conhecimento e tem que ser feito é as placas de identificação. Agora, onde eu estou falando da placa de identificação, além delas aqui dentro do contexto urbano, como também, vamos supor que a pessoa está passando por Vazante pela primeira vez, um caminhoneiro está vindo trazer aqui algo em Vazante, aí tem uma placa lá no Indaiazinho, lá no alto, está próximo da terra de Nossa Senhora da Lapa. Entendeu? Uma placa assim, indicativa.
1: A tantos quilômetros, cidade nascida da fé.
0: Positivo, Maurício. São essas coisas que a gente vê nos outros roteiros, nas roteiros do turismo.
1: Visite Vazante, isso. Conheça a Gruta Lapa Nova.
0: Exatamente, tá certo? Tá aí dada a dica e vamos para a próxima notícia. A campanha de vacinação antirrábica 2026 terá o dia D neste domingo, aqui na cidade de Vazante. A vacinação de cães e gatos, a partir de 3 meses, será realizada das 8 às 16 horas em 10 pontos da área urbana. Vamos com os pontos. Atenção, pessoal. Praça da Prefeitura, Praça do Fórum, Praça da Rodoviária, Praça da Antiga Nestlé, USB Novo Horizonte, Poliesportivo, USB Nova Esperança, Estádio Gigante da Colina, Hospital Veterinário Municipal e Ponto de Apoio.
1: A orientação da Secretaria Municipal de Saúde é que os animais sejam levados por um responsável maior de idade. Essa vacinação é uma das principais formas de prevenção contra a raiva. Doença essa que nós já falamos, que pode ser transmitida também aos seres humanos através dos cães.
0: Olha, a campanha também segue na zona rural e na próxima semana a vacinação será realizada dia 17 lá nas regiões da Bainha e Jacuba. Vamos fazer o inverso, Maurício, é porque vai daqui para lá, né? Então é Jacuba e Bainha dia 17.
1: Depois lá no Claro de Minas dia 19, na Macaúba
0: não, dia 18, né? Vamos lá, dia 18. Lá no Claro de Minas.
1: Isso, dia 19, na Macaúba, dia 20, nas regiões da Madeira e Cachoeira.
0: Muito bem. Já 21, Cachoeira e Marinheiro, e dia 22, na Escola Cabeludo, que funcionará como ponto fixo. A campanha será e segue de muita valentia para todos que têm cães e gatos, para fazer essa correção aí dos animais. A campanha segue até o dia 13 de setembro, Maurício.
1: 11h44, daqui a pouco, Mérito Empresarial e Profissional 2026, aquela votação, ela em

0: encerra neste domingo em Vazante.
1: E os destaques policiais.
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3: Olha a hora, confira você na hora do almoço, nos restaurantes, você que está aí acompanhando a gente nas fazendas, nos distritos, nas cidades vizinhas, até mesmo no automóvel. Muito obrigado, você está sintonizado na 93.5. 11h48.
4: Vamos lá. A pesquisa Mérito Empresarial Profissional 2026, promovida pela Câmara de Dirigentes Lojistas de Vazante, a CDL, entra na reta final. A votação permanece aberta até o próximo domingo, agora dia 16, quando será encerrada.
3: A participação é aberta ao público e o link para a votação está disponível nas redes sociais da entidade. Neste ano, a pesquisa conta com novas categorias de empresas e profissionais, acompanhando mudanças no comércio e no setor de serviços do município.
4: A organização orienta os participantes a responderem ao maior número possível de categorias para ampliar, portanto, a representatividade dos resultados. A pesquisa busca identificar empresas e profissionais que se destacaram ao longo do ano, considerando a percepção dos consumidores sobre atendimento e qualidade do serviço.
3: A cerimônia de entrega da premiação

0: está prevista para o próximo 24 de outubro deste ano.
1: 10 minutos faltando para o meio-dia. Vamos com as ocorrências policiais.
0: Um homem de 37 anos foi preso pela Polícia Militar após denúncia de descumprimento de medida protetiva de urgência em favor de uma mulher de 41 anos. Aqui em Vazante,
1: a Polícia Militar foi acionada pelo telefone 190 e encontrou esse homem nas proximidades da residência da vítima. Segundo o relato da mulher aos policiais, ela teria visto o autor, ou seja, esse homem, sobre o muro da casa e pedindo aí que ela deixasse, e ela pediu para que ele deixasse o local. Ainda conforme a vítima, o homem pulou o muro e entrou na residência. Mas, de acordo aqui com a mulher de 41 anos, não houve agressões físicas, Isaac.
0: A mulher também relatou que vinha recebendo mensagens constantes do autor e que estaria causando incômodo. Durante a ocorrência, um aparelho celular foi apreendido e encaminhado junto ao registro.
1: O homem recebeu voz de prisão, foi levado até o Hospital Municipal Nossa Senhora da Lapa para o atendimento médico e posteriormente conduzido até o quartel da Polícia Militar. A ocorrência foi encaminhada à autoridade policial competente para as demais providências legais.
0: 10 minutos para o meio-dia. Um corpo de uma mulher em avançado estado de decomposição foi encontrado na tarde desta quinta-feira às margens da MGC 354 do município de Patos de Minas. O cadáver estava em meio à vegetação em um trecho abaixo do nível da pista.
1: Funcionários de uma empresa que atua nas obras de terraplenagem da rodovia localizaram o corpo durante o conhecimento da área e acionaram aí, portanto, a Polícia Militar. O local foi isolado para o trabalho da perícia.
0: Devido ao estado de decomposição, a perícia não conseguiu determinar a causa da morte, Maurício. Aí o corpo foi encaminhado ao Instituto Médico Legal, onde foi identificado como sendo de uma mulher.
1: Preservativos encontrados nas proximidades também foram recolhidos por orientação do perito e serão analisados. A Polícia Civil investiga a identidade da vítima e também o período em que ela permaneceu no local e também, claro, as circunstâncias da morte. Até o momento, não há confirmação de que ela tenha ocorrido aí sinais de violência, Isaac.
0: O que é que aconteceu, né? Estava lá e tal. Bom, vamos aguardar os próximos passos dessa investigação.
1: Geralmente, né? Era para ter algum tipo de comunicado, algum registro, já que ela estava em estado avançado de decomposição, registro de desaparecimento. Quer dizer, pelo jeito aqui,
0: deve ser uns 3-4 dias, não?
1: A gente não sabe, né, qual que é o tempo determinado aqui, né? Qual o tempo que ela estava nesse local, já sem vida, mãe. A polícia agora vai tentar localizar e familiares, evidente, amigos, deverá levar alguma pista, né, de algum desaparecimento até para melhorar, para ajudar na identificação dessa vítima.
0: Trabalhador com doença grave deve comprovar CID em laudo para ter acesso ao auxílio. Destaque após o intervalo.
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6: Bom, a gente destacou aqui que o trabalhador com doença grave deve comprovar CID em laudo para ter acesso ao auxílio. Seria uma reportagem do Gustavo Cícero. Nós vamos ficar com essa matéria para a semana vindoura, Maurício, porque temos uma outra interessante. Importantíssima notícia.
7: Então, quem está chegando aqui é o Fabiano Frade. Ele vai trazer orientações do professor do Centro Federal de Educação e Tecnologia ou Tecnológica de Minas Gerais. O que é que acontece, Isaac? Tem gente que fica, deixa o carro parado muito tempo na garagem, sem funcionar. Isso é prejuízo. Quando ele vai funcionar, tem muitas peças que já estão sem condições de funcionamento.
8: Carro parado na garagem também pode dar prejuízo. Muita gente pensa que se o carro está ali sem funcionamento, não tem necessidade de manutenção. Mas não é bem assim. O veículo, a partir de 6 meses sem ser utilizado, tem alguns componentes que podem apresentar problemas. A bateria pode descarregar, os pneus podem perder a pressão e até o combustível pode sofrer alterações. Para quem tem carro elétrico ou híbrido, também é preciso atenção com a carga da bateria. A recomendação dos fabricantes costuma ser evitar deixar o veículo por longos períodos totalmente carregado ou completamente descarregado. Outro cuidado importante é retirar carregadores, câmeras e outros equipamentos eletrônicos que possam continuar consumindo energia mesmo com o carro desligado. O professor do Cefet MG e doutor em engenharia mecânica Fernando Antônio Rodrigues explica o porquê de um carro parado exigir manutenção.
9: Independente da idade, se zero quilômetro ou com muitos anos de vida e de uso, se ele ficar muito tempo parado, ele requer uma manutenção. E essa manutenção é muito importante. Eu destacaria, né, após 6 meses de uso, a troca de todo o combustível. Combustível até antes, 2-3 meses parado, eu trocaria todo o combustível do tanque e a partir de 5-6 meses, todo o óleo do motor. É importante também, né, estar atento a períodos maiores, onde o carro fica parado 1, 2, 3 anos.

0: efetuar também a troca das mangueiras, tanto do sistema de combustível quanto do sistema de arrefecimento do motor, a fim de evitar vazamentos. No caso do sistema de combustível, pode levar até, causar até um incêndio, e do sistema de arrefecimento, a quebra do motor.
1: Professor, e agora curioso, né? Porque às vezes a pessoa olha e fala assim, ah, o carro é pouca rodagem, até um vendedor utiliza isso como argumento. Não quer dizer nada se o carro foi mal cuidado mesmo parado.
0: Com certeza, o combustível e o óleo têm uma validade. Então, uma vez deteriorados, eles precisam ser trocados, né? Carro parado é prejuízo. Então, se o carro for ficar parado muito tempo, eu indicaria venda o carro, invista o dinheiro, você não vai perder na desvalorização e vai poder ter um rendimento com aquele capital. Agora, se o carro for um carro de família, um carro antigo, é só fazer a manutenção correta quando for voltar a utilizar o veículo.
1: Ouvimos o professor do Cefet MG, doutor em engenharia mecânica, Fernando Antônio Rodrigues.
2: Pontualmente meio-dia aqui. Jornal Montanhesa Notícias e na 93, Maurício.
3: Na segunda-feira estaremos de volta com mais notícias da cidade e da região. Lembrando que hoje, sexta-feira, às 15 horas, a gente fecha aí com Bem Sertanejo.
2: Um abraço a todos. Anderson Frank chegando.
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1: Maravilha, 12 horas 5 minutos, né? 93.5 de volta. O programa Frequência Jovem pela 93. A comunicação de Anderson Frank a partir de agora. Valendo sua participação pelo 3813-1113. Isso não pode faltar, tá bom? Sua participação também pelo nosso canal direto. WhatsApp sempre disponível aqui na nossa programação, na sua tarde, com o seu pedido musical, né? Pra gente atender aqui com muito carinho também. Hoje, sexta-feira, sextou, 14 de agosto de 2026. Prazer estar de volta e comunicando com você. Você que está ligando seu rádio agora, seja bem-vindo. Você que já estava e vai continuar, o meu muito obrigado pela sua preferência. Iremos juntos até as 3 aqui na Montanhas FM, o Frequência Jovem para todo mundo. Para você ligado, conectado com a 93 pela internet, muito obrigado também pela sua conexão, pela sua preferência, pela nossa programação 93.

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1: Meio-dia e 21 minutos.
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7: Aqui na sua tarde, 12h23, Frequência Jovem, pela 93 até as 3 com você. E Anderson Frank comunicando, Ed Sheeran cantando.

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1: 1:47.
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5: 1h48, atenção para esse serviço de utilidade pública da 93. O Salvador Magalhães está à procura de emprego, né? Ele procura serviço como servente de pedreiro, né? Ajudante de obras. Quem tiver interessado em contratar o seu serviço, pode entrar em contato pelo 99936-9263. O Euler Dias de Oliveira perdeu o seu aparelho celular, um A3 da Xiaomi, foi nas proximidades do bairro Novo Horizonte. Quem encontrar, pode entrar em contato pelo 99929-9919 ou deixar aqui na portaria da emissora.
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5: 1:50, Peixote, nessa sequência musical.

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2: Daqui a pouco tem informações nessa terceira hora musical. Agora David Carreira e Juliette, vida boa!

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3: 2:17.
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9: 93.5, 2:19. Dan Lelis e a música Vou Pra Noite.

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5: 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Os estudantes que foram pré-selecionados na segunda chamada do programa Universidade para Todos, ProUni, do segundo semestre de 2026, devem comprovar as informações da inscrição até sexta-feira, no caso hoje, né, é dia 14. A documentação pode ser entregue presencialmente no local de oferta de curso ou encaminhada virtualmente para a instituição privada de ensino superior, onde foi pré-selecionado conforme orientação da própria instituição. A lista dos pré-selecionados neste processo seletivo está disponível no portal único de acesso ao ensino superior na parte do ProUni.
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4: 2 horas 48 minutos, finalzinho da programação de hoje do Frequência Jovem, que volta na segunda-feira, meio-dia após o Montanhesa Notícias. E eu também vou me despedindo de você. Daqui a pouco também eu tenho o Mauro Saúde para continuar a nossa tarde com muito mais música, já mudando aí o estilo musical, né? Mas com muito sucesso, muita recordação também para você aqui na sua tarde de sexta-feira. Eu volto amanhã, 5 horas da manhã. Grande abraço e até a próxima.

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Muita música bonita pra você agora no Bem Sertanejo. Maurício Araújo está chegando com o nosso programaço que vai até às 18 horas. Quero desejar pra você muita paz, quero desejar pra você muito sucesso, muita saúde e vamos com muita música bonita, né? O Bem Sertanejo é este programa que a gente só toca modão, é este programa que a gente toca aqui as melhores duplas sertanejas do Brasil. E para começar o nosso programão deste finalzão de semana, nessa sexta-feira, Pimenta e Flor, Gilberto e o Gilmar cantando para você.

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4: 3:18. Abraçar aqui o Frank, que está em Uberlândia. Estão vindo aí o Bem Sertanejo, meu amigo Adélcio também, lá na rua Lapa Nova. Estão vindo aí o Bem Sertanejo, abração para ele também, para a mamãe do Adélcio, né? Adélcio está lá, recuperando a saúde, graças a Deus, estive lá com ele, tomei um cafezinho, mas a vida segue, viu, Adélcio? Para a gente só refletir é ver quantas pessoas, quando a gente olha para trás, estão numa situação assim, pior, né? Então, quer dizer, podemos ainda agradecer muito a Deus, apesar dos problemas que às vezes a gente está enfrentando. Grande abraço para você, meu irmão. Vamos até às 18:00, daqui a pouquinho tem as notícias para você aqui no Bem Sertanejo. Zezé de Camargo e o Luciano, quem sou eu sem ela?

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2: 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A campanha de vacinação antirrábica 2026 vai até o dia D deste domingo, dia 16, em Vazante. A vacinação de cães e gatos a partir de 3 meses será realizada das 8 às 16 horas em pontos da área urbana. Atenção, hein, para os pontos de vacinação neste domingo, dia D: Praça da Prefeitura, Praça do Fórum, Praça da Rodoviária, Praça da Antiga Nestlé, UBS do Novo Horizonte, Poliesportivo, UBS Nova Esperança, Estádio Gigante da Colina, Hospital Veterinário e também e ponto de apoio. A orientação da Secretaria de Saúde é que os animais sejam levados por um responsável maior de idade. A vacinação é uma das principais formas de prevenção contra a raiva. Lembrando que essa doença também pode ser transmitida aos seres humanos.
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2: Estou esperando você que está aí do outro lado. Daqui a alguns minutos termina a lida do dia, daqui a algumas horas, né? Por volta das 5 horas, 6 horas. Aí você chega em casa, toma um banhozinho, dá tempo de descansar um pouquinho e vamos nos encontrar, vamos nos confraternizar lá no Forrozão do Maurício Araújo, beleza? Tá combinado? Espero você hoje na Music Hall. Quero convidar o pessoal aí do meu rural, você que ainda não foi, leva a esposa, tá bom? Um ambiente gostoso, tranquilo, tá bom? Tem uma cervejinha gelada, tem lá um refrigerante, né? E muita alegria. O importante é você estar presente na Music Hall hoje, a partir das 20 horas, com meu amigo Cleides e Léo Chinelada. Goiânia e o Paranaense, a viola e a saudade.

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2: Essa do trio Parada Dura vai para o meu amigo Juliano, que agora, graças a Deus, tá bem, né? Esteve, como se diz, meio perrangado, mas falou: Maurício, estou bem, graças a Deus. Manda essa música para todos os meus amigos, meus irmãos, para todos que estão vindo aí o Bem Sertanejo. Um abraço, Juliano, meu amigo.

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2: 3h45.
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1: Para quem está no comércio, trabalhando neste horário, bom trabalho para vocês. Boas vendas, um excelente final de semana. Para quem neste horário também está na lida do trabalho e nas construções, né? Pedreiros, serventes, pessoal da construção civil, cada um na sua profissão. A equipe do gesso, né? Os gesseiros também, o nosso abraço. Onde tem uma construção, tem um radinho ligado. Às vezes é o eletricista, às vezes é o pintor, né? Meu amigo Delmir, né? Com o seu filho aí, o Alex. Pessoal que tá trabalhando, tá pintando, deixando a casa bonita, colorida, né? Agora já é aquela fase final, depois é só mudar, depois da pintura. Aí um abraço para todos esses profissionais. Pessoal também nos escritórios, né? Grande abraço. 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Quem pediu o tapete colorido foi o Wilson Gonçalves, lá de Catalão. Falou, Maurício, aqui na fazenda. Nós estamos aqui fazendo inseminação artificial. Tô te ouvindo.

0: Esse é o maior trio sertanejo do Brasil, Tapete Colorido.
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0: Aqui é o horário que toca mais moda sertaneja. Bora sim para a Clésia Ferreira, também para o Edson e os colaboradores lá na loja Edson Veio.

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8: E a nossa viagem continua aqui na 93. Este é o Bem Sertanejo, o programa que só toca modão. Por aqui passam as melhores duplas sertanejas do Brasil. Você sabe que o Bem Sertanejo é o programa que mais toca moda sertaneja hoje, né, na região, não. Eu acho que hoje este programa aqui é o Bem Sertanejo. É o programa do rádio brasileiro que mais toca moda de qualidade. É o Maurício Araújo, pode ter certeza, viu? É ou não é, Marcelão? Mas o ouvinte também ajuda, né? As modas que os caras pedem, ó.
9: Boa tarde, Maurício, tudo bem? Faz favor de rodar Tempestade de Paixão.
8: Boa demais.
9: Uma chuva de paixão, uma coisa assim.
8: Tempestade.
9: O milionário Zé Rico aí pra nós, meu garoto. Um abraço pra todos.
8: Um abraço. Oh, é, na verdade, é mais do que chuva de paixão. É tanta paixão, Márcio, que o trem virou foi uma tempestade. É, tempestade de paixão. Ô Zé Tolentino, você tá bom? Você quer escutar o que aqui no programa do Maurício? Fala com nós.
10: E Maurício, boa tarde.
8: Boa tarde.
10: Maurício, gostaria de ouvir uma música. Nosso Amor é Ouro, com o Trio Parada Dura.
8: Certo.
10: Pra curtir, pra quem gostar da música e pra vocês irem dar. Da Montanhas FM.
8: Obrigado,
10: tá
8: meu amigo.
10: Montanhas, tá uma beleza.

0: Então, essa moda aí é pra nega apaixonada, rapaz. Foi o Marcelão que pediu, me falou que tava lá no Estadão de Goiás. Nem eu que tô dizendo não, Marcelão, aqui, ó.
1: Alô, meu grande amigo Maurício.
0: Ó, escuta aí, ó.
1: Estamos aqui na luta, tirando leitinho.
0: E o Marcelão?
1: O Marcelão tá apaixonado mesmo, você viu a voz dele?
0: Percebi.
1: Ele tá chorando igual um bebê.
0: Mesmo?
1: Ele tava lá pro Goiás.
0: Rapaz, eu vi a voz dele meio embargada mesmo. Aí tem que chamar na bota.
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5: Um abraço, meu amigo César Barral, lá no Sombrais de Minas. Alô, César. Falou, Maurício, manda um modão pra nós aí. E oferece pro Giovanni. Manda também pro Renato, no Sombrais de Minas. Todo mundo com rádio ligado, ouvindo Bem Sertanejo. Um abraço ao meu amigo Petrônio também, que não perde de jeito nenhum o nosso programa Bem Sertanejo. Alô, Petrônio! Tá lá com o radinho ligado. Pessoal aí do Cerrado, os amigos também no Retiro da Roça. Aí é só bebendo. Gino e Geno. Depois tem Pedro, Paulo e Matheus.

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10: Meu amigo Amauri Moringa, tá com o rádio ligado, tô ouvindo aí o Bem Sertanejo lá em Dores de Campos, lá no sudeste de Minas Gerais. Ô Amauri Moringa! Abraça também o Venilson Veríssimo, tá aí o Venilson,
11: ó. Boa tarde, Maurício Araújo.
10: Firma, onde você anda?
11: Beleza.
10: Bom.
11: Gostaria de ouvir aí a música Sonho de Caboclo, né? Pra mim... A minha esposa Betânia, meus filhos Vitor, Anthony e Valentina aqui, pra gente curtir.

0: Andando na faxina aqui para nós cambar para a roça para arrumar um porquinho.
1: Tá
0: Pôr
1: certo.
0: na lata, né?
1: Isso é
0: Beleza,
1: bom.
0: Maurício?
1: Beleza,
0: Boa
1: meu
0: tarde
1: amigo.
0: aí.
1: Um
0: Tá na beleza,
1: abraço.
0: tá beleza. Obrigado, Maurício.
1: Obrigado, um abraço para você, para a esposa e para os meninos aí. Poupas Valentina, aí é o sabor que não pode faltar de jeito nenhum, né? Esse é lutador demais, né? Grande abraço e sucesso para vocês. Manuel Vida, Fazenda Curral Velho.
2: Boa tarde, Maurício Araújo, beleza?
1: Oi, eu
2: Aqui é
1: tô.
2: Manuel
1: Eu...
2: Vida, aqui no Curral Velho.
1: Fala aí.
2: Mandou a moda bruta aí pra nós. Escutei você passando umas modas aí, Tonelada de Paixão.
1: Ô, nego Duna.
2: E a. Não, é. Tempestade de Paixão, aí Tonelada de Paixão, é quem canta. Passa ela aí pra mim, outra moda bruta aí, do seu gosto aí pra mim aqui no Curral Velho.
1: Certo.
2: Pra mim, minha companheira, Maria das Dores, de Lima. E aí, o forrozão aí, que dia? Fala comigo aí, se é hoje, tem forrozão do Maurício Araújo? Um
1: Hoje
2: abraço pra
1: tem.
2: você, companheiro.
1: Pode esperar, mané vida. Hoje tem, rapaz. E hoje vai ser bom, viu? Os meninos prepararam um repertório bom demais. Fala, Serjão.
3: Boa tarde, Maurício. Beleza pura?
1: Que tá indo
3: Maurício,
1: bem.
3: toca uma moda pra nós aí, de peão a capataz, com o Teixeirinha, famoso Teixeirinha.
1: Certo.
3: Vê se acha ali pra nós, bota na agulha pra nós.
1: Valeu.
3: Estamos aqui na colheita do feijão, fazenda IP, pertinho do Clara de Minas aqui, ó.
1: Um abração para você, Sérgio, na

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2: 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Um homem de 37 anos foi preso em Vazante por suspeita de descumprir uma medida protetiva de urgência. Segundo a vítima, que tem 41 anos, ele teria sido visto sobre o muro da residência. E após ser orientado a sair, pulou para dentro do imóvel. Não houve agressão física, de acordo com a mulher de 37 anos. Ela também relatou que recebeu mensagens constantes do homem. Um celular foi apreendido durante a ocorrência. O suspeito passou por atendimento médico e foi conduzido pela Polícia Militar para as providências legais. Novo Minuto Notícias, às 5:30, aqui, no Bem Sertanejo.
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3: Vamos embora comigo no Bem Sertanejo. É a 93.5 tocando Daniel pra você nessa tarde de sexta-feira.

passando aqui no Bem Sertanejo Boiada. Um abraço para o pessoal na borracharia do meu amigo João Borracheiro, né? Um abraço para o William. Tá pedindo uma do Zezé e do Luciano. Boa tarde. É sexta-feira. 93.5. Estamos juntos.

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2: Esse é o Bem Sertanejo, como sempre, interagindo com os nossos ouvintes, que só pede moda de qualidade. Só toca moda boa.
3: Boa tarde, Maurício.
2: Boa tarde.
3: Tudo bem?
2: Bem.
3: Aqui é Aparecida.
2: Fala, Aparecida.
3: Maurício, se for possível, você rodar uma música aí pro Adilson, lá na Catirina, Adilson Davi.
2: Ô, Adilson.
3: É, se vocês ainda estiver rodando ela ainda, por acaso, é rodar pra mim aí Badalão e o Ivone, o Engenho de Pau.
2: Beleza.
3: Oferecer pra ele lá na beira da Catirina, tá bom?
2: Tá joia.
3: Fica com Deus, tenha uma boa tarde.
2: Um abraço, Aparecida. Vamos lá para a região da Moreira, meu amigo Sérgio.
4: Maurício, boa tarde, bom demais.
2: Você tá bom, Sérgio?
4: Aqui é o Sérgio Moreira, aqui do sítio Pôr do Sol.
2: Como é que tá
4: Sérgio
2: por aí?
4: Sérgio Pedreiro. Como é que você tá? Bom demais, a família tá boa?
2: Graças a Deus,
4: queria Sérgio. Queria te pedir uma música aí, se der tempo.
2: Qual, né, delas?
4: Porque o seu programa é muito cheio, né? Só modão. É do Renan e Raí. Chorei no sinal.
2: E pra quem que vai?
4: Pra oferecer pra minha esposa, Neuzira.
2: Neuzira!
4: E pra todo mundo aí que gostar da música.
2: Pense povão, né?
4: Povão de Minas Gerais, tudinho.
2: Certo.
4: Tá na Montanhesa, tá tinindo. Um abraço.
2: Um abraço. Programei sua moda. Já já o Renan e Raí cantam aqui no Bem Sertanejo. Ana Cláudia, tá mandando um alôzão aqui para o grande amor da sua vida, Renan Castro. Maurício, tá aqui te ouvindo. Manda essa moda aí para todos que estão aí com o rádio ligado, ouvindo Bem Sertanejo. Um abraço, Renan, e um abraço também para Ana Cláudia. Elcio Bogó, você tá onde, Elcio?
5: Ô, Maurício, boa tarde.
2: Como é que tá?
5: Como você tá, meu companheiro? Maurício, aqui é o Bogó. Se você puder, manda para mim aqui a música Lembrança de Carreiro, com Zé Mulato Cassiano.
2: Moda boa.
5: Mandar para os meus filhos, Eider Vinícius e o Pedro Henrique. Mandar também pro Tiãozinho e pra Belena, lá em Vazante. Alô, meu companheiro, tudo de bom? Um abração, fica com Deus. Tá na Montanhesa, tá beleza.
2: Um abraço, meu amigo Elson, também a Belena, o Tiãozinho, todo o pessoal que escuta aí o nosso Bem Sertanejo.
6: Vai remanso, puxa roxinho, tá certo.

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7: E é com enorme prazer que eu tô aqui pra cantar essa música com meu amigo Badalão.
8: É isso aí, meu amigo Curite. E eu também fico muito agradecido, viu, de receber seu convite pra cantar comigo. Vamos deixar de recordação. Muito obrigado a todos.

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6: Cinco horas e 30 minutos. 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A pesquisa Mérito Empresarial e Profissional 2026 da CDL de Vazante entra na reta final com a votação aberta somente até domingo, dia 16. A participação ela é pública e o objetivo é reconhecer empresas e profissionais que se destacaram no município segundo a avaliação dos consumidores. Este ano foram incluídas novas categorias de empresas e profissionais. A CDL recomenda responder ao maior número possível de categorias para ampliar a representatividade dos resultados. A festa será de entrega dos mais votados no dia 24 de outubro na Music Hall.
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0: Lá no bairro Palmeiras, tá com um pernil que é um bruto, já pronto pra churrasqueira, meu amigo Ancomarcio, rapaz. Maurício, eu tô aqui, rapaz. Tô aqui pra curtir o final de semana, mais uma noite de sexta-feira. Setembro tem a festa do fazendeiro, que pertinho de casa. Eita, nós, bom demais. Abração pra você, Ancomarcio, pra esposa, pra todo o pessoal aí da família, a Cleus, o Og Marcos. A Cleus deve estar lá no sítio, acredito eu. Vai um abraço aí também pra minha amiguinha Kedma. E esse caboclo que é o muladeiro, rapaz. Pensa no sujeito que gosta dos animais, hein? Meu amigo Denilton, né? Um grande abraço pra ele. Fernandinho Aparecido, tá ouvindo o Maurício Araújo. A Marta Terezinha pediu a Thaíde Alexandre. 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
0: O Maurício Araújo está indo embora porque a Célia Lopes está chegando, mas amanhã vou estar com vocês aqui, viu? Beleza? Vamos trabalhar amanhã no Sabadão Especial, a partir das 2 do meio-dia, até eu já perdi as contas aqui, mas não, sei que amanhã eu vou estar aqui com vocês. E no domingo especial também, de manhãzinha, tá bom? Forte abraço, fiquem todos com Deus, a gente se fala neste final de semana. E eu tenho um convite muito especial, você que chegou em casa agora. Toma um banhozinho, dá uma descansadinha, relaxa um cadiquim. Chama a namorada, a companheira, a esposa e vamos lá pro forrozão do Maurício Araújo, tá bom? Combinado?

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2: Lenta e calma. Boa tarde, queridos filhos e filhas, na Semana Nacional da Família. A palavra de hoje é paciência. Tenha um pouco mais de paciência com o defeito dos outros, com a imperfeição alheia. O desafio hoje na família é paciência. Vamos juntos? Em nome do Pai, do Filho e do Espírito Santo. Amém. Senhor, ao terminar esse dia, quero pedir a graça para que toda a família seja formadora de valores humanos e cristãos. Senhor Deus, que tendo Jesus Cristo assumido a condição humana na família, restabeleceu a primitiva unidade, vivendo com Maria, vossa mãe, e São José, o pai adotivo, durante 30 anos em Nazaré, fez com que a família fosse valorizada e um instrumento de graça. É por isso que nesta tarde pedimos, Senhor Jesus, afastai de toda a família os males que ameaçam. Ajudai-nos a promover em nossas famílias e em todos os lares os sentimentos e os propósitos de união indissolúvel, de amor generoso, de fidelidade permanente e perseverança constante. Senhor Jesus, nós vos recomendamos de modo particular esta causa da minha família, que tanto necessito. Atendei-nos, Senhor. Escutai a nossa prece. Olhai com misericórdia para esta realidade, esta ferida familiar. Restaurai, curai e afastai este mal. Coloque a sua intenção. Nossa Senhora, que nas bodas de Caná dissestes a Jesus: eles não têm mais vinho. Nesta tarde, ó Mãe, tome esta prece e leve a teu filho Jesus. Como fruto desta oração com Maria, roguemos a Jesus. Ave Maria, cheia de graça, o Senhor é convosco. Bendita sois vós entre as mulheres e bendito é o fruto do vosso ventre, Jesus. Santa Maria, Mãe de Deus, rogai por nós, pecadores, agora e na hora de nossa morte. Amém. Sagrada Família de Nazaré, promovei em minha família o reavivar do amor, o despertar do diálogo e, acima de tudo, o perdão permanente. Que, de fato, as nossas famílias sejam formadora de valores humanos e cristãos. Sagrada Família de Nazaré, rogai por nós. Amém.
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Olha, 6:09, excelente noite para você que tá aí do outro lado curtindo a programação. Acabou de ouvir essa belíssima oração de todas as tardes com o Padre Reginaldo Manzotti. Vai ficar comigo, Célia Lopes, nesta sexta-feira, sua linda, 14 de agosto de 2026. Quem nasceu no dia 14, nasceu sobre o signo de Leão, a estação é a inverno. Excelente noite para você em qualquer ponto da nossa cidade, nas cidades vizinhas, os nossos internautas, para você nas fazendas. Obrigada pelo carinho da sintonia. Liga aqui, pede a sua. 381-311-13 é o telefone, ou você interage aqui no 99688-1049, mensagem a seu critério, de voz com mensagem escrita. Vamos junto até as 9 da noite, das 9 às 10, a Voz do Brasil, e das 10 à meia-noite tem ela, Ju Garcia, com o programa Cidade em Love. Tá assistindo? Ouvindo a 93? Participe aqui da programação. E nós vamos começar agora, não poderia deixar de ser, com Leonardo Sextou. Na sequência tem João Paulo e Daniel. Paloma.

Olha, 6 horas e 17 minutos, nós tivemos aí as duas primeiras da noite de hoje com Leonardo Sextou, não poderia deixar de ser, e João Paulo e Daniel Paloma chegando por aqui.

0: Os primeiros pedidos, eu quero agradecer o Luiz Paulo, Tequinho Carioca. Obrigada pelo carinho da sintonia, tá, Tequinho? Bom final de semana para você. Ele tá dizendo aqui, boa noite, Célia Lopes. Manda aí para mim um modão do Rock 7. Para você vai Crash Boom Back, tá bom? De Rock 7. Obrigada pelo carinho da sintonia. E a Erli, também participando com mensagem de voz. Eu não sei se é minha prima, não, mas eu acho que é a minha prima. Fala aí, Erli, tudo bem? Seja bem-vinda ao programa. Boa noite.
1: Boa noite, Célia.
0: Tudo bem,
1: Eu quero que
0: Erli?
1: você passe a música da Lady Laura, A Força do Amor, por favor. Mandar
0: Nossa,
1: aqui
0: é.
1: para o meu marido Edson, para minha neta Manuela, para o meu filho Everton e minha filha Evelyn. Obrigada, viu? Quem está falando é Erli.
0: Tá certo, Erli. Um abração para você e para a família, tá? Obrigada pelo carinho da sintonia e por estar contribuindo aqui com a programação musical. Nós vamos ouvir então Rock 7, Crash Boom Back. Na sequência tem Lady Laura, A Força do Amor, para finalizar o primeiro módulo da noite desta sexta-feira.

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6: Olha, 6:30 aqui no estúdio da Rádio Montanhesa. Nós estamos na primeira meia hora do programa Pediu Tocou da noite desta sexta-feira, 14 de agosto. A participação agora é do Daniel Gonçalves. Ele está dizendo: oi, eu sou o Daniel Gonçalves e gostaria de ouvir a música Terra Tombada, com Chitãozinho e Chororó. Ofereço para o pessoal do agro. Obrigada pelo carinho da sintonia, tá, Daniel? Bom final de semana para você e para todos do agro aí, ouvindo a 93.5. E a participação do Olegário com mensagem de voz. Fala, meu amigo, tudo bem? Boa noite.
7: Boa noite, minha amiga Célia Lopes.
6: Tudo bem, Olegário?
7: É, aqui é o Olegário, aqui de Uberlândia. Gostaria aí de ouvir aí com Mozart e Mosaí, Rancho de Taba.
6: Rancho de Taba.
7: Beleza?
6: Beleza.
7: Gostaria de oferecer para os meus amigos aí no Claro de Minas, Tchãozinho, Rodrigo, né? E toda a galera lá da comunidade Claro de Minas, pessoal de Vazanza, e a todos os foliões, né, que estão ouvindo nesse momento aí. E Santos Reis abençoe a cada um.
6: Amém.
7: E a meu amigo Cleis,
6: em nome de todos,
7: também, oferecer para ir lá no Claro e toda a sua família lá, né? Então tá bom, fica com Deus aí.
6: Amém.
7: Forte abraço, tá na Montanhesa, tá, beleza.
6: Valeu, Olegário, um abração para você e para toda essa galera que você citou na sua mensagem, tá? Obrigado pelo carinho da sintonia. É, e por falar em mensagem, gente, ontem quem fez aniversário, eu esqueci, foi meu compadre José Bode, o José Alves Correia. Compadre, tá um pouquinho atrasado, mas parabéns, tá? Tudo de bom pro senhor, que essa data repita por muitos e muitos anos, com muita saúde e paz, né, compadre? Tendo saúde e paz, o resto a gente corre atrás. Um abração aí pra Cirlei também, minha irmã, e o compadre Zebode, que fez aniversário ontem, tá atrasado, mas tá valendo. E pra todos que tá de idade nova nessa noite do dia 14 de agosto, tá? Parabéns, tudo de bom, com muita saúde e paz. Vamos ouvir aqui Mozart e Mosaí, Rancho de Tábua. Na sequência, Chitãozinho e Chororó, Terra

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4: Olha, 6 horas e 46 minutos. Lembrando aí, o programa vai com você até as 9 da noite, tá? Dá tempo ainda de você tirar um tempinho e participar aqui da programação, tá assistindo, ouvindo a 93.5, participe aqui pelo WhatsApp da Rádio Montanhesa, que é o 99688-1049. O Ailton, participando com mensagem de voz. Fala, meu amigo. Seja bem-vindo ao programa. Boa noite.
5: Boa noite, Célio Lopes, que é o Ailton, fazendo Manabuiú. Passa uma música para nós aqui dos dois mineiros que falam em carro de boi. Amanhã tem a festa do nosso Badia aqui na nossa comunidade. Vai ter muitos carreiros e tem muita gente aqui já chegando na festa. É que o Ailton Manabuiú aparece para essa galera. Tá na Montanhesa, tá beleza?
4: Valeu, Ailton. Um abraço para você. Convida aí o pessoal de Vazante Região para participar aí da festa do Manabuiú, tá? Eu vou passar para você os dois carreiros sem guiada. Na sequência tem André e Andrade, só por telefone, e Barreritos, Barrerito, amaremos.

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2: Olha, 7 horas e 1 minuto, é, segunda hora do programa que vai com você até as 9 da noite, tá? Vou falar com quem? Não, vou sim. Com a Nayara, tudo bem, Nayara? Seja bem-vinda ao programa, boa noite.
3: Boa noite, Célia Lopes, um abraço.
2: Outro?
3: É Nayara Alves quem está falando e eu gostaria de pedir a música Eduardo Costa, Ainda Estou Aí. Tá na montanhesa, tá beleza.
2: Valeu, Nayara. É só pra curtir, né, minha amiga? Um abração pra você, bom final de semana. Obrigada por estar aí do outro lado, contribuindo com a programação musical, tá? Nós vamos ouvir aqui Eduardo Costa, Ainda Tô Aí, na sequência Bruno e Marrone, por um minuto. E um poporri com Michel Teló, Amy Sater e Jadson.

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5: Olha, 7:16, estou aqui com mais participação, vou falar com o Clarindo de Claro de Minas, só que ele está na cidade de Lagamar, né, Clarindo? Seja bem-vindo ao programa, boa noite.
6: Boa noite, minha amiga Célia Lopes.
5: Tudo bem, Clarindo?
6: Clarindo de Claro de Minas, gostaria de ouvir uma música, Correnem Raí, oferecer para minha namorada Jussara e para minha sobrinha Simoni e para minha sobrinha Silvani e para meu sobrinho Elias em Claro de Minas, só que eu estou em Lagamar, e para toda a galera daqui do Lagamar, tá na Montanhesa, tá uma beleza, especialmente pro pessoal do Boteco Zé Baiano, que é o Clarindo, eu estou em Lagamar. Tchau, obrigado.
5: Valeu, Clarindo. Um abraço pra galera que tá aí em Lagamar, no Boteco do Zé Baiano. Bom final de semana pra vocês, em especial pra essa galera que você citou na sua mensagem, tá, Clarindo? Obrigada por estar aí do outro lado, contribuindo com a programação. Quem mais? Tem sim. Oi, boa noite.
7: Boa noite. Eu sou Maria Clara, eu queria...
5: Maria Clara.
7: Uma moça do Paulo e Paulinho ganhar um beijo seus. Eu queria pra minha mãe, pro meu pai... E pra minha irmã, todo mundo da família, boa noite pra todo mundo.
5: Valeu, Ana Clara, ou Maria Clara. Obrigada pelo carinho da sintonia, tá? Um abraço pra família aí, bom final de semana pra vocês. Eu acho que a música pedida, ô linda, é com de Paulo e Paulino, No Céu dos Braços Teus. Eu acho que é essa que você pediu, tá, meu anjo? Um abração pra você e nós vamos ouvir aqui Gina Geno, tô ficando com ela. Na sequência, tem Renan e Rai. E hoje, e para finalizar o módulo de Paulo e Paulino, No Céu dos Braços Teus.

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6: Olha, 7 horas e 32 minutos, dois minutinhos aqui da metade do programa que vai com você até as 9 da noite, com a participação agora do Adalto lá do Pântano. Fala, meu amigo. Tudo bem? Boa noite. Seja bem-vindo ao programa.
7: Oi, minha amiga Sara Lopes, boa noite. Se não
6: boa noite,
7: Adalto. Toca pra mim, menino. Eu tô ficando velho e enjoado. Vou oferecer a todo mundo que escuta a Rádio Montanha nesse momento. Tá na Montanha? Tá beleza.
6: Valeu. Ô, Adalto, um abraço pra você, bom final de semana, pra todos que estão aí na comunidade do Pântano também. Eu acho que a música que você tá pedindo do Gini Gênio é Tô Ficando, tá? E tem mais uma participação aqui, cadê? Tá aqui, ó, tá aí. Fala, meu amigo, tudo bem? Boa noite.
7: Boa noite, Célia Lopes.

0: Aqui, ó, tá aí, Sete João e Maria, da Biboca aqui. Deixa eu te falar, manda uma música pra Badia Eterna, minha irmã aí, que ela reclama que eu peço música e nunca ofereço pra ela. Manda Rick, uma música, se você puder rodar pra mim, Rick Henry, pra mim, Sonhando.
1: Tá certo.
0: Ela é muito fã deles. Eu ofereço pra ela aí. Hoje eu vou pedir especialmente só pra ela aí.
1: Tá certo, Altair. Um abraço pra você e pra todos que estão aí na fazenda, em especial pra sua irmã, Abadia, tá? Gino e Geno, tô ficando, Rick Renner, sonhando. Tá, M. Thiago, cadê os Vaza? Participação de Gabriel Gavá.

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7: Olha, 7 horas e 47 minutos, nós estamos praticamente encerrando mais uma hora aqui do programa Pediu, Tocou, com a participação agora de quem, de quem, de quem? Ah, quero mandar um abraço aí pro Robson do Pandeiro. Robson, a programação inteirinha vai pra você, tá, meu amigo? E eu vou falar com quem agora? Oi, boa noite.
8: Oi, boa noite, Sérgio Lopes.
7: Tudo bem?
8: Aqui é o Oswaldo de Lagoa Grande.
7: Tudo bem, Oswaldo?
8: E você tocar a sua música aí, pra mim e pra minha esposa. Maria Calixto.
7: Certo.
8: É, Roberto Carlos, Amor Sem Limite.
7: Muito bonita a música.
8: E a gente está escutando seu programa todas as noites.
7: E eu agradeço, meu
8: aí, como diz o Caloto, Amor Sem Limite é só para nós, né?
7: Tá certo. Mas
8: para todos os casais que amam de verdade, a gente tem quase 40 anos de casado.
7: Parabéns ao casal.
8: Um casal feliz, graças a Deus.
7: Graças a Deus.
8: Boa noite, com Deus. Deus abençoe a sua noite. Bom programa.
7: Amém, meu amigo. Um abração para você. Parabéns. Eu que te parabenizo por ter quase 40 anos aí com o amor da sua vida ao seu lado, tá? E hoje, finalizando aqui a Semana da Família, né? Eu acho que é amanhã que é o final da Semana da Família, mas hoje, sexta-feira, praticamente finalizando. Então, parabéns aí a esse casal maravilhoso. E um abraço para todos que estão aí na cidade de Lagoa Grande, ouvindo a 93.5. Bom final de semana para todos. Nós vamos ouvir aqui. Nós vamos. Ah, tem o Silvano. Tem, fala, meu amigo. Ah, não, o Silvano já falou, né? Deixa eu ver aqui. Vamos lá. Ah, não, falou não.

0: É sua vez, Silvano. Tudo bem? Boa noite.
1: Boa noite, minha amiga Célia Lopes. Sou
0: Tudo bem,
1: Silvano
0: Silvano?
1: Pereira. Deixa eu falar, passa aí pra mim, Zé Mulato Cassiano, previsão do tempo, se puder, minha amiga. Tô todo dia te escutando aqui, viu?
0: Tá certo. E eu agradeço, viu, Silvano? Um abraço. Vou passar agora, Zé Mulato Cassiano, para você, previsão do tempo. Na sequência, tem o Rei Roberto Carlos, a Moça Limite. E Guilherme Silva, meu cavalo sabe, mais uma vez. Robson do Pandeiro, um abraço para você e bom final de semana.

0: 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Direção do Bom de Bola, Zé Robson.
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3: Olha, 8 horas e 17 minutos, achados e perdidos. Oferecimento 93.5, Salvador Magalhães. Ele está à procura de uma oportunidade de trabalho como servente de pedreiro ou ajudante em obra. Quem interessar pelos seus serviços, entrar em contato com ele no 9936-9263. Euler Dias de Oliveira perdeu seu aparelho celular A3 da marca Xiaomi. Ele perdeu ali próximo ao bairro Novo Horizonte. Quem tiver encontrado, entrar em contato no 99929-9919 ou deixar aqui na recepção da emissora. Utilidade Pública volta na próxima segunda-feira aqui no programa Pediu Tocou.

0: Olha, 8 horas e 18 minutos, estou aqui com a participação agora da Iris. Fala, minha amiga, seja bem-vinda ao programa. Boa noite.
1: Oi, Célia, boa noite.
0: Tudo bem, Iris?
1: Tudo bem? Manda para nós ouvirmos aqui a música No Bar da Esquina, com Nando Moreno.
0: No Bar da Esquina.
1: Aqui, o pessoal que está aqui no Dilas Bar e Lanchonete. Oferecer lá também para o Japa, mais a Deleuza. E oferecer para as minhas meninas cabanetes que estão lá no Cabana, hotel, restaurante, ouvindo a melhor da cidade.
0: Que bom, tá, um abraço para todos lá no Cabana.
1: Obrigada, tchau, tchau.
0: Eu que agradeço, um abraço, tá, Iris? Bom final de semana para vocês e para todos que estão aí no Cabanas Restaurante, hotel, restaurante, né? É, bom final de semana a todos aí, tá? Vamos ouvir Nando Moreno, Bar da Esquina. Na sequência tem Zezé de Camargo e Luciano, No Dia em que eu Saí de Casa.

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4: 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Olha, 8 horas e 28 minutos, mais participações chegando por aqui. Eu vou falar agora com Altair, o nosso popular bagageiro. Fala aí, bagageiro, tudo bem? Boa noite.
5: Oi, Sérgio, boa noite, beleza? Sérgio,
4: beleza.
5: Aqui no bar, no Dila Bar aqui.
4: Dila Bar.
5: Cheguei de viajar, cheguei agora cansado, tô aqui. Já ouvindo, meio da cidade.
4: Toma uma pra descansar, meu amigo.
5: O Dila Bar também tá bem aqui, tá ficando aqui, já ouvindo aqui. O Padre Zé Bó também lá na roça, lá, coisa lá.
4: O Padre Zé Bó fez aniversário ontem.
5: Tá ganhando todos, né? Tá na montanha, tá beleza. Foi o japonês, Madeleine, lá no Novo Horizonte. Amanhã eu vou passar a dia lá amanhã. Beleza?
4: Beleza.
5: Galera, vai te arrumar a unha amanhã, sério. Amanhã é sábado.
4: Acelera, né, bagageiro? Um abraço para você, tá, meu amigo? Um abraço para todos que estão aí no Dilas Bar. Mais uma vez, meu compadre, o compadre Zebode, fez aniversário no dia de ontem, tá? Ele ficou mais experiente ontem, dia 13 de agosto. Parabéns, tá, compadre?

0: Tudo de bom pra você. É o pro senhor, né? O respeito. Um abraço pro Betão. E tá lá no Arilson, ouvindo a 93.5, pede a música Ponto Final, tá? E dedica pra todos que estão lá no bar do Arilson, bar e pizzaria Tô à Toa, a melhor pizza da cidade de Vazante, você encontra lá no bar e pizzaria Tô à Toa. 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Nós vamos aqui com De Paulo e Paulino, Ponto Final, Gustavo Lima, É um Popurri, é Páginas de Amigos e Tentei Te Esquecer.
1: Olha,

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5: Olha, 8 horas e 39 minutos. Nós estamos aqui com mais uma participação. Cadê? Tá aqui. Oi, boa noite.

0: Noite.
1: Boa noite, nossa estrela da noite, Célia Lopes. Ameia pra nós a moda. Beija-flor das penas verdes, Silveira e Silveirinha. Oferecer pra todos que estiverem na maravilhosa programação.
2: Porque quem tá na montanha.
0: Ai,
2: tá
0: que
2: beleza.
0: Linda. Um abraço, tá, fofa? Obrigada pelo carinho da sintonia, tá? Nós vamos ouvir então Silveira e Silveirinha, Beija-flor das penas verdes. Na sequência tem Goianito e Paraná. O fim do famoso Valentão.

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3: Olha, 8 horas e 48 minutos, nós estamos praticamente encerrando mais uma edição do Pediu Tocou desta sexta-feira, encerrando a semana também, né? Daqui a pouquinho tem sua música pedida, tá, bagageiro? No último módulo musical aqui. E eu vou falar agora com o Marcelo. Fala, Marcelo, tudo bem? Boa noite.
4: Oi, Célio, tudo bem? Aqui é o Marcelo, deixa eu te falar. Passa uma moda de viola para nós. Você escolhe o seu gosto.
3: O restante da programação, pode ser?
4: Quero oferecer para o Éder, do Rapa Fogo. Ele está aqui em Vazante, o Éder. Ela está junto aqui, o Zé e o Max, meu primo.
3: Valeu, Marcelo. Um abraço para você e para todos que você citou aí na sua mensagem. Bom final de semana para vocês. E não identificou, pedi uma música aqui que eu não deu pra mim pegar ela aqui pra tocar pra você, porque tava com um probleminha, mas tá aqui no celular da Lohane Lara, tá? Um abraço, se for você. Bom final de semana. Nós vamos ouvir aqui Christian Ralph, é o penúltimo módulo da noite de hoje. Saudade. Música.

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2: Olha, 8 horas e 53 minutos, chegou aqui o finalzinho do programa e eu agradeço a você que participou direto ou indiretamente da programação, te desejo um ótimo restinho de noite, um final de semana super abençoado e a música pedida aqui do Bagageiro é do Nando Moreno, Chapeludo. Na sequência tem Marcelo Lima e Alessandro, Toalha Vermelha, para finalizar o módulo, Cleiton e Camargo, Quando um Grande Amor Se Faz. Na sequência, a Voz do Brasil, logo após, tem ela, Ju Garcia, com o programa Cidade em Love. Bom final de semana, até segunda, se Deus quiser.